0: chega a minha oração perante a tua face, inclina os teus ouvidos ao meu clamor. Inclina, Senhor, os teus ouvidos ao meu clamor. Senhor Deus, Pai Todo-Poderoso, maravilhoso Senhor Deus da Glória, ó Senhor Deus Todo-Poderoso, primeiramente, ó Pai, eu venho aqui, Senhor, colocar na tua santa presença, ó Pai, para lhe agradecer, Senhor Deus da Glória, pelas tuas ricas bênçãos, ó Pai, pelos teus livramentos, ó Pai, ó Senhor, pela tua proteção, ó Deus. Também, Pai, lhe agradeço pela paciência, Senhor Deus e Pai, que o Senhor tem para com nós, ó Pai. Nós que somos, ó Pai, falhos e pecadores, ó Pai. Ó Senhor Deus da Glória, o Senhor é bom, ó Pai. O Senhor é maravilhoso, Deus Todo-Poderoso. O Senhor é bendito, ó Pai. O Senhor é eterno, maravilhoso, Senhor Deus e Pai. Senhor Deus da Glória, eu venho aqui humildemente, ó Pai, pedir ao Senhor, meu Deus, protege, Senhor, a cada irmão, ó Pai, a cada irmã que está aqui na escuta deste programa, meu Deus da Glória. Protege, Senhor, a família, Senhor Deus e Pai. Entra, Senhor, meu Deus Todo-Poderoso, com o renovo, Senhor, o renovo no lar, ó Pai. O renovo nas famílias, Senhor Deus da Glória. Entra com a proteção, Senhor Deus Todo-Poderoso. Livra das ciladas do inimigo, Senhor. Ó Senhor Deus e Pai. Ó Senhor Deus Todo-Poderoso, maravilhoso Senhor Jesus Cristo de Nazaré. Esteja presente conosco, Senhor, nesses tempos difíceis, que nós se aproximamos do final dos tempos, ó Pai. Os sinais estão aqui, meu Deus Todo-Poderoso. Ó Senhor Deus da Glória, olhe pela tua igreja, Senhor. Olhe para o teu servo, Senhor, que muitas vezes padecem, ó Pai. Padecem, Senhor Deus da Glória, com tentações, ó Pai. Muitas vezes, Senhor Deus Todo-Poderoso, a gente se vê fraco, Senhor. A gente vê, Senhor Deus e Pai, sem forças para lutar, meu Deus. Ó, Senhor, vai de encontro, Senhor, a cada alma, meu Deus da Glória, que está perdida, Senhor. Que não consegue, Senhor, voltar para o teu caminho, Senhor Deus e Pai. Que deseja a tua santa e rica presença, Senhor Deus e Pai. Mas não consegue ir, Senhor, para a tua presença. Vai de encontro, Senhor Deus da Glória. Usa da tua bênção, Senhor. Usa da tua proteção, Senhor Deus Todo-Poderoso. O Senhor é poderoso, ó Pai. O Senhor é bendito, o Senhor é eterno. Ó, Senhor Deus Todo-Poderoso, vai de encontro, Senhor, naquela alma, Senhor, que clama a ti, Senhor, de dia e de noite, ó Pai, pela tua proteção, Senhor, meu Deus. Ó, Senhor maravilhoso Deus, como é bom, ó Pai, estar na tua presença, Senhor. Como é bom, Senhor, sentir o teu renovo, meu Deus. Ó, Senhor, que toda alma abatida, Senhor, possa ir ao teu encontro, meu Deus. Que toda alma que está na ansiedade, Senhor, que está na depressão, ó Pai, possa conhecer a Jesus Cristo, que é o único Senhor e Salvador, é o único que pode tirar a vida da depressão, a vida da ansiedade, das bebedeiras, das drogas. Ó, Senhor Deus Todo-Poderoso, faz um avivamento, Senhor, no meio do teu povo, Senhor. Ó, Senhor Deus Todo-Poderoso, faz a tua obra, Senhor Deus da Glória. Entra, Senhor Deus e Pai, com a tua força e com o teu renovo, Senhor. Protege os meus irmãos, ó Pai. Protege a minha família, Senhor Deus da Glória. A cada integrante, Senhor Deus Todo-Poderoso. Protege os líderes, Senhor, da tua igreja, Senhor Deus e Pai. Que continue levando o Evangelho que salva, o Evangelho que liberta, o Evangelho do nosso Senhor Jesus Cristo, que veio, pisou nessa terra, que ensinou o que é o amor, ensinou o que é o perdão, ensinou o que é a misericórdia. Pelos nossos pecados foi crucificado, pela glória de Deus Pai Todo-Poderoso ressuscitou ao terceiro dia, subiu aos céus, e eu creio que voltará, eu creio que voltará. E nós, a sua igreja, aguardamos a sua volta, aguardamos a sua volta, a volta do nosso Senhor Jesus Cristo, que virá buscar a igreja, que virá buscar aqueles a quem ama. Ó, Senhor Deus Todo-Poderoso, sempre esteja comigo, ó Pai, sempre esteja com os teus servos, com os teus filhos. Nos guia, Senhor, nos proteja, Senhor. Em ti eu confio, ó Pai, e é em nome do Rei da Glória, Jesus, que eu oro, Senhor, e te agradeço pelas ricas bênçãos, ó Pai.
1: Em nome de Jesus, em nome de Jesus, vai tocando nesta vida, Senhor Jesus, vai tocando, vai tocando, vai tocando. É o Senhor que vai curando, Espírito Santo de Deus, Espírito Santo maravilhoso. É o Senhor que vai entregando, o soberano dos vivos, o grande livramento, a bênção, a santa e rica misericórdia. Ô Deus Pai, aonde esta vida, Senhor Jesus Cristo, não vê mais alegria, não encontra mais felicidade, não tem mais prazer para viver, soberano Deus Pai, só quer ficar trancado, Senhor Jesus, no teu quarto, neste cômodo, soberano Deus vivo escuro. Mas é o Senhor que vai entrando, é o Senhor que vai entregando os grandes livramentos, as grandes bênçãos, soberano Deus Pai. É o Senhor Jesus Cristo de Nazaré. Vai ao encontro da tua filha, soberano Deus vivo. Vai ao encontro da tua filha, soberano Deus Pai, da irmã Michele, Senhor Jesus Cristo. É o Senhor, meu Deus e meu Pai. É o Senhor Jesus Cristo de Nazaré. Ô Deus Santo, visita este lar, Senhor, aonde está um aflito. Visita este lar da irmã Michele, Senhor Jesus Cristo, da irmã Cristiane e do irmão Valdir. Visita, Senhor. É o Senhor que vai entregando, poderoso Deus vivo, o grande milagre. Vai entregando, soberano Deus vivo, a providência, vai confirmando, soberano Deus Pai, o grande livramento. Espírito Santo da verdade, toca, Senhor, vai tocando da ponta da cabeça até a planta dos pés. Ó Deus vivo, Deus Santo, Deus poderoso, foi o Senhor Jesus Cristo de Nazaré, o Senhor poderoso, Deus vivo, que tem uma promessa. É o Senhor Espírito Santo de Deus que vai entregando este grande livramento. É o Senhor Jesus Cristo de Nazaré que vem abençoando. É o Senhor, meu Deus, que vai tocando nos ossos, nas articulações, vai tocando nos órgãos, soberano Deus Pai, vai tocando, soberano Deus vivo, nos nervos, soberano Deus vivo. Oh Deus Santo, só o Senhor, meu Deus e meu Pai, Espírito Santo da verdade, Espírito Santo de Deus, que vai confirmando o grande milagre, o grande livramento. É o Senhor Jesus Cristo de Nazaré, é o Senhor, meu Deus, que bate nesta porta, soberano Deus vivo, e é o Senhor poderoso, Deus Santo, que vai entrando, vai fazendo, meu Deus e meu Pai, um renovo, vai fazendo, Senhor Jesus Cristo de Nazaré, uma reconstituição, soberano Deus vivo, reconstruindo. Maravilhoso Deus, maravilhoso Pai, o Senhor que é o único digno de toda a honra, de toda a glória e de todo o louvor. Espírito Santo de Deus, venha confirmando o milagre, venha confirmando, soberano Deus vivo, o renovo, Senhor Jesus Cristo, para esta vida, para este lar, para esta família. Alcança, soberano Deus vivo, alcança, Senhor Jesus Cristo de Nazaré, ó Deus vivo. É o Senhor que vai ungindo essas mãos, soberano Deus vivo, vai ungindo esses pés. É o Senhor, meu Deus e meu Pai, porque no teu sangue há poder, Jesus. Vai no teu sangue há poder, soberano Deus vivo. Aonde, Senhor Jesus Cristo de Nazaré, o Senhor chega, poderoso Deus Santo, todo mal vai saindo desta vida. Todo mal, Senhor, toda a escuridão, toda a depressão, Senhor Jesus Cristo. É o Senhor, meu Deus e meu Pai, que vai acrescentando, Senhor Jesus Cristo de Nazaré, a esperança. Vai acrescentando a fé. Vai acrescentando, Senhor meu Deus e meu Pai, anos de vida, soberano Deus vivo. Aonde, Senhor Jesus Cristo de Nazaré, o Senhor chega, todo mal vai saindo. É o Senhor que vai entrando com a providência, Senhor Jesus Cristo de Nazaré, Espírito Santo da verdade. Só o Senhor é Deus, só o Senhor é Deus, maravilhoso Jesus. É o Senhor que vai entrando com a providência. É o Senhor, meu Deus e meu Pai, que vai entregando a vitória para esta vida que está aflita. Para esta vida, meu Deus e meu Pai, que está agoniada, soberano Deus vivo. Porque não acha saída, não acha solução. Aonde, meu Deus e meu Pai, a dor está querendo tomar conta, soberano Deus vivo, do corpo, da mente. Aonde a dor, meu Deus e meu Pai, não quer passar, não quer sair. E é o Senhor que vai entrando com a cura. É o Senhor que vai entrando com a providência. É o Senhor que vai entrando, soberano Deus vivo, com a alegria nesta vida. Confirma, Jesus, confirma o grande milagre. Confirma para a glória do teu santo nome. Confirma a vitória, Senhor Jesus Cristo, confirma a vitória. É o Senhor, meu Deus e meu Pai, que vai entrando com a grande providência. Bendito seja o teu santo nome, Jesus. O teu santo nome, maravilhoso Deus vivo, confirma, confirma a grande vitória, em nome de Jesus.

0: Louvado e exaltado seja o nome do nosso Senhor Jesus, o Senhor que não se engana e não erra o endereço, está me passando aqui uma vida que você está com uma aflição, uma angústia, uma agonia muito grande no teu peito. Você está a ponto assim de desistir, de abandonar, para você chega. E o Senhor está me mostrando que Ele está entrando com providência, entregando uma grande vitória na tua vida. Esta agonia assim chega a ponto que você quer chorar, você quer explodir. Mas o Senhor está entrando na tua vida e está te entregando esta vitória. Você não sabe mais o que fazer, você não sabe mais para onde correr. Você está assim como se estivesse dentro de um poço. Mas quando está dentro de um poço, olhe para cima que você vai enxergar aquela luz. E esta luz é a mão do Senhor alcançando a tua vida. Receba esta bênção. Receba este milagre em nome do nosso Senhor Jesus. Em nome do nosso Senhor Jesus. Deus é maravilhoso e fiel. Deus é maravilhoso e fiel. Meus amados, quinta-feira que vem, dia 6, vai estar aqui na rádio dois varões de Deus louvando, tocando e louvando ao vivo, viu, irmãos? Dia 6, quinta-feira que vem. Vai estar aqui louvor e tocando, vai ser ao vivo, em nome de Jesus, em nome do nosso Senhor Jesus. Amados, glória a Deus, você que quer participar do culto nas quarta-feira, sexta-feira, sábado e domingo, ali na cidade de Rebouças, a partir das 19 horas, fica ali na rua Manuel Barbosa Furtado, número 48, na Vila Facine. Em Rio Azul, fica ali, meus irmãos, na rua 14 de julho, todas as terça-feiras, na rua 14 de julho. Fica ali no número 1000, Vila Diva. Amados irmãos, ali na cidade de Paulo Frontin, fica ali na rua saindo para Vargem Grande, ali, meus irmãos, o número é 6, aqui na Imalé, fica ali na Avenida dos Trabalhadores, o número é 751, todas as quartas, sexta e sábado. Rio Claro, meus irmãos, fica ali na rua João Pessoa, sem número. Meus irmãos, glória a Deus, Deus abençoe meu irmão, Deus abençoe minha irmã, em nome do nosso Senhor Jesus, em nome do nosso Senhor Jesus. Deus é maravilhoso, o Senhor me mostrou essa vida, essa pessoa, você que recebeu o milagre, você pode mandar um áudio, mande um áudio contando testemunho para a glória do nosso Senhor Jesus.
1: Glória a Deus, né, pastor Anderson? Eu tava vendo o irmão contar os endereços das igrejas. E eu fico impressionado, irmão, como é que o irmão consegue de cabeça decorar esse endereço, irmão. Eu nem da igreja de Rio Azul que eu congrego, não sei o endereço certo. Se alguém me perguntar onde fica, meu irmão aqui, ó, de cabeça todas as igrejas, sabe? Parabéns, irmão. Deus abençoe, meu irmão.
2: Glória a Deus.
1: Então, quinta-feira vai estar os irmãos, né? Que nem o pastor Anderson falou, vai estar o irmão Osvaldo, o irmão Márcio. Mas, ó, irmãos, pensem numa benção que são os irmãos. Ó, irmãos, escutem na rádio, porque os irmãos, ó, e pra louvar a Deus, né, pastor Anderson? É uma benção, né? Estavam terça-feira agora lá no culto, lá. Tinha Santa Ceia na igreja lá em Rio Azul, nós estávamos participando. Eu, pastor Anderson, fomos visitar um lar, mas... Daí eles ficaram louvando lá, mas irmãos, olha que benção que é. Eu já tive várias oportunidades de ver os irmãos louvando a Deus, e é gratificante, irmãos. Então fica o convite aí para quinta-feira, né? Já deixa anotado aí na agenda ali, que quinta-feira vai estar o pastor Osvaldo, o irmão Márcio, eles são uma benção no violão e no louvor, né? E se Deus preparar um dia também, quero eu vir aí com o violão e louvar os hinos aí. Terça-feira fui, levei o violão na igreja lá, querendo louvar a Deus. Mas Deus preparou outra ocasião e foi uma grande bênção também, grande bênção. Visita o lar também, irmãos, é uma bênção grandiosa, né, que Deus dá, né? A gente levar um conforto, uma palavra, para um lar, né, irmãos? É gratificante, né? Irmãos, eu quero estar aqui também mandando um abraço aqui pro meu amigo, o Clércio Keveluk, pediu o louvor. Sou um dos 10. Eu já tava estranhando ainda os irmãos Keveluk não mandar mensagem hoje. Os irmãos são certeiro, todo o programa estão aqui prestigiando o programa Voz da Libertação, estão pedindo louvor, mas o Clércio, meu irmão em Cristo, já pediu um louvor, Som dos 10, já daqui a pouco estaremos tocando o louvor. Deus abençoe, um bom Clércio, Deus abençoe os irmãos lá, os irmãos Keveluk lá. Hoje o irmão foi lá na minha casa, ela tava trabalhando, o irmão chegou lá. O Ederson, né? Tem o Clércio, o Ederson Keveluk. É uma bênção, irmão. Também eu vou mandar um abraço ali pro pastor Rogério, né? O pastor Ederson também tá na escuta, né? Pastor Rogério, sua esposa, irmã. O problema é que eu escrevi aqui, irmãos, e nem eu tô entendendo a minha letra, né? Tá? O irmão Wesley, agora entendi a minha letra. O Wesley, irmão William, né? Que Deus abençoe os irmãos lá de Irati, se não me engano, né, pastor? Que Deus abençoe os irmãos poderosamente. Esse tempo não, faz um tempinho para trás, nós estávamos prestigiando um culto lá na igreja de Irati, lá. Dá uma benção, irmão. Eu fui, tive a oportunidade de ir com o pastor Anderson lá, levar, tocar uns louvor lá na igreja, mas estava uma benção a igreja de Irati lá, irmãos. Fazer a obra de Deus é gratificante, irmãos, é uma benção. Tudo que você faz para Deus ali é gratificante, você se sente renovado, né? Quando você vai para a igreja, quando você sai do culto ali, parece que você sai voando ali da igreja, é tão gratificante que é louvar a Deus, fazer a obra do Senhor, né? Agradeço a cada irmão, a cada irmã que está na escuta. Já logo mais estaremos, né, levando uma palavra aí, eu com o pastor antes, para edificar o lar. Você que está no seu lar ali, muito obrigado por estar na escuta do programa ali. Pode participar, né? Através do número 3542-1832, pedir o seu louvor, nós estaremos tocando. Agora são exatamente 9 horas e 25 minutos, mas creio que ainda dá tempo, né? Tem mais a palavra, dá tempo, né? De tocar o louvor, tá? Tem o louvor do nosso irmão Clércio Keveluk, né? Que daqui a pouco nós já estaremos louvando, né? Quero aproveitar a oportunidade também para mandar um abraço lá para minha família, para meu pai lá, Orlando, para minha mãe, a Ivone, para meu irmão, Darley, lá, que com certeza estão na escuta. Para minha irmã, Ana Paula, também, ela já pediu um hino aí, que Deus abençoe, né? Minha família, né? Que Deus me deu esse presente de ter uma família abençoada. Né? Deus abençoe vocês também, Deus abençoe Toninho lá, minha tia Janete também, com certeza estão na escuta, minha avó. Né? Deus abençoe vocês, né? Que o Senhor sempre esteja presente no lar de vocês, né? E vamos seguindo a programação, meus irmãos queridos. Agora o pastor Anderson vai levar a palavra agora.
0: Agora nós vamos ao momento da palavra de Deus. Você vai abrir a tua Bíblia lá em Romanos. Romanos capítulo 12. Quero mandar um abraço também para a irmã Matilde, para a irmã Jéssica, para o irmão Ademir, para o irmão Samuel, ali de Rio Azul, que estão na escuta também. Deus abençoe grandemente em nome do nosso Senhor Jesus. Logo mais quero fazer uma oração aqui pela irmã Tereza, né, que o Senhor venha visitar, entregar a vitória na vida dela, para a irmã Michele, toda a família. Nós vamos estar orando, fizemos um clamor, uma oração, vamos estar orando novamente. Deus é fiel, meus irmãos. Quero mandar um abraço também lá para o irmão João. Deus abençoe o irmão João, servo de Deus ali da cidade de Rebouças, toda a família, a mãe Gilcélia, o irmão Elcio, o irmãozinho Juan. Deus abençoe grandemente todos os irmãos lá de Rebouças, os irmãos membros, os obreiros. Deus abençoe grandemente em nome do nosso Senhor Jesus, irmão Médici, toda a família. Deus abençoe. Deus é maravilhoso e fiel. Deus venha derramar da providência dos céus sobre a tua vida. Irmãos, lá em Romanos capítulo 12 está escrito bem assim: eu rogo-vos, pois irmãos, pela compaixão de Deus, que apresenteis em vossos corpos em sacrifício vivo, santo e agradável a Deus, que é o vosso culto racional, e não sede conformados com este mundo, mas sedes transformado pela renovação do vosso entendimento, para que experimenteis qual seja e boa, agradável e a perfeita vontade de Deus. Porque pela graça que me é dado, digo a cada um dentre vós que não pense em si mesmo além do que convém, antes pense com moderação, conforme a medida da fé que Deus repartiu a cada um. Veja só, meus irmãos, a palavra de Deus, ela é maravilhosa, ela é perfeita, ela é o nosso manual. Tudo, meus irmãos, que você for comprar, tudo tem manual para você saber, né, a manusear aquele equipamento, aquele material que você comprou, algo que você comprou. Então, irmãos, nós também temos o nosso manual. E o nosso manual, o Senhor deixou bem claro que é a palavra de Deus para a nossa vida. Porque você, eu, nós somos a morada do Espírito Santo de Deus. E é o Espírito Santo de Deus que vem transformando a nossa vida. Porque uma transformação, ela começa de dentro para fora. Não é de fora para dentro. Primeiro nós vamos sendo transformados. O Senhor vai tirando, vai arrancando aquilo que está fazendo mal aos nossos, a nós, no nosso íntimo, no nosso interior. Por isso que o Senhor deu uma porção, por isso que o Senhor colocou a cada um conforme a sua fé, mas a fé em Cristo Jesus. Você, meu irmão, você, minha irmã, que precisa do milagre das mãos do Senhor, o Senhor neste momento está aí ao teu lado para entregar, para confirmar a bênção, para confirmar o milagre. A palavra de Deus, a palavra do nosso Senhor Jesus Cristo, ela não é difícil, ela não é complicada, ela é simples, irmãos. Basta nós obedecer a palavra do Senhor, basta nós obedecer a Santa Bíblia, a Bíblia que o Senhor deixou para o nosso dia a dia, para a nossa vida, para nós seguir, para nós caminhar para o reino dos céus, para nós caminhar para a salvação, para a vida eterna. Porque o Senhor, o Filho do Deus Altíssimo, o Filho do Deus Vivo, o que Ele fez por mim, o que Ele fez por você, é algo lindo, é algo maravilhoso, é um amor incomparável que Ele sentiu, que Ele sente por nós. Por isso que Ele veio a este mundo, para salvar, para transformar, para libertar o homem, para libertar a mulher do cativeiro, para nós ser livre, para nós ter a consciência limpa, para nós conseguir pensar, raciocinar, para nós conseguir alcançar o alvo, para nós não ser preso por nada e nem por ninguém, para nós alcançar a salvação e a vida eterna. Por isso que o Senhor veio a este mundo, meu irmão, por isso que o Senhor veio para nos salvar, para nos transformar, para nós ter esta liberdade de adorar e glorificar o santo nome do nosso Senhor Jesus. Você é livre, meu irmão, você é livre, minha irmã, para nós conseguir alcançar as bênçãos do Senhor, alcançar o milagre, alcançar a graça, a misericórdia do nosso Senhor Jesus Cristo. Como Deus é maravilhoso, meu irmão, como Deus é maravilhoso, minha irmã. Foi por isso que Ele veio, foi por isso que Ele entregou, se entregou na cruz do Calvário. A palavra do Senhor diz que quando o Senhor chegou de um jardim chamado Getsêmani, Ele começou a orar, Ele começou a orar, irmãos, e uma agonia, uma angústia tão grande, uma aflição, que os poros se abriram e o suor era sangue, se transformou em sangue. Eu sempre falo, irmãos, eu creio que naquela oração, irmãos, Ele olhava para esta geração e pedia para que o Senhor tivesse misericórdia, que o Senhor tivesse misericórdia e alcançasse, eu alcançasse você, para que nós não venhamos ser prisioneiros, para que nós venhamos ter liberdade, para que nós venhamos ser livres para adorar o Senhor. Irmão, Deus tem uma vitória para você. através da tua fé, alcance o milagre das mãos do Senhor. Através da tua fé, alcance a bênção do Senhor Jesus. Através da tua fé, alcance o milagre. Alcance esta vitória que você está buscando. Através da tua fé, coloque ela em ação. Através da tua fé, você está sendo curado. Você está alcançando esta vitória, esta bênção das mãos do nosso Senhor Jesus. Através da tua fé, você está sendo liberta. Esta pessoa da tua família está sendo liberta. Em nome de Jesus, em nome de Jesus, em nome de Jesus. Oh Deus vivo, Deus santo, Deus de milagre, Deus de vitória. Oh meu irmão, minha irmã, eu não sei o que você precisa, mas o Senhor sabe. Eu não conheço a tua vida, mas o Senhor conhece o teu deitar e o teu levantar. Eu não conheço a tua necessidade, mas o Senhor conhece. Ele sabe o que você precisa, Ele sabe o que você necessita. Fique firme, não desanime, porque o Senhor está alcançando a tua vida, está alcançando o teu lar. O Senhor está entrando com a providência e entregando esta vitória. Oh Deus vivo, Deus santo, o Senhor é maravilhoso, o Senhor é misericordioso, e o Senhor está alcançando, aleluia, entregando esta grande bênção, esta grande vitória. Aleluia, Jesus, aleluia. Oh, meu irmão, a angústia é tão grande, esta aflição é tão grande, mas o Senhor é maravilhoso e está alcançando a tua vida. O Senhor é maravilhoso e Ele está alcançando esta vitória. Que maravilha! Como Deus é maravilhoso, meu irmão. Aleluia, como Deus é maravilhoso e o Senhor está alcançando a tua casa, o teu lar. Aonde tem momentos que você não aguenta mais. Aonde tem momentos que você se encontra perturbado, se encontra angustiado, mas o Senhor está te ajudando. O Senhor está entregando essa grande vitória para você, minha irmã. Aonde o Senhor, aleluia, está abrindo, está clareando o teu caminho. Aleluia, Jesus. Fique firme, meu irmão. Fique firme, minha irmã. E grande é a vitória na tua vida. Grande é a vitória. Foram muitos os livramentos que o Senhor entregou para você, meu irmão. Porque grande é a providência que Ele tem na tua vida. Você é uma ferramenta nas mãos do Senhor Jesus Cristo. Aleluia, o Senhor está alcançando a tua vida. O Senhor está alcançando a tua casa, a tua família. Em nome de Jesus. Em nome de Jesus. Em nome de Jesus. O Senhor está alcançando a tua casa, em nome de Jesus. Em nome de Jesus.
1: Em nome de Jesus. Estava vendo essa reflexão do pastor Ernst. Tem um momento ali que o irmão, né, falou que o nosso Senhor, né, chegou a suar sangue. Irmãos, uma vez eu estava vendo um documentário, estava mostrando sobre a crucificação de Jesus, e estava falando sobre essa questão, né, do suar sangue. Segundo a ciência, né, para uma pessoa, um ser humano, suar sangue, ele tem que estar num estado quase insuportável de angústia e de agonia. De tal maneira que a pessoa quase não consiga resistir de tanto medo, de tanta angústia, de tanta tristeza. Segundo a ciência, é possível sim um ser humano suar sangue, mas tem que estar ali num estado mental crítico já para a beira do impossível de aguentar. E o nosso Senhor passou por isso. E por isso e muito mais, né? Logo depois, ele foi traído por Judas, foi negado por Pedro, foi chicoteado. E não era chicoteado que nem... Era chicoteado de cortar, de aparecer o osso. Era algo ruim até de falar, né? Depois foi para a cruz, irmãos. Foi humilhado de tudo qualquer jeito. Foi zombado. por quê? Por quê? Simplesmente por amor, irmãos. Ele fez isso por amor. Por amor a mim, por amor a você que está na escuta. Para que hoje nós pudéssemos estar aqui. Se não fosse o sacrifício do Senhor, eu não estaria aqui, o pastor Anderson não teria por que nós estar aqui. Mas porque Ele nos amou e se entregou por nós, hoje nós vivemos por Ele. A gente não é exemplo, né? Longe de ser exemplo para alguém, todos temos falhas, né? Mas pelo sacrifício do nosso Senhor Jesus Cristo nós lutamos. E pelo sacrifício do Senhor Jesus Cristo nós somos vencedores. Você que pensa em entregar sua vida a Deus, não se demore, irmãos. Não se demore. Cristo nos amou. Ele se entregou por nós. E Ele nos chama, todo dia Ele nos chama. Enquanto tiver fôlego de vida, que nem eu falei para o pastor antes, enquanto tiver fôlego de vida, eu vou falar do amor de Deus. Porque Ele me amou sem eu merecer. Irmãos, vamos estar agora tocando mais.
0: Você que quer entregar a tua vida a Cristo, coloque a mão no teu coração. Fala assim, ó: Senhor Jesus, entrego a minha vida a Ti. Escreve meu nome no livro da vida. Escreve o meu nome no livro da vida. A partir de hoje, farei a Tua vontade. Seguirei os Teus passos. Em nome de Jesus. Assim como o irmão Miguel estava falando, irmãos, veja que maravilha que o Senhor Jesus fez. A cruz, o tamanho da cruz que Ele carregou, irmão, amados, eu não vou entrar em detalhes aqui de peso de cruz, das chibatadas que foram 40 menos uma, são 39 chibatados, em detalhes, irmãos. Mas o tamanho do sofrimento que o Senhor passou, o Filho unigênito do Deus vivo passou, sofreu, pelo tamanho do amor que Ele tem por mim e por você. O tamanho do amor que Ele tem por mim e por você é tremendo, meu amado. Jesus Cristo é maravilhoso. E você que sente no teu coração, você, meu irmão, minha irmã, você que está ouvindo este programa Voz da Libertação, fale assim, ó: Senhor Jesus, escreve o meu nome no livro da vida, e a partir de hoje eu seguirei os teus passos, farei o que o Senhor ordenar ao meu coração. Fala assim, ó: eu te amo, Espírito Santo, eu te amo, maravilhoso Jesus. Fala assim, meu irmão, fala assim, minha irmã. Que amor tremendo, que amor maravilhoso que o Senhor tem por mim e por você. É gratificante, meus irmãos. É gratificante. É maravilhoso. Fala, Senhor Jesus, eu te amo. Fala, Espírito Santo, eu te amo, Espírito Santo. Maravilhoso Deus, eu te amo, meu Deus. Obrigado, meu irmão. Obrigado, minha irmã, por você ficar conosco. Ouvir esta palavra maravilhosa. Deus é maravilhoso e fiel, meus irmãos. Deus é maravilhoso e fiel. Que Deus venha te abençoar. Deus venha te abençoar.

0: Neste momento nós vamos estar fazendo aqui, ó, uma oração pela irmã Michelle e toda a família. Vamos fazer a oração pela irmã Matilde. O Vitor aqui está pedindo oração pela irmã Matilde, que vai fazer a cirurgia da vista, e o Senhor vai estar entregando a vitória em nome de Jesus. Vamos orar aqui pelo irmão Ademir, pela irmã Jéssica. Deus abençoe, irmão Vitor. Vamos aqui fazer uma oração. Feche seus olhos neste momento. E ligue teu pensamento com Deus. E ligue teu pensamento com Deus. Fala assim, ó Senhor Jesus. Maravilhoso Deus vivo, Deus santo, Deus de milagre. Venha soberano Deus Pai, entregando o livramento, entregando a grande bênção para esta vida, Senhor Jesus Cristo. É o Senhor que vai conduzindo a mão dos médicos. É o Senhor, meu Deus e meu Pai. É o Senhor Jesus Cristo de Nazaré que vai estar entregando a vitória, o milagre, a bênção.
1: Glória a Deus. É o Senhor, meu Deus Todo-Poderoso, que entrega os livramentos, ó Pai. É o Senhor, meu Deus Todo-Poderoso, que está sempre presente em cada vida, Senhor. Em cada vida que clama a Ti, meu Deus, Pai. Em cada vida, Senhor, que se achega na Sua presença, ó Pai. Entra, Senhor, Deus e Pai, mais uma vez, Senhor, com a proteção, meu Deus. Para com os irmãos, ó Pai, que estão aqui, meu Deus, pedindo oração, ó Pai. Que estão clamando a Ti, Senhor, Deus da glória. Nossa querida irmã Matilde, Senhor, Deus e Pai, que vai estar fazendo uma oração, Senhor. Coloca a Tua mão de poder... Vai estar fazendo uma operação. Coloca a Tua mão de poder, ó Pai, Deus Todo-Poderoso, naquela cirurgia, Senhor. Que ocorra tudo bem, ó Pai, Deus da glória. Esteja presente ali naquela sala de cirurgia, Senhor, Deus da glória. Tua serva, Senhor, Deus e Pai. Santo Tu és, ó Pai. Também pela irmã Michele, Senhor, Deus da glória. Olhe por ela, Senhor. Pelos irmãos, ó Pai, que estão aqui na escuta, Senhor, Deus e Pai. Que pedindo louvores, Senhor. Que estão orando junto conosco aqui, Pai. Clamando a Ti, Senhor, Deus da glória. Ó Senhor. Senhor Deus Todo-Poderoso, faz presente, ó Pai. Proteja cada um, Senhor Deus Todo-Poderoso. Nós não somos nada sem Ti, meu Deus e Pai. Nós não somos nada, ó Pai. Santo Tu és, nós somos pequenos, ó Pai. Nós somos minúsculos, Senhor Deus Todo-Poderoso. Olhe por nós, Senhor. Olhe pelos Teus servos, Senhor Deus da glória. Olhe pelos Teus filhos, Senhor Deus e Pai. Olhe, Senhor, para aquela irmã, Senhor, que está passando por um momento difícil, ó Pai. Que muitas vezes está na depressão, na ansiedade, nesse mal que aflige, Senhor, nossos dias de hoje, Senhor Deus da glória. Ô, Senhor, é o Senhor que traz alegria de nós vivermos, ó Pai. É o Senhor que traz alegria, Senhor Deus e Pai, de nós estarmos levantando a cada dia de manhã, Senhor. É o Senhor que nos dá o bom sono, o bom descanso a cada noite, Senhor Deus e Pai. É o Teu Espírito Santo, Senhor, que passeia em nossas vidas, Senhor Deus da glória, que está sempre presente conosco, Senhor Deus e Pai. Ô, Senhor, nos corrigindo todas as vezes que nós estivermos errando, estiver saindo do Teu caminho, Senhor. Ô, Senhor Deus da glória, clamando por nós, Senhor, perante a Ti, meu Deus e Pai. Ô, Senhor Deus Todo-Poderoso, como é bom, Pai, estar na Tua presença, Senhor. Como é bom servir o Senhor, ó Pai. Como é bom estar, Senhor, todos os dias servindo a Ti, Senhor, meditando na Tua palavra, Senhor Deus e Pai. Falando das Tuas maravilhas, Senhor, do Teu Evangelho, Senhor, das maravilhas do nosso Senhor Jesus Cristo. Como é bom, meu Deus Todo-Poderoso. Muito obrigado, Senhor, por permitir que eu, Pai, fraco e pecador, esteja aqui falando, Senhor, das Tuas maravilhas, Senhor, da Tua palavra, Senhor Deus da glória. E que cada irmão, ó Pai, que cada irmão que está aqui na escuta, Senhor, possa provar do Teu amor, Pai, possa entregar a sua vida a Cristo, meu Deus, porque é só o Senhor Jesus Cristo que nos traz alegria. É só Ele que nos traz a verdadeira felicidade. O mundo traz ilusões. O mundo traz uma alegria passageira que depois traz coisas ruins. Mas é o Senhor que nos dá a verdadeira felicidade. A verdadeira felicidade de estarmos vivos na Tua presença a cada dia lutando, Pai. A cada dia vencendo, porque o Senhor é vencedor. A cada dia glorificando o Teu santo nome, ó Pai. A cada dia estando na Tua presença, maravilhoso Deus. Vai tocando, Pai, em cada vida, Senhor. Vai tocando, Senhor Deus da glória. Nos proteja, Senhor. Nos abençoe, Pai. E esteja sempre conosco, Senhor. Sempre, Pai. Eu lhe peço, meu Deus, caminhe comigo e com os meus irmãos, com a minha família, com os meus pastores, com meus líderes espirituais. Proteja as nossas igrejas, ó Pai. E sempre esteja, Senhor, conosco. Sempre, Pai. Que é o Senhor que nos traz alegria, a verdadeira felicidade. Tu és o Rei dos Reis, maravilhoso Jesus. Tu és o Príncipe da Paz, maravilhoso Jesus. Tu és o Senhor dos Exércitos, maravilhoso Jesus. E em Ti eu confio e sempre confiarei. Glória a Deus.
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0: 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Você que quer participar...
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0: Irmãos, é uma bênção do Senhor. Fica ali, aqui, amados irmãos, em Rebouças, ali na Vila Facine, Rua Manuel Barbosa Furtado, é o número 48, meus amados. Faça um esforcinho, vai lá receber a bênção, o milagre das mãos do nosso Senhor Jesus. E segunda agora, se Jesus Cristo não voltasse, o Senhor assim nos permitir, estaremos aqui com o programa Voz da Libertação. Segunda-feira agora, meus irmãos, segunda-feira, estaremos aqui em nome de Jesus, fazendo a vontade e a obra do nosso Senhor, meus irmãos. Então, agora nas segunda e nas quintas, segunda-feira dia 3, estaremos em nome de Jesus. Deus é fiel, Deus é maravilhoso e fiel na nossa vida.
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5: Essa história é muito linda. Uma certa vez Jesus curou 10 leprosos de uma vez. Mas sabe o que acontece? Só um voltou. Só um voltou para agradecer. 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

0: Glória a Deus. Glória a Deus, irmãos. Agora são exatamente 9:59. Passa rápido, né, irmãos? Falando das maravilhas de Deus, fazendo a obra do Senhor, o tempo voa. E agora já são 22:00, mas chegamos ao fim de mais um programa, A Voz da Libertação. Mais um programa abençoado. Quero agradecer a cada irmão, primeiramente, né, irmãos? Claro, agradecer a Deus, né, pela oportunidade de estar aqui, para permitir que nós estejamos aqui levando, tendo a honra de levar a palavra dele. Depois quero agradecer, né, a cada irmão, a cada irmã que esteve na escuta. Agora toquemos por último o hino do nosso irmão Kivelu, que lá pediu, Clervis. Depois o nosso irmão também, Jucimar Fernandes, que pediu o valor de uma alma. Que Deus abençoe os irmãos. E que Deus abençoe a cada irmão, a cada irmã que esteve na escuta, que o Senhor entre com a providência. Um ótimo resto de semana. Amanhã já é sexta-feira, mais um final de semana, né? Que Deus abençoe a todos, fiquem todos na paz do Senhor Jesus. Passa a palavra ao meu irmão em Cristo, pastor Andes.
1: Glória a Deus, Deus abençoe meu irmão, Deus abençoe minha irmã. Chegamos ao final de mais um programa da Voz da Libertação. Deus venha cobrir o teu lar, a tua família com a presença dele, com o sangue precioso do Espírito Santo de Deus, venha estar sempre em cada vida, em cada coração. Muito obrigado, meu irmão, muito obrigado, minha irmã. É só Deus para te abençoar. É só o Senhor para entrar com a providência. É só o Senhor para entregar um milagre, em nome de Jesus. Ô pastor Iluir, lá de Inácio Martins, Deus abençoe o pastor Iluir, que esteve conosco, a cidade mais alta do Paraná, sempre está conosco aqui, né, pastor Iluir? Deus abençoe grandemente o teu lar, a tua vida e a tua família, em nome do nosso Senhor Jesus. Que Deus venha cobrir a tua família, cada lar que esteve conosco, em nome de Jesus. O Senhor garante a bênção, o Senhor garante a vitória, em nome do nosso Senhor Jesus. Que Deus venha abençoar a tua sexta-feira, a tua noite, a tua sexta, o teu sábado, o teu domingo. E segunda-feira, à tarde, à noite, estaremos aqui em nome de Jesus. Um forte abraço, meu irmão. Um forte abraço, minha irmã. Fiquem todos na paz do nosso Senhor Jesus. A paz do Senhor Jesus. A paz do Senhor Jesus. Deus abençoe, em nome de Jesus.

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0: Está no ar a Voz do Brasil. As notícias do governo federal que movimentaram o país no dia de hoje.
1: Olá, boa noite.
2: Boa noite para você que nos acompanha em todo o país.
1: Quinta-feira, 30 de julho de 2026.
2: Vamos aos destaques do dia.
1: IBGE aponta a existência de 103 milhões de brasileiros ocupados no segundo trimestre do ano. Luana Karen.
3: A taxa de desocupação ficou em 5,4% no trimestre encerrado em junho de 2026.
2: Parte da arrecadação com as apostas de cota fixa, as conhecidas bets, vai para o fundo da Polícia Federal. Luciana Colares de Holanda.
4: O repasse vai ocorrer de forma gradual. 1% em 2026, 2% em 2027 e 3% a partir de 2028.
1: Hoje é Dia Mundial de Enfrentamento ao Tráfico de Pessoas.
2: Data chama a atenção para formas de aliciamento, perfis de vítimas e canais de denúncias.
1: Em entrevista, a ministra substituta dos Direitos Humanos e da Cidadania, Caroline Reis, explica como não se tornar uma vítima.
5: O mais importante é a pessoa verificar bem a proposta que está sendo oferecida, desconfiar de propostas com muitos benefícios e poucas exigências e jamais dar documentação para que fique aos cuidados de um terceiro.
2: Na apresentação da Voz do Brasil hoje, eu, Mariana Jungmann e Luciano Seixas.
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2: O IBGE divulgou hoje dados do emprego no país.
1: A taxa de desocupação ficou em 5,4% de abril a junho, índice menor que o registrado no primeiro trimestre.
2: Um indicador divulgado todos os meses mostra o percentual de pessoas que estão sem trabalho, mas que seguem procurando uma vaga.
1: E é uma das principais referências para acompanhar o mercado de trabalho no Brasil.
3: A taxa de desocupação ficou em 5,4% no trimestre encerrado em junho de 2026, uma redução de 0,7 ponto percentual em relação ao trimestre de janeiro a março de 2026. Na comparação com o mesmo período do ano passado, a queda na taxa foi de 0,4 ponto percentual. O levantamento da Pesquisa Nacional por Amostra de Domicílios, PNAD Contínua, feita pelo IBGE, mostrou que no segundo trimestre deste ano eram quase 6 milhões de desocupados no país, 700 mil a menos que no primeiro trimestre. Queda no número de desocupados, aumento na quantidade de ocupados. São mais de 103 milhões de brasileiros com uma ocupação, um crescimento de 1% em relação ao trimestre anterior. Já o rendimento médio real dos trabalhadores ficou em R$ 3.738, um crescimento de 2,8% em relação ao mesmo período do ano passado. Luana Karen, para a Voz do Brasil.
2: Parte dos recursos das casas de apostas online, as bets, será destinada ao Fundo de Aparelhamento e Operacionalização das Atividades FIM da Polícia Federal.
1: Criado em 1997, o FUNAPOL se destina a financiar gastos com operações e aparelhamento da PF, como armas e veículos.
4: Agora é lei. Parte da arrecadação com as apostas de cota fixa, as conhecidas bets, vai reforçar o caixa da Polícia Federal. O dinheiro vai para o FUNAPOL, o Fundo para Aparelhamento e Operacionalização das Atividades FIM da PF. O fundo foi criado em 1997 para financiar a infraestrutura, os custos de operações e a modernização de equipamentos da Polícia Federal, como veículos e armas. A nova lei autoriza ainda a destinação de recursos do FUNAPOL para o custeio da saúde dos servidores da Polícia Federal. O texto da lei nasceu de uma medida provisória enviada pelo governo federal, que foi alterada e aprovada pelo Congresso Nacional. O repasse da arrecadação das bets vai ocorrer de forma gradual, 1% em 2026, 2% em 2027 e 3% a partir de 2028. Além disso, a lei autoriza o governo federal a repassar até 200 milhões de reais ao FUNAPOL ainda este ano, usando recursos livres do Tesouro Nacional. Além da fatia vinda das bets, o fundo conta com outros recursos para cobrir os seus custos globais. transferências voluntárias de entes federativos ou de organismos internacionais e doações de pessoas físicas ou jurídicas, nacionais ou estrangeiras. Luciana Colares de Holanda, para A Voz do Brasil.
2: O Conselho Nacional de Política Energética aprovou novas regras para a comercialização do gás natural no Brasil.
1: Com isso, fica permitida a venda direta do gás natural pertencente à União por meio de leilões.
2: Os detalhes você vai ouvir agora na matéria de Márcia Fernandes.
6: Com as novas regras para a comercialização do gás natural no Brasil, fica permitido que a União leiloe o gás e, assim, outras empresas explorem, vendam e distribuam o produto. O gás extraído do pré-sal e que pertence à União poderá ser comercializado pela Empresa Brasileira de Administração de Petróleo e Gás Natural. Para isso, estão previstos dois leilões, um deles ainda para este ano, como apontou o ministro de Minas e Energia, Alexandre Silveira.
7: Vai sim, nos leilões de curto prazo, que são abertos, servir as térmicas do setor elétrico, e os leilões de longo prazo ficaram destinados à indústria de base nacional, que é a indústria da cerâmica, a indústria do vidro. Vai ser o primeiro e fundamental passo para que as nossas infraestruturas sejam melhor utilizadas a favor do Brasil.
6: O gás natural pode ser usado como fonte de energia em casas, comércio e indústrias. Com a mudança, ficará permitida a venda direta do gás natural da União ao mercado, com prioridade à indústria de base, inclusive nos setores químico e siderúrgico. Reportagem Márcia Fernandes.
1: O que pode influenciar a próxima safra brasileira? Clima, custos de produção, mercado internacional e mudanças nos hábitos de consumo estão entre os fatores que entram no radar do setor.
2: Em Brasília, um encontro reuniu especialistas e representantes do agronegócio para discutir os cenários para a safra 2026-2027.
8: Antes da próxima safra chegar ao campo, uma série de variáveis já começa a ser observada. O comportamento do clima, a oferta de fertilizantes, as condições do mercado internacional e até o que o consumidor quer colocar no prato podem interferir nas decisões de quem produz. Em um cenário de mudanças no comércio global, especialistas também acompanham fatores que podem influenciar o fluxo internacional de alimentos. Um espaço fundamental para o agronegócio brasileiro, destaca o ministro da Agricultura e Pecuária, André de Paula.
9: Nós somos importantes do ponto de vista econômico. 38 milhões de brasileiros trabalham com o agro, mas nós temos um papel de enorme relevância do ponto de vista social também.
8: O Outlook Agro Brasil reúne em Brasília representantes do setor público, da iniciativa privada e especialistas para analisar diferentes cenários para o ciclo 2026-2027. A programação inclui debates sobre logística, abastecimento de insumos e gestão dos riscos climáticos. Também entram na discussão os fertilizantes, que têm impacto direto nos custos de produção, as transformações no consumo de alimentos e os desafios do cenário internacional para o setor, explica Laudemir Miller, presidente da Apex Brasil.
10: O aumento de tarifa não ajuda na previsibilidade, inclusive aumenta a incerteza. E o Brasil se coloca justamente no caminho diferente. O Brasil se coloca como um parceiro estável, como um parceiro que negocia.
8: No fim, a discussão volta para quem está no campo. Representantes de setores como proteínas animais, carnes, óleos vegetais, algodão, etanol de milho, cafés especiais e frutas apresentam as expectativas para o comércio internacional. As análises também buscam apoiar o planejamento de produtores, cooperativas e empresas para a próxima safra. A representante do setor privado, Tânia Regina Zanella, diretora executiva da Organização das Cooperativas Brasileiras, defende que todos os segmentos precisam estar unidos na busca de soluções para os desafios do setor.
11: Mas os desafios não são só os de hoje, e sim daqui a 5, 10 anos, como que a gente, Marco, está pensando e preparando para esse futuro? Qual o norte de gestão de risco para o campo? Qual será a política de diversificação de mercados aí, todos os nossos embaixadores que estão presentes, parceiros do setor produtivo agro aqui no nosso país, para garantir que tenhamos sempre, cada vez mais, as portas abertas?
8: Mais do que antecipar números, o evento propõe um exercício de entender o que o campo brasileiro pode encontrar pela frente e como o setor pode se preparar para diferentes cenários. Reportagem Pablo Mundim.
1: Após participar do encontro de agronegócio, o ministro do Desenvolvimento, Indústria, Comércio e Serviços, Márcio Elias Rosa, afirmou que o governo brasileiro vai tentar uma nova negociação com os Estados Unidos para diminuir a lista de produtos que foram sobretaxados.
2: Neste mês, os Estados Unidos aplicaram novas tarifas para produtos brasileiros que entram no mercado norte-americano. Essa lista atinge 23% dessas exportações.
12: O que nós vamos discutir a partir do mês de agosto, no momento em que for possível, não é? A ampliação da lista de exceções, a eventual redução de tarifas, a rediscussão do mérito, a discussão muito improvável, mas a rediscussão do mérito, e o Brasil, como volto a dizer, está aberto para negociação.
1: De acordo com o Ministério do Desenvolvimento, Indústria, Comércio e Serviços, cerca de 52,7% das exportações brasileiras para os Estados Unidos não estão alcançadas pelas sobretaxas.
2: Nessa categoria estão, por exemplo, café, carnes, ferro fundido, aeronaves, suco de laranja, frutas, vários produtos químicos e a maior parte das exportações de celulose.
1: Hoje é Dia Nacional e Internacional de Combate ao Tráfico de Seres Humanos. Um crime que envolve falsas ofertas de emprego, promessas de estudo no exterior e oportunidades divulgadas nas redes sociais que podem esconder situações de exploração.
2: Em 2025, o protocolo operativo padrão de atendimento às vítimas brasileiras de tráfico internacional de pessoas do Ministério da Justiça e Segurança Pública identificou 84 vítimas brasileiras.
1: Mas esse é um crime em que há subnotificação, o que indica que o número pode ser muito maior.
2: Mais da metade das pessoas identificadas no ano passado tinham sido levadas ao Camboja, na Ásia, para serem exploradas em centros de golpes virtuais.
1: Esse é um tipo mais recente de destino do tráfico de pessoas, mas existe também o tráfico para outros tipos de trabalhos forçados, exploração sexual, adoção ilegal de crianças, entre outras modalidades.
2: Os dados sobre raça e cor mostram que pessoas pretas e pardas constituem a maioria das vítimas nas bases que coletam essas informações.
1: Homens costumam ser mais traficados para trabalhos análogos à escravidão e mulheres para exploração sexual.
2: Mais cedo, nós conversamos com a ministra substituta do Ministério dos Direitos Humanos e da Cidadania, Caroline Reis, sobre esse tipo de crime, como denunciar e que precauções podem ser tomadas. Acompanhe. Ministra, seja muito bem-vinda à Voz do Brasil para a gente falar desse tema que é tão sensível, né? Que é o tráfico de pessoas. Eu queria que a senhora começasse falando para a gente quais são as formas mais comuns de tráfico. Para quais finalidades o tráfico de seres humanos é mais comumente utilizado? É trabalho? Prostituição? Quais são os tipos mais comuns?
13: Bom, os tipos mais comuns são para exploração sexual, né, em geral, de mulheres e meninas, também para exploração de trabalho. Então, muitas pessoas são tiradas dos seus locais para ter esse trabalho forçado, sem garantia de dignidade e de direitos, né, trabalhistas nesses locais em que eles são forçados aí. E também para fazer outras questões relacionadas a coisas forçadas, né, nesses outros países.
1: Ministra, é muito comum que as vítimas sejam atraídas por um sonho, né? Promessas de conhecer o mundo, de ter um emprego dos sonhos, de receber valores muito vultosos, né? Quais são os sinais de que algo pode estar errado na proposta?
13: Geralmente, propostas que são muito atrativas e que tenham, assim, vantagens muito grandes, sem grandes retornos, elas devem ser tratadas como um risco. Então, as pessoas devem verificar altos pagamentos, poucos direitos que são providos, retornos que sejam muito altos, parte dessas promessas de outras pessoas. Isso indica riscos de tráfico de pessoas.
2: Bom, ministra, a gente conversou mais cedo com a Cíntia Meirelles, que é presidente no Brasil da organização não governamental Êxodos, que é uma organização especializada em tráfico de pessoas. E ela falou sobre a importância das pessoas denunciarem quando elas desconfiarem. Vamos ouvir e aí depois eu sigo com a nossa conversa.
14: Na dúvida, a família tem que denunciar, ainda que não consiga fazer com que a pessoa que está iludida acredite. Denuncie. O segundo ponto é trazer a razão e a lógica. Então, por exemplo, se alguém recebe uma proposta de trabalho e essa empresa está pagando esse passaporte, pergunte se a empresa tem um documento oficial, um contrato assinado. Ao mesmo tempo que essas pessoas são aliciadas pela internet, elas podem utilizar a mesma internet para fazer uma verificação simples. Se essa pessoa existe, se existe um contato dessa empresa, se existe um site dessa empresa, se essa empresa aplicou um visto de trabalho. Porque, assim, outro detalhe: ninguém sai do Brasil para ir trabalhar em outro país sem ter um visto de trabalho em seu passaporte. E sempre canais de denúncia. É muito importante denunciar.
2: Ministra, quais são os canais de denúncia, então, que ela menciona aí, né? Quais são os canais de denúncia disponíveis no Brasil? E para brasileiros que possam estar nessa situação fora do país também, como eles podem procurar ajuda?
13: O principal canal de denúncia é o Disque 100. O Disque 100, ele é coordenado aqui pela nossa Ouvidoria Nacional dos Direitos Humanos, mas o canal do Disque 100, ele pode ser acessado por várias formas, tanto ligação, como WhatsApp e também pela internet. Então, a pessoa em qualquer lugar do mundo, ela pode acessar o Disque 100. Esse serviço, ele funciona todos os dias da semana e também 24 horas por dia.
1: Existem outras dicas de autoproteção também para quem está indo viver uma experiência de trabalho no exterior, por exemplo, compartilhar o roteiro de viagem com a família, manter cópia de documentos, alguma coisa assim?
13: Sim, o mais importante é a pessoa verificar bem a proposta que está sendo oferecida, desconfiar de propostas que são com muitos benefícios e poucas exigências, né? Em troca, e a pessoa deve manter contato perene, né, constante com a sua família, falando sobre o roteiro da viagem, falando sobre as formas e por onde ela esteja passando, e jamais dar documentos para que fique aos cuidados de um terceiro.
2: E aí, lembrando também que a pessoa pode deixar cópias também dos seus documentos pessoais aqui no Brasil com a sua família, né? Para tentar também ter aí um pouco mais de garantia, né?
13: Isso mesmo. Isso é muito importante. As pessoas que estão aqui no Brasil, familiares, amigos, é muito importante que eles estejam sabendo sobre a viagem, sobre os passos dessa pessoa e também mantenham documentação, mesmo que seja cópia, aqui no país.
2: Agora, ministra, mesmo já estando em situação de exploração, pode demorar para que a pessoa identifique que está numa situação grave, assim, né? Às vezes, ela tem uma dívida, promessas de ganhos futuros, expectativa de que a situação ali ruim é temporária e vai melhorar depois. Tudo isso pode deixar a pessoa um pouco confusa, né? O que ajuda a identificar que se trata de uma situação de tráfico de seres humanos e de exploração?
13: Quando você tem a sua dignidade ali violada, em geral você não consegue sair, ter liberdade para sair, né, do seu local de trabalho. Em geral você é maltratado, as pessoas te tratam mal, podem, né, eventualmente te tratar com termos pejorativos. Qualquer indicação de maus tratos e de cerceamento da sua liberdade de ir e vir é um indicativo de que você está sendo submetido a tráfico de pessoas.
1: A gente está falando até agora de pessoas que são levadas daqui para o exterior e são exploradas lá. Mas existem também redes de tráfico de pessoas que trazem estrangeiros para o Brasil? Quais são as mais comuns e como é que o brasileiro pode desconfiar desse tipo de situação, ministra?
13: Sim, existem também tráfico de pessoas, infelizmente, que acontecem aqui em território brasileiro. Em geral, são pessoas estrangeiras que estão em situação de vulnerabilidade, não têm ali muita informação, tem uma dificuldade com a língua também, de acesso a serviços. Então, essas pessoas têm que buscar ajudas dos órgãos responsáveis. A gente tem aqui a nossa Política Nacional de Enfrentamento ao Tráfico de Pessoas, coordenada pelo Ministério da Justiça, mas em coordenação com vários órgãos do governo federal. Temos também que divulgar, né, os canais de denúncias existentes. E aqui no Disque 100, A gente também tem a opção de atendimento em outras línguas para facilitar o atendimento de migrantes que não falam português. E essas pessoas, principalmente, devem buscar informações e acessar os órgãos que são responsáveis por combater esse tipo de ilícito.
2: Lembrando que o Disque 100, né, a senhora mencionou, ele pode ser feito por ligação telefônica, pela internet. Quando a pessoa vai ligar, é só discar o número 100 de qualquer telefone?
13: Isso, é só discar o número 100 de qualquer telefone ou acessar um número no WhatsApp ou também acessar a internet, coloca Disque 100 que vai aparecer o local que ele pode fazer a denúncia via internet também.
1: Nós conversamos com a ministra substituta dos Direitos Humanos e da Cidadania, Caroline Reis. Muito obrigado, ministra, por sua entrevista aqui à Voz do Brasil.
13: Eu que agradeço. Obrigada.
2: Quem está esperando por uma perícia médica do INSS deve ficar atento.
1: Uma iniciativa da Perícia Médica Federal está antecipando o atendimento em agências de 14 estados.
2: Os detalhes na reportagem de Pedro Sardinha.
15: Atenção, segurados do INSS em todo o país. A Perícia Médica Federal está antecipando atendimentos em 37 agências espalhadas pelo Brasil. A ação contempla municípios de 14 estados: Alagoas, Bahia, Ceará, Goiás, Maranhão, Minas Gerais, Mato Grosso, Pará, Paraíba, Pernambuco, Piauí, Rio Grande do Norte, Rondônia e Tocantins. Quem explica como você pode garantir a sua vaga mais cedo é o diretor do Departamento da Perícia Médica Federal, Álvaro Fagundes.
16: O cidadão, sabendo que vai haver mutirão na sua cidade, ele pode ligar na Central 135 e solicitar a antecipação da sua perícia. Assim como acessar o aplicativo Meu INSS, além disso, a própria administração provê essa antecipação em muitos casos, naqueles casos que estão com longa espera, e avisa o requerente da nova data. Então ele tem que ficar atento nas mensagens que eventualmente receba por mensagem de aplicativo ou por SMS.
15: Fique de olho no seu celular e lembre-se, mudar a sua perícia para uma agência mais rápida não altera o local onde você vai receber o pagamento do seu benefício. Não perca tempo. Acesse hoje mesmo o aplicativo Meu INSS ou ligue para o telefone 135. Reportagem Pedro Sardinha.
1: Guardar documentos é também preservar a história e a identidade de um povo.
2: Para incentivar iniciativas que cuidam desse patrimônio, está aberto um edital de apoio a projetos voltados à conservação e ao acesso de acervos documentais em todo o país.
17: Parte da memória do país está guardada em arquivos públicos, privados e comunitários. Nesses locais é feita a conservação, organização e digitalização dos acervos, um trabalho que pode ser financiado pelo edital Brasil Arquivos. A iniciativa vai destinar R$1.400.000 a 20 projetos. Cada um receberá R$70.000. O edital é uma parceria entre o programa ProMemórias, do Instituto Galo da Manhã, e o Arquivo Nacional. Podem participar projetos de preservação, organização, tratamento técnico, digitalização e difusão de acervos documentais. Um dos critérios do edital é regionalizar a seleção. Metade das vagas será distribuída entre as 5 regiões do país, com pelo menos 2 projetos de cada uma. A outra metade será preenchida pela classificação geral, independentemente da região. Nos dois casos, será respeitada a ordem de classificação. As inscrições são gratuitas e podem ser realizadas até o dia 2 de agosto. Acesse o edital e o formulário de inscrição pelo endereço promemórias.org.br. Reportagem Uriel Ricardo.
1: Está aberta até amanhã a indicação de vagas dos programas de pós-graduação do Brasil que desejam participar do Programa de Desenvolvimento Acadêmico Indígena.
2: A chamada prevê a concessão de até 300 bolsas, sendo 200 de mestrado e 100 de doutorado, para candidatos pertencentes a povos indígenas reconhecidos no território nacional.
1: As instituições interessadas devem informar o número de vagas que pretendem ofertar. A relação de habilitados será divulgada até 13 de agosto.
2: Saiba mais em gov.br/mec.
1: E essas foram as notícias do Governo Federal.
2: Uma realização da Secretaria de Comunicação Social da Presidência da República.
1: Com produção da empresa Brasil de Comunicação.
2: Fique agora com as notícias do Poder Judiciário e do Congresso Nacional. Boa noite.
1: Boa noite, até amanhã.
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18: Você vai ouvir agora notícias do Poder Judiciário.
19: STF determina que a União apresente novas informações sobre os recursos destinados à Comissão de Valores Mobiliários. Para o STJ, valor de indenização por dano moral decorrente da morte de uma pessoa não deve ser definido apenas pelo parentesco. E Semana Nacional do Sistema Eletrônico de Votação acontece de 3 a 9 de agosto. Boa noite, eu sou Marcela Luiza. O ministro Flávio Dino, do Supremo Tribunal Federal, determinou que a União apresente novas informações sobre os recursos destinados à Comissão de Valores Mobiliários, a CVM. Pablo Lemos.
20: O ministro negou o pedido do Partido Novo para obrigar o governo a reservar, desde já, uma verba mínima para a autarquia no orçamento de 2027. Apesar disso, Flávio Dino reafirmou que os recursos arrecadados com a taxa de fiscalização do mercado de capitais devem ser destinados à CVM, conforme determinação do Supremo. Na decisão, o ministro determinou que o governo informe a previsão de arrecadação da taxa em 2027, quanto pretende destinar à comissão no orçamento e qual o custo necessário para manter as atividades de fiscalização da autarquia. Flávio Dino destacou ainda que o fortalecimento da CVM é importante para combater fraudes e crimes financeiros envolvendo o mercado de capitais.
19: STJ entende que valor de indenização por dano moral no caso de morte deve considerar convivência e dependência emocional ou econômica entre vítima e familiares que pedem a reparação. Fátima Uchoa.
21: Para a quarta turma, é preciso considerar também a convivência efetiva e se havia dependência emocional ou econômica entre a vítima e os familiares que pedem a reparação moral. O julgamento tratou da indenização a familiares de uma criança de um ano que morreu no desastre causado pelo rompimento da barragem da mina Córrego do Feijão em Brumadinho, Minas Gerais, em 2019. O colegiado manteve o direito de avós e tios, mas por considerar o valor desproporcional, o reduziu para R$ 150 mil reais a cada avô e para 25 mil a cada tio. Segundo a relatora ministra Isabel Galotti, os critérios buscam evitar ampliação excessiva do número de beneficiários e fixação de condenações desproporcionais.
19: Vem aí a primeira Semana Nacional do Sistema Eletrônico de Votação, de 3 a 9 de agosto. E os tribunais regionais eleitorais de todo o país já se preparam para o evento. Rimac Souto.
22: Na região sul, por exemplo, vão ter demonstrações sobre o funcionamento e a segurança da urna eletrônica, atividades educativas com estudantes, exposições, votações simuladas, sessão plenária externa e ações de enfrentamento à desinformação. O TRE do Paraná vai promover 137 ações em todo o estado. O de Santa Catarina vai apresentar os procedimentos de preparação da urna eletrônica, as etapas da votação e os mecanismos de segurança e auditoria, entre outras atividades. O TRE do Rio Grande do Sul vai começar a programação com uma demonstração da parte interna da urna eletrônica no plenário do tribunal. Para mais informações sobre a Semana Nacional do Sistema Eletrônico de Votação, é só acessar o site tse.jus.br.
19: Justiça do Trabalho considera que nem sempre é preciso avaliar perícia médica para julgar comportamento de profissional demitido por justa causa. Rocine Gomes.
23: Um bancário da Caixa foi demitido por assédio ao atender uma cliente. Anos antes, ele já havia sido alertado e suspenso pelo comportamento inadequado. Em defesa, alegou que sofria de alcoolismo e tentou apresentar uma perícia médica para provar que não tinha consciência dos atos. Mas a Justiça do Trabalho rejeitou, porque entende que as provas do processo foram suficientes para mostrar que o profissional tinha capacidade de entender o que fazia.
19: Justiça Federal determina que município de Viana, no Maranhão, encerre atividades de lixão clandestino em até 6 meses. A decisão atendeu a um pedido do MPF. Sabrine Menezes.
24: Além disso, a Justiça determinou a apresentação do Plano Municipal de Gestão Integrada de Resíduos Sólidos e de um projeto de aterro sanitário que deve ser regularizado no prazo de 3 meses. O objetivo da decisão é recuperar a área degradada e regularizar a gestão de resíduos sólidos produzidos no município. Em caso de descumprimento da ordem de desativação do lixão, será aplicada uma multa diária de R$ 5 mil.
19: 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Uma boa noite e até amanhã. 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
1: Eu sou Paula Groba.
2: E eu sou Ricardo Nakaoka.
1: E estes são os destaques de hoje do Jornal do Senado, que começa agora.
2: Vítima de violência doméstica e mãe solo podem ter prioridade na reforma agrária.
1: Pix Pensão, nova lei cria transferência automática da pensão alimentícia.
2: Plataforma do Senado para sugestão de projetos registra recorde de participação.
1: Boa noite.
2: Boa noite.
1: O pagamento da pensão alimentícia vai ganhar um novo mecanismo para facilitar o cumprimento das decisões judiciais.
2: Sancionada pelo Executivo, a chamada Lei do Pix Pensão altera o Código de Processo Civil e autoriza a transferência automática do valor devido da conta bancária do devedor para a do beneficiário. A reportagem é de Yasmin Rodrigues.
3: Foi sancionada pelo Executivo a chamada Lei do Pix Pensão, que altera o Código de Processo Civil para permitir que o valor da pensão alimentícia seja debitado automaticamente da conta do devedor e transferido para a do beneficiário. A medida busca dar mais segurança às famílias que dependem desses recursos. A advogada especialista em direito de família, Aline Sacomano, explica como o mecanismo vai funcionar.
4: O chamado Pix Pensão, porque que o mecanismo de pagamento automático da pensão alimentícia por meio do PI, mas sempre mediante uma determinação judicial. A grande novidade é que em vez do pagador da pensão alimentícia realizar a transferência manual, sai automaticamente debitado da conta dele.
3: Caso não haja saldo suficiente na conta indicada, o sistema poderá tornar indisponíveis outros ativos financeiros do devedor até alcançar o valor da dívida. Depois dos prazos previstos em lei, esses recursos poderão ser convertidos em penhora e transferidos ao credor. A proposta foi aprovada pelo Congresso Nacional e recebeu parecer favorável da relatora no Senado, a senadora Ana Paula Lobato, do PSB do Maranhão. Segundo ela, a iniciativa vai fortalecer a proteção de crianças e adolescentes que dependem da pensão alimentícia para custear despesas com vestuário, educação e alimentação, por exemplo.
5: A proposição merece acolhida porque enfrenta problema recorrente nas execuções de alimentos, a necessidade de sucessivas provocações judiciais diante de inadimplimentos mensais. Ao permitir a transferência automática da prestação alimentícia, o projeto confere maior efetividade à decisão judicial já proferida.
3: A lei do Pix Pensão vai entrar em vigor um ano após a publicação, em julho de 2027.
1: E mulheres vítimas de violência doméstica e mães que criam os filhos sozinhas podem ter prioridade na distribuição de terras da reforma agrária.
2: O projeto está pronto para ser votado pela Comissão de Agricultura. A reportagem é de Marcela Cunha.
6: A proposta altera a lei da reforma agrária para facilitar a titulação de terras em nome de mulheres trabalhadoras da agricultura familiar. Na distribuição dos lotes, terão prioridade as trabalhadoras rurais responsáveis sozinhas pela família e as vítimas de violência doméstica. Para a senadora Tereza Cristina, do Progressistas de Mato Grosso do Sul, a medida amplia a autonomia econômica das mulheres.
7: Isso dá segurança. Nós temos muito alcoolismo na área rural, né? E às vezes o marido vai embora e deixa a mulher com 4, 5 filhos para criar quando não quer que ela saia do lote nos assentamentos. Elas tendo a segurança do título de propriedade da sua terra para poder buscar crédito e tendo assistência técnica, elas podem fazer a diferença.
6: As regras serão detalhadas em regulamento depois de consulta pública. O projeto também beneficia famílias rurais com pessoas com deficiência. Já aprovado pela Comissão de Direitos Humanos, o projeto tem parecer favorável do relator, senador Wellington Fagundes, do PL de Mato Grosso. E se passar pela Comissão de Agricultura, seguirá para a votação do plenário.
1: A pauta climática avançou no Senado no primeiro semestre.
2: Com a previsão de intensificação do fenômeno El Niño nos próximos meses, projetos voltados ao enfrentamento dos eventos climáticos extremos e a adaptação às mudanças do clima devem ganhar prioridade na retomada dos trabalhos legislativos. Os detalhes com o repórter César Mendes.
8: O El Niño é um fenômeno climático natural que causa o aquecimento das águas do Oceano Pacífico, alterando os ventos e a distribuição das chuvas em várias regiões do planeta, inclusive no Brasil. Este ano, o pico será entre outubro e dezembro, mas fortes ventanias, chuvas torrenciais e um tornado registrado nos últimos dias no país alertam que propostas de enfrentamento das mudanças do clima devem ter prioridade. É o caso do projeto aprovado na Comissão de Assuntos Econômicos e agora em análise na Comissão de Meio Ambiente, que cria o Programa Nacional do Metano Zero, do senador Fernando Dueire, do PSD de Pernambuco.
9: Esse projeto estimula tecnologias e a recuperação energética de resíduos.
8: Na Comissão de Meio Ambiente foram aprovadas a criação das políticas de fomento à agricultura regenerativa, do senador Sérgio Petecão, do PSD do Acre, e de desenvolvimento sustentável da pesca, de Alessandro Vieira, do MDB de Sergipe, além do mapa do caminho brasileiro da transição justa para a economia de baixo carbono, do senador Beto Faro, do PT do Pará, agora em análise na Comissão de Constituição e Justiça.
1: E na retomada dos trabalhos legislativos, o Congresso Nacional terá como prioridade a análise de pelo menos 87 vetos presidenciais que trancam a pauta. Os dispositivos tratam de temas como saúde, educação, economia e segurança pública. Pela Constituição, um veto precisa ser apreciado em até 30 dias após o recebimento. Passado esse prazo, ele passa a impedir a votação de outras matérias em sessão conjunta de deputados e senadores. Para derrubar um veto presidencial, é necessária a maioria absoluta dos votos das duas casas. A última sessão do Congresso para análise de vetos foi realizada em maio.
2: Entre os vetos que aguardam votação, estão trechos do Estatuto do Pantanal e da Lei Geral do Esporte. Também está na pauta o veto integral ao projeto que flexibilizava regras para a contratação de jovens de 18 a 29 anos que nunca tiveram a carteira assinada.
1: A proposta reduzia a alíquota do FGTS e a contribuição previdenciária como incentivo para que empresas contratassem trabalhadores sem experiência. Ao vetar o projeto, o governo argumentou que a medida contrariava a Constituição e o interesse público. Autor da iniciativa, o senador Irajá, do PSD do Tocantins, afirma que a proposta representa uma alternativa para reduzir o número de jovens que não estudam nem trabalham.
10: Os adolescentes, os jovens, que tanto sonham e almejam ter uma profissão, ter a sua independência financeira, hoje não possuem nenhum tipo de perspectiva, porque o próprio mercado de trabalho justifica que esses jovens não têm experiência profissional. Ora, é um dilema. Se ele não tem oportunidade, como é que ele vai ter experiência?
2: Cada vez mais brasileiros têm usado a internet para participar das decisões do Senado. O balanço do primeiro semestre do site E-Cidadania aponta crescimento no uso da plataforma, que permite ao cidadão apresentar ideias para novas leis, manifestar opinião sobre projetos em análise e acompanhar audiências públicas e sabatinas.
1: Entre os assuntos que despertaram maior interesse da população estão propostas relacionadas à educação e sugestões sobre direitos e remuneração de militares. A reportagem é de Yasmin Rodrigues.
3: O programa E-Cidadania registrou mais de 8 mil ideias legislativas enviadas por cidadãos, que receberam mais de 500 mil apoios. Além disso, milhares de pessoas participaram de consultas públicas e de eventos interativos promovidos pelo Senado. Entre os assuntos que despertaram maior interesse da população estiveram ideias relacionadas à educação e sobre direitos e remuneração de militares. Segundo o coordenador do programa E-Cidadania, Alisson Bruno, a quantidade de apoios registrados já se aproxima de todo o volume alcançado em 2025. Ele ainda destacou que qualquer cidadão pode participar das atividades do Senado, inclusive pessoas surdas ou quem não possui acesso à internet.
11: É importante informar que essa ferramenta é o espaço onde as pessoas participam enviando as suas ideias para virarem projetos de lei. É possível enviar as ideias pela internet, escrevendo as ideias, ou até mesmo gravando um vídeo em Libras e nos enviando o link desse vídeo. E aqueles que não têm acesso à internet podem ligar para o telefone 0800 do Senado.
3: As ferramentas do programa E-Cidadania seguem abertas durante todo o ano. Para participar das atividades, é só acessar o portal em senado.leg.br/e-cidadania ou ligar na ouvidoria do Senado em 0800 061 2211.
2: Com edição de Paula Groba e trabalhos técnicos de Eliseu Caires, o Jornal do Senado fica por aqui. Acompanhe agora as notícias da Câmara dos Deputados. Boa noite.
1: Boa noite e até amanhã.
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13: Avança na Câmara a instituição de auxílio financeiro para cuidador familiar.
14: Mulheres com medida protetiva terão benefício em programa habitacional.
15: Projeto reduz tributo para combustível produzido a partir do óleo de dendê.
16: Boa noite. A Câmara está examinando proposta que concede benefícios tributários para o combustível produzido a partir do óleo de dendê. A repórter Silvia Munhato traz mais informações sobre o projeto de lei.
17: A Comissão de Minas e Energia da Câmara aprovou o projeto que reduz a zero as alíquotas de PIS/PASEP e COFINS para o biodiesel fabricado a partir de dendê. O óleo de dendê é uma das principais matérias-primas para a produção de biocombustíveis na região norte. Segundo o relator, deputado Gabriel Mota, de Roraima, o dendê se destaca por sua alta produtividade, baixo custo de produção, oferta regular ao longo do ano, baixa exigência tecnológica na colheita e adaptação a solos pobres. O autor da proposta, deputado defensor Estélio Denner, também de Roraima, diz que o objetivo é aumentar a produção e o total de empregos.
18: Quem produz lá na ponta fica mais incentivado para produzir ainda mais o dendê. Então a perspectiva é com esse nosso projeto, depois que entrar em vigor, depois da sessão presidencial, é que a gente tenha uma maior produção no óleo de dendê do Brasil e que a gente possa também fomentar a indústria de biodiesel.
17: A proposta que elimina a tributação de contribuições sociais sobre a produção de biodiesel a partir do dendê será analisada agora pelas comissões de Finanças e Tributação e de Constituição e Justiça. Da Rádio Câmara de Brasília, Silvia Minhato.
12: Justiça.
13: O projeto que permite ao juiz decretar divórcio de forma imediata, mesmo com disputa sobre bens, foi aprovado pela Câmara e seguiu para análise do Senado. Entenda a mudança com a repórter Sofia Peçanha.
19: A Câmara dos Deputados aprovou o projeto que permite ao juiz decretar o divórcio de forma imediata no início do processo judicial, mesmo que haja disputa por bens ou discordância de uma das partes. A proposta, aprovada pela Comissão de Constituição e Justiça, altera o Código de Processo Civil. Hoje, quando uma pessoa entra na justiça pedindo a separação, o outro cônjuge precisa ser comunicado oficialmente antes da decisão do juiz. Pelo projeto, o magistrado poderá decretar o divórcio logo no início do processo. A outra parte será avisada oficialmente depois e poderá recorrer. Na prática, isso significa que o fim do casamento poderá ser reconhecido mais rapidamente pela justiça, enquanto outras questões do processo, como divisão de bens, pensão ou guarda de filhos, continuam sendo analisadas. Segundo a autora do projeto, a deputada Laura Carneiro, do PSD do Rio de Janeiro, a medida busca tornar mais rápida a dissolução do casamento e evitar conflitos prolongados entre os cônjuges.
20: Porque às vezes o casal continua sem se divorciar, impede que uma nova família seja constituída ou pior, vira uma grande chantagem entre cônjuges que não é saudável, especialmente para as crianças.
19: Segundo especialistas, a mudança acompanha entendimento já adotado pelo Superior Tribunal de Justiça, que admite a decretação do divórcio de forma antecipada em determinadas situações. A especialista em Direito Constitucional, Adriane Folt, explica que hoje a separação do matrimônio depende apenas da vontade de um dos cônjuges.
21: Podendo então o divórcio ser decretado de forma direta e imediata, sem a anuência da outra parte, sem a sua concordância.
19: O projeto que permite ao juiz decretar o divórcio de forma imediata no início do processo judicial segue para análise do Senado se não houver recurso para análise no plenário da Câmara. Da Rádio Câmara de Brasília, Sofia Peçanha.
12: Meio Ambiente.
16: Proposta impede punição de dono de imóvel rural com incêndio involuntário. O repórter José Carlos Oliveira nos conta como está a análise do projeto na Câmara.
22: As comissões de Agricultura e de Meio Ambiente da Câmara dos Deputados aprovaram um projeto de lei que isenta de sanção ou embargo o dono de imóvel rural que tenha ocorrido incêndio involuntário. A proposta do deputado Lúcio Moschini, do PL de Rondônia, altera a lei que criou a Política Nacional de Manejo Integrado do Fogo a fim de proteger o proprietário rural nos casos de queimada na vegetação nativa sem intenção nem negligência. Relator na Comissão de Meio Ambiente, o deputado Nilton Tato, do PT de São Paulo, explica a situação em que ocorrerá a isenção de punição ao proprietário rural.
0: Tinha um proprietário de uma área, foi atingido por um incêndio que começou numa área vizinha, a legislação pode ter uma interpretação hoje, coloca ele no mesmo grau de responsabilização. Então, o que o deputado Boschini fez, e por isso é meritório o projeto dele, é de deixar muito claro de que aquele proprietário vizinho que foi atingido por um incêndio, que não tem a responsabilidade, não venha a ter esta responsabilidade.
22: Nilton Tato fez ajustes pontuais no texto.
0: E o que a gente fez foi deixar mais explícito, para que isso não venha causar algum dano, algum prejuízo, porque não é justo que um proprietário assuma dano de um crime que tenha acontecido em outra área e não na dele.
22: Falta apenas a aprovação da Comissão de Constituição e Justiça para a proposta ser encaminhada diretamente para a análise do Senado, sem necessidade de votação no plenário da Câmara. Da Rádio Câmara de Brasília, José Carlos Oliveira.
4: Previdência.
13: Comissão aprova projeto que institui auxílio para cuidador familiar. A repórter Maria Neves tem os detalhes da proposta.
5: A Comissão de Defesa dos Direitos da Pessoa Idosa da Câmara aprovou o projeto do deputado Marcos Tavares, do PDT do Rio de Janeiro, que institui auxílio financeiro de R$ 600 para cuidadores não remunerados de pessoas idosas ou com deficiência. Pelo texto, terá direito ao benefício cuidadores da família que residam na mesma casa de quem recebe o cuidado. O cuidador familiar também não poderá ter trabalho formal remunerado que impeça o cuidado. Além disso, deve estar com os dados atualizados no Cadastro Único do Governo Federal, o CAD Único, e a renda mensal de cada integrante da família não pode ultrapassar um quarto do salário mínimo. Hoje, esse valor equivale a R$ 425. O relator, deputado Heriberto Medeiros, do PSB de Pernambuco, ressaltou que em 2024 entrou em vigor a Política Nacional de Cuidados prevista em lei. Segundo explica, a norma estabelece diretrizes para profissionalização e apoio a cuidadores, além de reconhecer o cuidado como dimensão fundamental da proteção social. No entanto, a legislação não prevê compensação financeira para situações em que familiares assumem a tarefa de cuidar de um parente de forma integral e permanente. Na opinião do deputado, a remuneração por esse trabalho vai melhorar, inclusive, o bem-estar de idosos e de pessoas com deficiência.
23: Projeto que irá beneficiar, dar atenção àquelas pessoas da família que cuidam dos seus familiares por necessidade. As pessoas idosas, pessoa com deficiência que não tem condições de pagar a um cuidador, esse cuidador da família que está dando essa atenção irá ter o auxílio de R$ 600 para a sua sobrevivência, mas também para cuidar com atenção, com cuidado, com zelo que verdadeiramente merece a pessoa idosa e a pessoa com deficiência.
5: Ainda de acordo com o texto aprovado, o auxílio financeiro ao cuidador não remunerado poderá ser recebido mesmo por quem já conta com outros benefícios de programas de transferência de renda, como Bolsa Família. Entretanto, a soma dos valores recebidos não pode ultrapassar um salário mínimo. Os cuidadores de famílias em que a renda de cada integrante seja maior que um quarto do salário mínimo poderão receber a metade do auxílio financeiro, no valor de R$ 300, por até 24 meses. A proposta que institui o auxílio para o cuidador familiar ainda será analisada pelas comissões de Previdência e Assistência Social, de Finanças e Tributação e de Constituição e Justiça. Da Rádio Câmara de Brasília, Maria Neves.
4: Habitação.
16: Comissão aprova projeto que beneficia mulheres com medidas protetivas no Minha Casa Minha Vida. A repórter é Silvia Munhato.
17: A Comissão de Desenvolvimento Urbano da Câmara aprovou o projeto que altera as regras do programa Minha Casa Minha Vida para beneficiar mulheres sob medida protetiva. Pelo texto, essas mulheres poderão financiar um imóvel pelo programa, mesmo que já possuam outra casa ou tenham recebido subsídios habitacionais anteriormente, condições que normalmente impediriam o acesso ao benefício. A proposta original focava no financiamento de reformas de segurança nas residências atuais das vítimas. O texto aprovado é o relatório da deputada Natália Bonavides, do PT do Rio Grande do Norte, que permite a compra de novas unidades. Segundo ela, a prioridade deve ser a retirada da vítima do local de risco.
4: Aquela situação dessa mulher vai permitir com que ela acesse de forma emergencial as políticas do programa Minha Casa Minha Vida. Isso é muito importante porque a gente está vendo um crescimento da violência contra as mulheres e um crescimento brutal.
17: O projeto que beneficia mulheres sob medida protetiva dentro do Minha Casa Minha Vida será analisado agora pelas comissões de Defesa dos Direitos da Mulher, de Finanças e Tributação e de Constituição e Justiça. Da Rádio Câmara de Brasília, Silvia Minhato.
6: Transportes.
13: Avança na Câmara projeto que permite a substituição das lâmpadas originais dos faróis dos veículos por modelos de LED. A repórter Júlia Lopes tem os detalhes.
7: A Comissão de Viação e Transportes da Câmara aprovou um projeto que permite a substituição das lâmpadas originais dos faróis por modelos de LED, independentemente da idade do veículo. Atualmente, o Conselho Nacional de Trânsito, o CONTRAN, proíbe a troca em carros que não foram projetados para esse tipo de tecnologia. Pelo texto aprovado, a substituição será permitida desde que as lâmpadas tenham certificação do Instituto Nacional de Metrologia, Qualidade e Tecnologia, o Inmetro, e que a instalação siga os padrões de segurança e regulagem definidos pelo próprio CONTRAN. O relator da proposta, deputado Zé Trovão, do PL de Santa Catarina, afirmou que o objetivo é ajudar principalmente proprietários de veículos mais antigos que hoje enfrentam dificuldades para encontrar peças compatíveis. Ele destacou que os benefícios do uso de LED podem trazer mais eficiência, durabilidade e sustentabilidade.
9: Você às vezes está viajando, queima uma lâmpada. Você chega num lugar, não tem lâmpada normal, o cara só tem lâmpada de LED. Você coloca, porque você não pode andar no escuro. Quando a polícia te para, você é multado por isso. E ele pode reter o seu veículo. Então o que nós estamos fazendo hoje é dando clareza a isso. O caminhão, ele pode ser feito a transferência de lâmpadas comuns para lâmpadas de LED, que além de ser mais eficaz, inclusive na iluminação, são lâmpadas que consomem menos energia. Então a gente está ajudando em vários sentidos. Primeiro, na sustentabilidade e também na visão do caminhoneiro, que é tão importante no nosso transporte.

0: aprovou o projeto que amplia os recursos de acessibilidade na internet e em jogos eletrônicos para pessoas com deficiência. A proposta é da deputada Maria Rosas, do Republicanos de São Paulo, e altera o Estatuto da Pessoa com Deficiência para garantir mais inclusão no ambiente digital. Entre as medidas previstas, o projeto estabelece que empresas de jogos eletrônicos devem garantir, na medida do possível, o acesso de pessoas com deficiência. O texto aprovado também prevê que transmissões de vídeo pela internet, inclusive videoconferências, ofereçam legendas em tempo real, janela com intérprete de Libras e opção de áudio com audiodescrição. Além disso, serviços de streaming e de distribuição de conteúdos audiovisuais na internet deverão apresentar planos de ação para implantar os requisitos de acessibilidade, com um prazo de adaptação de até 10 anos. O relator na Comissão de Ciência, Tecnologia e Inovação, deputado Davi Soares, do Podemos de São Paulo, destacou o impacto social da medida.
1: Olha, eu creio que não vai ter nenhuma resistência, porque essa pauta é justa. Nós estamos falando aí entre 7,3% a 8,9% da população que tem deficiência, muitos deles deficiência visual. Precisavam fazer esse regulamento até para a indústria ter base legal para poder prover. Certamente vai se tornar uma legislação aí há muito tempo esperada por esse grupo da população.
0: Segundo o relator, a proposta cria uma base legal importante para que empresas e plataformas digitais ampliem a oferta de recursos acessíveis, reduzindo barreiras ainda existentes no ambiente digital. O projeto que amplia recursos de acessibilidade na internet, em transmissões de vídeo e em jogos eletrônicos será analisado agora pelas comissões de comunicação e de Constituição e Justiça. Da Rádio Câmara de Brasília, Daniele Lessa.
2: Educação. Avança na Câmara a proposta que muda a LDB para exigir das escolas a definição de uma estratégia de prevenção de acidentes e doenças. Confira na reportagem de Luiz Cláudio Canuto.
3: A Comissão de Integração Nacional e Desenvolvimento Regional da Câmara dos Deputados aprovou o projeto que exige estratégia nas escolas para prevenção de acidentes e doenças. A proposta altera a LDB, Lei de Diretrizes e Bases da Educação Nacional, que já prevê ações contra as drogas. A relatora na comissão, deputada Socorro Nery, do PP do Acre, manteve as mudanças feitas na Comissão de Educação. A versão original previa a criação nas escolas de comissões internas para prevenção de acidentes, doenças e violência, mas o entendimento foi o de que as escolas devem ter autonomia para tomar as providências que acharem mais oportunas para cumprir suas responsabilidades.
4: Nós observamos que durante a pandemia de Covid-19, a escola passou a ser um espaço muito importante. Não apenas porque ali também pode se disseminar muito rapidamente vírus, doenças, mas também como um espaço que pode e deve atuar na busca de novos comportamentos, novas atitudes, novos valores. Cuidando devidamente da infraestrutura, dos brinquedos, do parque, da carteira escolar, portanto, olhando para todo o ambiente escolar e fazendo a devida prevenção para evitar acidentes e violências a crianças e adolescentes nesse ambiente.
3: O projeto foi apresentado pelo deputado Bruno Ganem, do Podemos de São Paulo, e ainda vai passar pelas comissões de Finanças e Tributação e de Constituição e Justiça. A proposta, em princípio, não precisa passar pelo plenário. Para virar lei, o projeto deve ser aprovado pela Câmara e pelo Senado. Da Rádio Câmara de Brasília, Luiz Cláudio Canuto.
2: Direitos Humanos.
5: A Comissão de Direitos Humanos da Câmara aprovou projeto que garante o uso de elementos culturais e espirituais em espaços públicos e privados. A repórter é Sofia Peçanha.
6: A Comissão de Direitos Humanos, Minorias e Igualdade Racial da Câmara dos Deputados aprovou o projeto que garante o direito ao uso de elementos culturais e espirituais por povos indígenas, comunidades quilombolas, povos e comunidades tradicionais e grupos de matriz afro-brasileira em espaços públicos e privados de uso coletivo. A proposta, apresentada pela deputada Célia Chacrabá, do PSOL de Minas Gerais, estabelece que itens como cocares, turbantes, tranças, vestes rituais, maracás e outros adornos simbólicos possam ser utilizados sem que isso resulte em restrição de acesso, constrangimento ou qualquer forma de discriminação. Durante a votação na comissão, a autora evidenciou a necessidade de proteger a diversidade cultural brasileira.
7: Mas dizer que a nossa identidade é a nossa principal vestimenta. As pessoas compram calça, tiram calça, compram paletó de todas as cores. Isso não muda a estética das pessoas. Ao mesmo

0: tempo isso é uma pressão monocultural. A nossa cultura na fotografia é expressão, porque as pessoas, por muitas vezes, a gente tem medo quando a gente perde uma identidade no aeroporto, quando perde uma identidade no meio do caminho. Eu tenho medo mesmo é de perder a nossa identidade ancestral, porque esse sim é o nosso principal documento.
1: O projeto reforça direitos já previstos na Constituição, como a liberdade de crença, a livre expressão cultural e a dignidade da pessoa humana, além de responder a casos de discriminação. Em seu parecer, o relator, o deputado Rimonte, do PT do Rio de Janeiro, afirmou que a proposição contribui para o fortalecimento da proteção jurídica dessas manifestações, ao explicitar garantias e induzir mudanças institucionais necessárias à prevenção de violações de direitos. A deputada Duda Salabert, do PSOL de Minas Gerais, concordou com o parecer do relator e acrescentou que o projeto garante o direito de existir no espaço público.
2: A cidade é um espaço de disputa simbólica, disputa cultural e disputa humanitária. Então, se os indígenas não podem ocupar os espaços com suas vestimentas, com a sua tradição, a cidade está dizendo que os indígenas não podem ocupar aquele espaço. Então, é um projeto sobre democracia, é um projeto sobre o direito à cidade.
1: O texto proíbe a discriminação em locais como aeroportos, escolas, hospitais, repartições públicas e estabelecimentos comerciais, além de prever que órgãos públicos e empresas prestadoras de serviços adotem medidas de capacitação de seus agentes para promover o respeito à diversidade cultural e étnica. O projeto vai ser analisado ainda pelas comissões da Amazônia e dos Povos Originários e Tradicionais e de Constituição e Justiça. Em princípio, não precisa passar pelo plenário. Para virar lei, a proposta precisa ser aprovada pela Câmara e pelo Senado. Da Rádio Câmara de Brasília, Sofia Peçanha.
3: Termina agora o Jornal Câmara dos Deputados, produzido pela Rádio Câmara, com trabalhos técnicos de Wellington Teles e apresentação de Paula Bittar e Val Monteiro. Boa noite.
4: A Voz do Brasil volta amanhã. 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
1: 11:07. 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
1: Tem muita música sertaneja.
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1: Hora sertaneja. Fala galera, tudo bem? Vambora, tudo certo? Muito prazer, eu sou o Paulinho, tô feliz da vida com você aqui na melhor programação. É o Hora Sertaneja, edição de quinta-feira, dia 30 de julho de 2026. Bora começar, Fernando e Sorocaba, dor de cotovelo. Oh.

0: mandando em mim não, senhor.
1: Faz barulho, Confia falou. Desconfiando o som do Diego e Victor Hugo. Teve também Breno e Matheus, DC pra BC e Michel Teló. Quem falou mentiu. A gente volta já. Hora sertaneja.
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3: 11:19.
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1: No ar em todo lugar, Hugo e Guilherme, metade de mim.
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Fechando por aqui, Marília Mendonça, Supera, Nota 9, Douglas e Vinícius e Potinho com Lauana Prado. A gente volta depois do intervalo comercial com muito mais música boa. Hora sertaneja. 11 horas e 30 minutos.

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3: No ar em todo lugar, Cleiton e Romário, Ranzinza.

0: Fechando por aqui, Anthony Gabriel, seu padre. Teve Daniel no mesmo lugar e mais o Eduardo Costa, mensagem no celular. Vambora? A gente volta depois do intervalo comercial trazendo mais música e você pode pedir a sua no pedidomusical.com.br.
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2: 11:44.
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0: No ar em todo lugar, Cristiano Araújo, Preciso Amar de Novo.

Pre pra esquecer com César e Paulinho e Vitor e Luan, sentimento colateral. A gente volta depois do break. Hora sertaneja. 11:57.

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3: No ar em todo lugar, de Paulo e Paulino, entre o amigo e a amada.

0: Edson Hudson, hoje eu posso chorar. Teve também Cachorrada com Breno e Caio César, Israel e Rodolfo, Namoro de Inverno. A gente volta depois do intervalo comercial com mais música boa aqui no Hora Sertaneja, não sai daí.
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2: Meia-noite e 10.

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2: No ar em todo lugar, Maiara e Maraíza, não abro mão.
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0: nosso segredo é de Brito e Samuel. Pra ter você aqui, Taeme, Thiago e Cléo de Bar, a luz de telas. A gente volta depois do intervalo. 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
1: Meia-noite 23.
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4: No ar em todo lugar. César Menotti, Fabiano, assunto pendente.

0: Gustavo Lima, Mordidinha, Devi Fã, Cristian e Cristiano e Nadson Oferinha, Enxoval, Jajá e Saideiras. 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
1: 00:35.
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0: No ar em todo lugar. Zé Neto e Cristiano, Cadeira Cativa.
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0: Luan Santana, sedutor. Ela não quer namorar com Pedro, Paulo e Alex. E te amo, menina Gian e Giovanni. Legal, bom demais. Gente, ó, beijo no coração e até amanhã. 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
1: 6:40

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1: 00:47. 00:48. 00:48. 00:48.

Esse é o nosso Songs of Love para todo o Brasil. Que prazer imenso, hein, de estar com vocês a partir de agora, trazendo os grandes hits, os grandes sucessos e convidando você para viajar comigo no planeta chamado amor. Hoje, quinta-feira, dia 30 de julho de 2026, e você, como é que você está por aí? Tudo bem? Aumenta o volume que tem muita música, tem muito sucesso pra gente tocar por aqui. E a gente vai começando muito bem com John Levy. Love lifts us up where we'll belong. Essa música é lindíssima. Songs of Love, falando de amor e músicas.

0: Baby, esse é o nosso Songs of Love para todo o Brasil, demais, hein? E você, como é que você está por aí? Tá curtindo? Eu fico muito feliz de estar aqui com vocês. Obrigado mesmo pelo seu carinho, obrigado mesmo pela sua audiência. Bom, a gente vai fazer o seguinte, vamos dar uma paradinha aqui agora, rapidinho. Daqui a pouco, a gente está de volta com muito mais sucesso.
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0: Muito bem, voltamos aqui no Songs of Love. Rihanna, Lift Me Up.

0: demais, hein? Ryan Gosling, City of Stars, aqui no nosso Songs of Love. Essa música foi tema do filme La La Land. E daí, curtiu? Bom, fazer o seguinte, a gente vai dar uma paradinha bem rápida agora. Enquanto isso, vamos dar aquela relaxada. Enquanto você beija bastante seu amor, toma aquele cafezinho gostoso para curtir com a gente. E daqui a pouquinho tem muito mais sucesso.
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0: Demais, encerrando muito bem a primeira hora, Lenny Williams, Case, I Love You. Valeu, hein? Essa primeira hora gostosa nessa quinta-feira, hoje, dia 30 de julho de 2026. E você curtiu? Eu fico muito feliz de estar aqui com vocês, hein? Obrigado mesmo pelo seu carinho. Muito obrigado mesmo pela sua audiência. Continue com a gente, mandando aquele alusão bem especial. A gente vai dar um break. Daqui a pouco, a gente volta com muito mais.
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0: Olá, voltamos aqui no nosso Songs of Love. Sam and David.
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0: And Grass Closer Door, aqui na programação mais gostosa, mais deliciosa do seu rádio. Demais, hein? Sucessaço aqui na nossa programação. E você tá curtindo? Bom, nós vamos fazer o seguinte aqui agora, hein? Nós vamos dar uma paradinha rapidinho. Daqui a pouquinho a gente volta com muito mais músicas.
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2: Olá, voltamos aqui no nosso Songs of Love. Demais estar aqui com vocês, hein? Obrigado mesmo pelo seu carinho. Obrigado mesmo pela sua audiência. Slow down.

0: Once More aqui no nosso Songs of Love para todo o Brasil. Alegria de estar com você. Já já tem muito mais sucesso.
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0: Encerrando muito bem, um som de God Street Park. Valeu, obrigado pelo seu carinho, pela sua audiência. Fiquem todos com Deus. A gente se encontra amanhã, sexta-feira, aqui na nossa rádio. Combinado? Beijo, paz, luz e alegria. E até lá com muito mais, hein? Tchau, tchau.
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3: 2:33.

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2: 3 e 3.

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Nada, alô gente amiga do meu coração, alô meu povo, estamos chegando com o programa Sertão Caboclo, aqui a tristeza bate na porta, mas não entra não, aqui é só moda boa, só alegria, só energia positiva, muito obrigado a você que nos prestigia com a sua audiência, a você que mais uma vez está aqui junto com a gente, a você que está acompanhando aí a nossa programação, aumenta o volume desse rádio aí, vamos curtir o Sertão Caboclo no mais alto som, e se o vizinho reclamar, faz o seguinte, não baixa não, convida ele para entrar, puxa uma cadeira, divide o café e mostra que aqui tem moda boa, moda de qualidade, moda de pedigree, é a viola quem dita a nossa programação desta sexta-feira, aliás, final de semana, né gente? Mais um, então bora comemorar, 31 de julho, a gente começa por aqui com Oswaldir e Sérgio Reis, Destino de Peão.

0: Trigo Flor do Cafezal, teve Jacó e Jacozinho, Cavalo Enxuto, Cascatinhana, Felicidade e ainda Oswaldir e Sérgio Reis, Destino de Peão. É moda que sobra aqui dentro da programação do Sertão Caboclo pra você. E já já tem mais, hein? Daqui a pouquinho tem Milionário e Zé Rico.
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0: Firma no golpe daí. Aqui a gente toca aquela música moda bonita, aquele modão caipira que com certeza fez grande sucesso nos anos 80, 90, até 70, né? A gente vai lá no fundão do baú mesmo. Só que a gente também não abre mão da nova geração e continua, né, mantendo acesa essa chama caipira. E é por isso que a gente toca aqui também as novas gerações que vão gravando essas músicas lindas, esses clássicos sertanejos. Muito obrigado a todo mundo pelo carinho e pela companhia de vocês. Manda abração pra galera que tá aí na audiência com a gente em sítios, chácaras e fazendas e o pessoal também do comércio. Sei que tem muita gente que tá no comércio aí, que tá no atendimento com o radinho ligado aqui, ó, curtindo o nosso programão. Obrigado. Vamos lá que tem Daniel chegando agora. Uma coisa puxa outra.

0: Modão bonito demais com Tião Carreiro e Pardinho. Ei, coisa boa, né? Tião Carreiro e Pardinho é sempre clássico da música caipira, é sempre clássico da música sertaneja, né, gente? Tivemos ainda Milionários é Rico Sempre Sofrendo e Daniel, Uma Coisa Puxa Outra. Só moda bonita pra todo mundo que tá aqui curtindo e acompanhando a nossa programação. E daqui a pouquinho tem Eli Silva e Zé Goiano.
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0: 4:46.
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2: Estamos de volta, chamei na xincha, a dona Saudade, ela mandou avisar que aqui, meu amigo, aqui a gente acaba, né, com todo o poder dela, porque a gente vai ao passado e a saudade vira apenas lembrança boa que a gente revive. São sucessos da viola que a gente vai trazendo para você curtir, acompanhar e cantar aqui junto com a gente dentro da nossa programação. Prepara o peito aí, hein? Prepara o peito que essa sequência eu tenho certeza que você vai gostar. Eli Silva e Zé Goiano, Boiadeiro.

0: Azulão do Reino Encantado, Geraldo Viola e Pantanal. Tivemos ainda o som de Christine Ralph, Pedro Bento e Zé da Estrada e Elis Silva e Zé Goiano. Fala pra mim, só o Sertão Caboclo pra tocar uma sequência como essa, né? Pra tocar tanta moda boa e fazer você viajar também no tempo. Gente, daqui a pouquinho tem Craveiro e Cravinho, a velha guarda da música sertaneja. Daqui a pouquinho tem Dudu Quinalvan e também tem Dino Franco e Moraí.
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pedidomusical.com.br, você acessa e manda o seu alô aí pra gente, pede o seu som, tá bom? Vamos lá, quem mandou alusão pra gente foi o Evandro, muito obrigado, Evandro, abração pra você, pra todo mundo aí, aquele carinho especial, ele tá mandando pro tio Ditão e pra Sônia, né? O Itamar tá aqui junto com a gente também, quem mais? O Edenilson mandando lá pro Rudinei, o Emanuel, pra tia Jana, quem mais? O Fabiano, Daniel, Adolfo, eita, carinho especial pra vocês, muito obrigado pela audiência de sempre aqui conosco no Sertão Caboclo. E vamos lá, né? Sem perder tempo, que a moda aqui é boa. Adeus, Rio Piracicaba, Craveiro e Cravinho.

0: Minha filhinha.
1: Tenho fortuna, tenho dinheiro, tanto dinheiro, tenho tudo. E é o mesmo que não ter nada ao ver minha filha assim desenganada.
0: José, você se tornou cruel. Você hoje é um assassino. Você tirou tantas vidas inocentes, José. Medite um pouco. Tudo isso pode ser castigo de Deus.
1: 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Que disparate, tu me irritas. Se minha filha morrer é porque tinha de morrer. Não fique repetindo Deus.
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1: Capataz, tome esta imagem das mãos desta cretina.
2: Já vai, patrão. 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É pra já.
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3: Papai, mamãe, estou curada. 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

0: Saudação a Madalena Silveira e Silveirinha. Tivemos ainda Dino Frank Moraí, Canto da Madrugada. Dudu Quinalvan, Amigo. E ainda teve Craveiro e Cravinho, Adeus Rio Piracicaba. É muito modão sertanejo, hein? Muito modão caipira pra você ouvir, curtir e cantar com a gente. E daqui a pouquinho tem a segunda hora, hein? Prepara o coração que tem muita coisa boa.
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2: Olá, já estamos de volta abrindo mais uma hora aqui do programão Sertão Caboclo. Nesta sexta-feira, 31 de julho de 2026. Prazer, Kleber Ramos com você. Mais uma hora inteirinha de muita viola, muito modão caipira aí no seu rádio. Pra começar, tem João Renes e Renê.

0: Alva Aguiar, dia de formatura, teve as marcianas amantes, Serjão Reis lembranças e ainda multidão, João Reis e Reni. Prepara o coração aí que daqui a pouquinho tem mais modão, hein? Já já tem Felipe Falcão, daqui a pouquinho tem Douglas Cial, Paiozinho e Zé Tapera e ainda tem modão com Teodoro e Sampaio pra você curtir. Fica na audiência que aqui é Sertão Caboclo.
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0: 5:33.
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2: Aô, paixão! Sertão Caboclo já tá de volta por aqui, abrindo mais uma sequência do nosso programa para você. Muito obrigado pelo carinho, pela companhia de todo mundo. Alô, Edivaldo, Edivaldo, meu querido. Abração aí pro Odair, que tá curtindo a gente também, o Geraldão. Ei, Geraldão. E o tio Eber, né? Estão aí na audiência com a gente, João Américo tá aqui curtindo também o nosso programa. Muito obrigado pela sintonia e pelo carinho de todos vocês. Continua aí na participação, continua aí na audiência e quem quiser pode mandar um alô pra gente. pedidomusical.com.br. Chegando do Glacial por Teu Olhar.

0: lugar. Bicho Bom dirigindo, modão jeitado demais, arrependida Felipe Falcão, e ainda tivemos o Du Glacial, Por Teu Olhar. É só sucesso sertanejo aqui na nossa programação. Daqui a pouquinho a gente já volta, hein? Já já tem Paiozinho e Zé Tapera.
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2: 5:44. 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
3: Vem comigo que o Sertão Caboclo tá de volta aqui na nossa rádio, levando muita música sertaneja e aquele modão que você gosta. Aquele modão caipira que faz todo sentido pra vida da gente, né? Eita, coisa boa. Todos os dias a gente chega aqui na programação e faz um repertório, traz um repertório, né? De respeito pra você. E isso torna o nosso programa cada vez mais perto de quem é apaixonado pela viola, de quem é apaixonado pela cultura caipira, pelas suas raízes. E aqui não tem tempo ruim, não. Se a vida estiver meio amarga, aumenta o som que a gente deixa docinha, docinha. Com tanta moda bonita. A Dama de Vermelho, chegando, paiozinho. Isso.

0: Compadre, se nós parar pra pensar mesmo, pobre nesse mundão sofre o diabo, né?
1: Fazer o quê, compadre? É só matando os enjeitados, não é?
0: Ué, vamos matar eles então.
1: Vambora.
0: Bora. Quando gente...

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1: 5:53.
2: Bom dia, caros irmãos e irmãs em Cristo. Espero que estejam todos bem na paz e alegria do nosso Senhor. Nesta sexta-feira, de modo particular, finalizamos a semana e também o mês de julho. Por isso, no programa de hoje, coloquemos como intenção os agradecimentos a Deus pelas graças e bênçãos concedidas ao longo do mês de julho e que não cesse de conceder novas graças para o mês que irá se iniciar, o mês de agosto, mês em que a Igreja coloca para nós como mês das vocações. Com o intuito, então, de nos orientar neste último dia do mês de julho, nós temos o Evangelho de Nosso Senhor Jesus Cristo, segundo São Mateus, capítulo 17, versículo 1 ao 9, onde ouvimos a seguinte mensagem. 6 dias depois, Jesus tomou consigo Pedro, os irmãos Tiago e João, e os levou a um lugar à parte sobre uma alta montanha, e se transfigurou diante deles. Seu rosto brilhou como o sol, e suas roupas ficaram brancas como a luz. Nisso lhes apareceram Moisés e Elias, conversando com Jesus. Então Pedro tomou a palavra e disse a Jesus: Senhor, é bom ficarmos aqui. Se queres, vou fazer aqui 3 tendas, uma para ti, outra para Moisés e outra para Elias. Pedro ainda estava falando quando uma nuvem luminosa os encobriu com sua sombra, e da nuvem saiu uma voz que dizia: Este é o meu filho amado, que muito me agrada. Escutem o que ele diz. Quando ouviram isso, os discípulos ficaram muito assustados e caíram com o rosto por terra. Jesus se aproximou, tocou neles e disse: Levantem-se e não tenham medo. Os discípulos ergueram os olhos e não viram mais ninguém, a não ser somente Jesus. Ao descerem da montanha, Jesus ordenou-lhes: Não contem a ninguém essa visão até que o Filho do Homem tenha ressuscitado dos mortos. Palavra do Senhor, graças a Deus. Caríssimos filhos e filhas de Deus, rádio ouvintes do programa Homens do Campo, acabamos de ouvir a mensagem que apresenta Jesus Cristo como o sinal da vitória, onde nos é apresentada uma teofania, ou seja, uma manifestação da divindade de Deus, onde Cristo manifesta o seu poder aos discípulos. Voltando o nosso olhar para o Evangelho, é importante observarmos que a vida e a ação de Jesus não terminam na sua morte. A transfiguração é sinal da ressurreição. A sociedade, irmãos e irmãs, não conseguirá deter a pessoa e a atividade de Jesus, que irão continuar através dos seus discípulos. E ali nós compreendemos também a voz de Deus que mostra daqui por diante que Jesus é a única autoridade e ele deve ser a única autoridade das nossas vidas. Todos os que ouvem o convite de Deus e seguem a Jesus até o fim começam desde já a partilhar da sua vitória final quando crucificarão com ele. Pois bem, caríssimos irmãos e irmãs em Cristo, na transfiguração de Jesus nós temos um dos momentos mais profundos, da sua vida pública. É importante observarmos que o monte é considerado um lugar de encontro e de maior proximidade com Deus, e é ali que Jesus manifesta aos seus discípulos a sua verdadeira identidade. Seu rosto resplandece como o sol e suas vestes tornam-se brancas como a luz. A glória de Deus que era escondida, agora é manifestada por um instante. Nós temos as figuras de Elias e Moisés, Moisés representando a lei e Elias representando os profetas. Sendo assim, esta passagem mostra que toda a história da salvação encontra sua plenitude na pessoa de Jesus Cristo, ele que não veio abolir a lei e nem os profetas, mas dar plenitude a eles. Pedro, encantado com aquela experiência, deseja permanecer ali. É um sentimento humano que todos nós temos de querer conservar os momentos, sobretudo de exaltação espiritual. Mas a fé não consiste em permanecer no monte. É preciso descer dele, voltar e enfrentar a realidade da vida do nosso dia a dia. E por isso Jesus pede para que os discípulos desçam junto com ele ao monte, para agir lá na realidade em que eles estão. E depois da glória da transfiguração é que Jesus vai dar continuidade ao seu caminho para Jerusalém, onde irá encontrar a cruz. E por isso os discípulos precisarão aprender que o caminho da glória passa pelo amor que se entrega a ponto de se humilhar. A nuvem luminosa, irmãos e irmãs, recorda para nós a presença de Deus com base no Antigo Testamento, e dela vem a voz do Pai, aquela voz que fala: este é meu filho amado, né, em quem eu ponho o meu agrado, escutai. Esse é o centro da mensagem. O mais importante do que contemplar os fenômenos extraordinários é ouvir Jesus e colocar a sua palavra em prática. Os discípulos, irmãos e irmãs, somos nós hoje. O encontro com Deus, o encontro que fazemos com Deus, não deve trazer em nós um medo. A exemplo de Jesus Cristo, quando fala para eles levantar e não ter medo, mas sim deve gerar confiança. Afinal de contas, Cristo sempre nos ergue quando nós estamos abatidos e nos convida.

Com esta bela mensagem, finalizamos a nossa reflexão do dia de hoje, que nos auxilia na compreensão da necessidade de ouvirmos os ensinamentos do Senhor. E com o intuito de colocar em prática, que a bênção de Deus Todo-Poderoso desça sobre cada um de nós e permaneça conosco para sempre. Em nome do Pai, do Filho e do Espírito Santo. Amém. Um ótimo e abençoado final de semana e também um excelente início de mês. E até a nossa próxima reflexão diária. Um abraço a todos.

0: dragão.
1: Quem vem lá, quem vem lá, quem vem lá é o Graia, minha gente. Ah não, quem vem aqui, né? Bom dia, bom dia, bom dia, bom dia, bom dia, bom dia. Alô, meu povo. Quem vem lá? É o Graia que tá chegando por aqui, trazendo os modão bem do tipo pra você. Alô, você tomando seu chimarrão, você tomando seu café da manhã, alô, você acordando agora. Bora que bora, que bora, que bora, sextou! Sexta-feira, dia 31 de julho, vai finalizando o mês de julho, já vem o mês de agosto, o mês dos ventos, né?
2: Filho velho campeiro.
1: Bom dia, bom dia, bom dia, minha gente, tudo certinho por aí, tudo em ordem, tranquilo, beleza pura, joia legal, vamos acordando, levantando, despertando, se agilizando pra vida que tá começando mais um dia. Ali por fora tem a garoazinha ali, né, minha gente, bem de leve aí, uma ferração um pouquinho mais forte, né, vai moiando, né, vai moiando, né. Tudo certo, hein, minha gente, sextou, hein, sextou, alô, você já na rodagem, pessoal do transporte escolar, muito bom dia, alô, você já indo pro turno, você chegando agora, amanheceu trabalhando, bom dia, bom descanso pra você que amanheceu aí na peleia, aquele abraço e tudo de bom, minha gente, vamos embora, minha gente, vamos embora, meu povo, acorda, desperta, se mexe, abençoado, que começou mais um dia, dona Edinei Stemposki que já tá por aqui e já nos trouxe o tradicional pensamento. Pensamento do dia. 31 dias com altos e baixos, mas com Deus em todos eles. E isso já me basta. Foi-se embora, mês de julho. Bom dia, dona Edineia. Bom dia, obrigado, hein? Deus que ajude aí. Um abraço aí divino. Alô, dona Tereza Orne, bom dia pra senhora. O dia será de bênçãos e vitórias. Bom dia, Sérgio Giboski, abençoada. Sexta-feira para todos nós. Bom dia, que Deus te abençoe com bastante saúde, dona Lídia. Para todos nós, dona Lídia, para todos nós. Amém, amém, amém. É só o que precisamos, né? Fé em Deus e muita saúde, que o resto a gente se vira. Bom dia, Graia, toque mateando saudades. Que Deus nos dê um bom dia para tudo nós. É o Polaco Maes, que é o homem do Calcário. E a dona Marta. Bom dia, só alegria. Sempre, sempre, sempre, sempre, dona Marta. Bom dia, Graia, toque velho, casa. Para nós que estamos ouvindo seu programa, um abraço. É o seu Alberto Maesque, a dona Maria. Bom dia, bom dia, bom dia. Bom dia, Greia, tudo beleza? Toque a música Castração a Pialo para nós que estamos indo para peleia. É o Lucas Rogus que está curtindo nós lá em Toledo, Paraná. Bom dia, pessoal do Posto Orion lá no Trevo. Quem tá por lá é o Samuel Beronha, é o Cleiton, é a Jussi. Bom dia para vocês, pessoal do Posto Orion lá no Trevo. Bora que bora. Aquele abraço e tudo de bom. E o Luiz Michinikoski, alô Luizão, como é que você tá? Sextou, Luiz, sextou, bom dia, bom dia, bom dia. No Nelson Ferreira pedindo Marinês Siqueira, eu sou feliz. Bom dia, minha gente, bom dia, meu povo. Acorda, levanta, desperta, se mexe. Aqui por aqui eu tô chegando, minha gente, tô chegando e rodando musicão que o pessoal vai pedindo sempre, sempre, sempre. Grupo Cordiona, mateando saudades, tá rodando. Bom dia!

E hoje, isso mesmo, tem sorteio hoje. Quero mandar um grande abraço, meu grande amigo, Júnior Campesato, popular paieiro. É o paieiro lá da Agroxisto que deixou os bonés da Agroxisto para nós sortear. E hoje tem o sorteio, então, de dois bonés da Agroxisto. Isso mesmo, lá do nosso amigo Brito. É, minha gente, voltar sorteando, então, dois bonés da Agroxisto. Quer ganhar o boné? Manda mensagem, eu quero ganhar o boné da Agroxisto. Alô, paieiro, bom dia pra Cris aí. Aquele abraço, obrigado. Então, não esquece, tem sorteio de boné da Agroxisto hoje, minha gente. Bom dia, meu povo, sextou, 31 de julho, e comprei ainda, né? Já um bonézão cedo da Agroxisto, pouco bom.

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Eita, mundo velho sem porteira, bom dia pra você que tá acordando agora, são 6h24, olha a hora! Já quase tá pera! Eita, mundo velho, Teixeirinha com os monarcas pra vocês, que tá os modão desse? Mas aonde? Só aqui cedinho, cograia mesmo, né? Só podia ser. E tem boné hoje da Agroxisto, então manda mensagem aí, minha gente. Tem sorteio do boné da Agroxisto. Um oferecimento do nosso amigo Paieiro, mandando aí os boné da Agroxisto pra nós sortear pros ouvintes aí. Bom dia, seu Leo Martiak, o senhor tá bom, firme e forte? Bom dia, então tá louco de bom. Bom dia, quero participar do sorteio do boné da Agroxisto. É a dona Lídia Ferensoft, bom dia, dona Lídia, já tá concorrendo. Alô, seu Bueno, bom dia, seu Bueno. Dona Vera, ótima sexta-feira para todos nós, dona Vera. Bom dia. Bom dia, meu amigo. Abençoado sexta-feira, um abençoado final de semana para você e sua família. Quero ganhar o boné da Agroxisto e toque velho casarão, César Schmick. Como é que você tá, Pia Velho? Tudo bom? Tá concorrendo já também? Tá rodando a música pra você. Eu quero ganhar o boné da Agroxisto. É o seu Alberto Maes, que é o nome da fera. Bom dia, quero participar do sorteio do boné da Agroxisto. É aqui quem é a Rosa Nhanyak e o Alex Nhanyak da Silva. Bom dia lá da Vila Mariana. Bom dia, sextou, mandou seu Heraldo Lima. Moda, peço a música Maria Passa na Frente. Sueli Tchestak, bom dia, Sueli. Laura Tisca, bom dia, dona Laura. Bom dia, seu Marcos Machado. Bom dia, dona Elisete Lima, seu Osmar, bom dia. Xandão, tá por aí o Tardo Xandão, cê tá bom, firme e forte, motorista online. Bom dia, Graia, sextou, é o Ismael Kulish, bom dia. E o Jean Carlos Ivan Chuca, é o nome do fera, quero participar do sorteio do boné da Agroxisto. Tá concorrendo, aquele abraço, meu amigo Paeiro, muito obrigado aí, bom dia, vai mandando mensagem e vai concorrendo ao super bonézão. Dois bonés vão estar sorteando hoje, hein? Dois bonés da Agroxisto, manda mensagem.

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3: 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Eita, mundo vem, não para não, hein? Uma atrás da outra, né? É, lembrando, né, minha gente, ó, tem sorteio de boné hoje da Agroxisto, um oferecimento do nosso amigo Paíra aí, o Júnior Campesato lá da Agroxisto, deixou os bonézão pra nós sortear, e tem masculino e tem feminino, tá? Hoje é pós homem e um hoje é pós mulher, né? Isso mesmo, bom dia, quero concorrer o boné firme e forte, seu Márcio Chicliski, bom dia, quero participar do sorteio do boné da Agroxisto, seu Hélio Ferreira, bom dia, Márcia, bom dia, Edson, bom dia, Pedro Henrique, quero ganhar o boné da Agroxisto, bora pra peleia, assim aí a Laura Tisca, põe o nome do filho aí, o Rafael Tisca, também no sorteio. Gustavo Vichinhaski, aquele abraço, pia velho, já estamos aí de pé na patrola. Bom dia, bom dia, bom dia pro senhor aí, pra toda a família Vichinhaski. É, seu Cristóvão aí, o Gustavo, toda a família já peleando. Gustavo, velho, aquele abraço, é o Chor, é o famoso Chor, aquele abraço e tudo de bom. Bom dia, boa sexta, sextou. Bom dia, meu amigo, estamos à escuta, quero participar do sorteio, abençoado dia a todos, é a Lu Luísa. Isso, Luísa, bom dia, bom dia, bom dia, bom dia. Tudo certo, dona Elisandra Tomal e família, bom dia. Manda essa música pro compadre Maurício. É que florei uma gaita de derrubar macaco do gaio e fraco café, né? Fraco café do Isaías, o bicho é seco de ruim. Bom dia, meu grande amigo, tô precisando de um boné. Toca a música Sentimentos de Trovador do Porca Véia. Quero participar do sorteio, vamos reforçar, porque o dia tá só começando e hoje promete. Rapaz do céu, se vocês verem. Ô, Isaías, negócio seguinte, né? Eu vou proibir você de mandar foto do seu café da manhã aí, porque tá louco, não tá fácil. Aqui eu já tô com a tripa grossa engolindo a tripa fina e vem ainda, manda um cafezão desse aí, olha, é duas fatias de pão e mais uma panela de o que que é hoje, deixa eu ver aqui. Hoje é, pelo tipo, é ovos mexidos. É fraco, Isaías Karvoski? Alô, Santa Cruz, alô, seu Maurício Pirogue, bom dia pra todos. Marta Banhu, que tá por aqui, seu Milton do Rosário, bom dia. O Miguel Cordeiro, lá dos Dulce, o bicho velho, bom dia. A Elisabeth é lá de Rio Azul e tá com nós, perdendo o sistema caipira, bom dia. Ana Ribartiak, bom dia, bom dia, bom dia, bom dia, bom dia. Ana Ribartiak tá por aqui, a dona Tereza, o Sandro, a Laurinha, todo mundo quer o boné da Agroxisto, bom dia, seu Ederson, como é que tá, seu Ederson, tudo bem por aí, tudo em ordem, tranquilo, beleza pura, joia legal, acorda, levanta, desperta e vamos se mexendo. Adão Chagas e a piazada da oficina, bom dia, e o Márcio, alô Márcio Chagas, sextou, já tá na rodagem, Márcio, velho, já tá na rodagem. O Aguinaldo dos Santos também tá por aí, o bicho velho também tá por aí. É torresmo com ovo. Té fraco o café do Isaías? O que vocês me dizem, minha gente? Barbaridade, tchê. Pouco bom, né?
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3: Grande passar. 6h37, minha gente, já virou agora. 6h38, então, sexta-feira, 31 de julho. Bom dia.

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7: 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Olha, sexta-feira! Ah, acorda!
8: Que tal, louco, velho, que passou aí? Barbaridade, tchau, já é sexta-feira e vamos acordar, minha gente, é o último dia do mês de julho. Amanhecer, anoitecemos no julho e amanhecemos no agosto já, né? Agosto de Deus. Bom dia, minha gente, bom dia, meu povo, compadre Lucas, tá por aí, bicho velho, ó. Firme aí, compadre, só das boleias, já tá na hora do descanso já, né? Aquele abraço e tudo de bom, compadre Lucas, lá da Lapa, mandou um buzinaço pra nós aí, né? E tudo de bom pra você, tudo de bom pra você. Não esquece, minha gente, companheiro, mandou uns boné pra nós sortear, então vai mandando mensagem, boné da Agroxisto, não esquece de escrever Agroxisto aí, né? É, gavar a firma lá, senão não parte, senão não dá certo o sorteio. Alô, dona Menatti, a Pirogue, família Pirogue, bom dia. Seu Reginaldo Leal, bom dia, abençoado dia pra tudo nós. O Hernani Vlodart, como é que tá na rodagem aí do transporte escolar já? O Mário, a Marlene, bom dia Mário, bom dia dona Marlene, bom dia, quero concorrer no boné da Agroxisto, é a dona Alice Garchka, tá concorrendo, dona Alice, bom dia, quero ganhar o boné da Agroxisto, é a Eliane Cria que tá concorrendo, dona Eliane, bom dia, quero participar do sorteio do boné da Agroxisto, é a Terezinha Drevnos que tá concorrendo, quero participar do sorteio do boné da Agroxisto é a Elizabeth do Nascimento, lá de Rio Azul. Bom dia, Graia, Deus abençoe o seu dia, da sua família, de nossa família, o nosso dia. Toque facão, três listas, é a Shirley Roguski, é a Shirley Roguski tá por aqui e a dona Solange Roguski tá por aqui também. Bom dia, dona Solange, e principalmente em especial a dona Glória Roguski. Alô, dona Glória, bom dia pra senhora, um grande abraço, Deus abençoe, um ótimo dia. Bom dia, Márcia Maia chegou por aqui. O Claudinei Úpalo também quer concorrer ao boné aí, ao sorteio do boné da Agroxisto. Bom!

Olha, minha gente, nós já estamos ajeitando os avisos aqui, já tá tudo engatilhado, só acabar essa aqui e já começar. Mas antes, só deixa eu mandar um bom dia aqui pra Rosiana, bom dia pra Marta Cirlene Cordeiro, pra Maria de Mil também tá por aqui. Bom dia pra Sueli, bom dia pro Paulo César Padilha, um abraço pros filhos lá, pro Bernardo, pro Anthony, que estão online escutando o Graia. Alô, Piazadinha, alô, Bernardo, alô, Anthony, alô, Paulinho, toda a família, bom dia pra vocês aí, tá bom? Aquele abraço e sextou, seu Antônio Tchesta, bom dia, professora Vilma, bom dia, Eliane Ferreira, bom dia, e eu já volto com os avisos, não sai daí não. Barbaridade, pouco bom, pouco bom. Bom dia, levanta meu povo, desperta, Malé. E depois dos avisos tem o sorteio do boné da Agrochista, tá bom? Você que mandou mensagem, fica susto que tá participando.

Muito bem, muito bem, muito bem, muito bem, muito bem, minha gente. Bom dia, Malé, bom dia, região. Hora dos avisos e recados do GRAE, iniciando hoje esta manhã de sexta-feira. Sexta-feira, dia 31 de julho de 2026. 31 de julho de 2026. Vai findando, vai acabando, vai finalizando o mês de julho. Amanhã já clareamos no agosto. 212 dias do ano se passaram, 153 para findar o mesmo. 17ª semana comum. Lua cheia é o período que estamos. A humildade consiste em alegrar-nos com tudo o que nos leva a reconhecer o nosso nada. Santo Inácio de Loyola. Santos do dia para suas orações, para seus agradecimentos e pedidos de bênçãos. Hoje é dia de Santo Inácio de Loyola, Santo Fábio e Santo Demócrito. Santos do dia, rogai por nós. 31 de julho. Bom dia, Malé. Bom dia, região. Olha, vamos com a cotação agrícola, minha gente, vamos com a cotação agrícola sempre, sempre, sempre, sempre, sempre um gentil oferecimento, é lá da Central Autopeças, também lá, é lá da Cerealista Pianassol e também da Solar Agrícola. 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Cotação agrícola. Olha, temos aqui feijão preto a saca, R$170. Milho amarelo a saca, R$54. Saca da soja, R$127. Saca do trigo, R$73. Arroba do boi, R$335. Arroba da vaca, R$295. Suíno em pé tipo carne, o quilo, R$5.15. E a erva mate em folha, posta lá na indústria, lá na ervateira, a R$18. A arroba da erva mate, por preço segundo a SEAB, né? É, minha gente, Deral, Departamento de Economia Rural do Paraná, são aí onde a gente faz o levantamento dos preços aí da cotação agrícola. 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

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Previsão do tempo: se não der certo, dá errado, se der errado, não dá certo, e assim por diante. Sexta-feira, sol com muitas nuvens durante o dia, nevoeiro ao amanhecer, máximas de 20, mínimas de 13 graus. Amanhã, dia 1º de agosto, isso mesmo, amanhã, dia 1º de agosto, muitas nuvens durante o dia com aberturas de sol, máximas de 22, mínimas de 10 graus. No domingo, sol com muitas nuvens durante o dia, períodos de céu nublado, noite com muitas nuvens, máximas de 23, mínimas de 13. Na segunda, sol com muitas nuvens durante o dia, períodos de céu nublado, noite com muitas nuvens, máximas de 24, mínimas de 15. Na terça, sol com muitas nuvens, períodos de céu nublado, à noite forma-se nevoeiro, máximas de 24, mínimas de 12 graus. Esta foi a previsão do tempo, segundo o site Climatempo, para o nosso município de Malé. Bom dia, bom dia, bom dia para você que tá chegando agora. Chega mais e fica bem à vontade, tá bom, minha gente? E não para por aí, tem mais aviso, hein? 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

0: 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Olha, atenção, vem aí o Agroleite 2026. E a Prefeitura de Malé, juntamente com a Secretaria de Agropecuária, informa que estão abertas as reservas para o transporte gratuito para o Agroleite 2026. Quinta-feira, dia 6 de agosto, em Castro. O transporte é cedido pelo município aos interessados em visitar um dos maiores eventos do setor agropecuário do estado do Paraná. Para garantir a sua vaga, é necessário fazer a reserva antecipadamente, informando o nome completo, RG, CPF e um número para contato. As inscrições podem ser feitas na Secretaria de Agropecuária, que fica na rua Rui Barbosa, número 149, no centro de Malé, ou pelo WhatsApp 42 3132 6780. Lembramos que as vagas são limitadas, a quantidade de lugares disponíveis da van é restringida a 2 pessoas por família. Isso tem que ser maior de 18 anos para conhecer aí a Agroleite, transporte gratuito ali da Secretaria de Agropecuária. Passe lá na Secretaria para maiores informações. Olha, a palestra técnica sobre a cultura do kiwi. A Secretaria de Agropecuária convida todos os produtores e demais interessados para uma palestra técnica sobre a cultura do kiwi. O encontro acontece na terça-feira, dia 4 de agosto, às 18h30, na Escola Municipal Divino Espírito Santo. A palestra será ministrada pelo engenheiro agrônomo e mestre Márcio Mota Nunes, gestor técnico do Grupo Somacal. Participe, tire suas dúvidas sobre o cultivo do kiwi e faça parte da tradição que enche Malé de orgulho, a terra que é capital do kiwi. Então, dia 4 de agosto, tá? Palestra técnica sobre a cultura do kiwi. Informações e inscrições, passa lá na Secretaria de Agropecuária. Olha, a educação financeira para transformar o presente e planejar o futuro. A Prefeitura de Malé, por meio da Sala do Empreendedor, em parceria com a Cresol, convida toda a comunidade para participar de uma palestra sobre educação financeira e comportamento econômico. Será uma oportunidade para adquirir conhecimentos, trocar experiências e aprender estratégias que contribuem para uma melhor organização financeira, tanto na vida pessoal quanto nos negócios. Será no dia 5 de agosto, às 19 horas, na Câmara Municipal de Malé. Sua participação é muito importante. Esperamos por você. Avisos das igrejas Matriz São Pedro. Neste sábado, às 19 horas, tem missa na Matriz. Domingo, às 8 horas da manhã, também terá missa na Matriz. Atenção, a Secretaria Paroquial avisa que já recebeu o calendário do Sagrado Coração de Jesus de 2027. Quem tiver interesse, procura a Secretaria Paroquial. Atenção, precisamos fazer a renovação da liturgia diária e folhetos de culto para o ano de 2027. É necessário entrar em contato com o escritório paroquial para repassar a quantidade de cada capela e comunidade. E também, quem tiver interesse na liturgia diária, pode deixar o nome até o dia 20 de agosto ali na Secretaria Paroquial. A coordenação da catequese comunica a todos os pais de catequizandos da Matriz São Pedro que os encontros de catequese já tiveram início nesta semana, nos dias e horários marcados nos grupos, aí, né, conforme aí a classe do seu filho. Olha, avisos da paróquia Sagrado Coração de Jesus. Neste sábado, às 15 horas, tem Divina Liturgia no Santa Cruz. Tem bênção de sementes, frutas e flores. No sábado, às 18 horas, 6 horas da tarde, tem na Matriz Divina Liturgia em português aqui em Malé, na Sagrado Coração de Jesus. Atenção, no domingo, na Matriz, não haverá Divina Liturgia. Atenção, neste domingo, na Matriz Sagrado Coração de Jesus, não haverá Divina Liturgia. E às 10 horas da manhã, terá Divina Liturgia lá no Lajeado e logo após, né, grandiosa festa lá no Lajeado. É, então tá aí, aviso da Igreja Sagrado Coração de Jesus, Padre Daniel Horodeski. Avisos da Paróquia Sagrado Coração com o Padre Michael. Sábado, às 4 horas da tarde, tem Divina Liturgia lá na Vera Cruz. e às 19 horas tem Divina Liturgia lá em Rio Azul. Já no domingo, 8 horas da manhã tem Divina Liturgia na Paróquia São José em Dorizon e às 10 horas da manhã tem Divina Liturgia lá na Serra do Tigre na Igreja São Miguel Arcanjo. Olha, temos aqui aviso da Capela Nossa Senhora Aparecida. Dia 2 de agosto, às 9 horas da manhã, terá a celebração da palavra com a abertura da catequese. Após a celebração, haverá uma reunião para as famílias dos catequizandos lá na Capela Nossa Senhora Aparecida neste domingo. Aviso da Igreja Nossa Senhora do Rosário de Rio Claro do Sul. Deixa eu dar uma olhada aqui, só estamos com a agenda aqui para o mês de agosto. Então temos aqui, minha gente, dia 1º de agosto, amanhã, das 8 horas da manhã até as 11 horas, tem preparação para o batismo lá na matriz. Às 9, deixa eu ver aqui. No domingo, dia 2, às 9 horas da manhã, tem missa na matriz lá Nossa Senhora do Rosário de Rio Claro do Sul. São os avisos lá da paróquia Nossa Senhora do Rosário de Rio Claro do Sul. Atenção, deixa eu dar uma conferida aqui, temos convite para a missa, né, minha gente? Atenção, temos aqui convite para a missa. Convite para a missa de sétimo dia. Eu sou a ressurreição e a vida. Quem crê em mim, ainda que morra, viverá. Com fé na ressurreição e unidos pela saudade, convidamos familiares e amigos para a missa de sétimo dia em memória de Angelina Montiak-Nahorn. A celebração será realizada neste sábado, dia 1º de agosto, às 18 horas, na Igreja Sagrado Coração de Jesus. Sua presença será um gesto de carinho, solidariedade e oração, confortando os familiares neste momento de saudade e esperança. A família agradece a todos pelas manifestações de afeto, apoio e orações. Olha, minha gente, temos convite das festas aqui, vamos iniciando aqui, festa neste final de semana, atenção, atenção, olha o convite aí.
1: No dia 2 de agosto, a comunidade de Lajeado de Baixo, em Malé, vai viver mais uma grande festa em homenagem à Nossa Senhora Rainha da Paz. A programação começa logo às 6 da manhã, com a tradicional alvorada festiva. Às 10 horas, acontece a Divina Liturgia, reunindo fiéis e famílias da comunidade e de toda a região. Ao meio-dia, será servido o almoço, com churrasco, saladas, pirogue, as típicas ucranianas e bebidas. A partir da 1 da tarde, começa a festa popular, com bingo, leilão e diversas atrações para o público. Às 4 da tarde, tem início a animada tarde dançante, com o grupo Herdeiros da Tradição. E às 5 horas acontece o sorteio da rifa. A organização também informa que haverá cavalgada e reforça que não serão permitidos vendedores ambulantes nem som de terceiros no local. A comunidade convida você para participar desse grande encontro de fé, tradição e confraternização em Lajeado de Baixo, município de Malé, no dia 2 de agosto. 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
0: É, minha gente, é festa lá no Lajeado, a Igreja Nossa Senhora Rainha da Paz, é neste domingo, todos os convidados, então vai lá você também. Falando em festa, tem festa Agostina, dia 15 de agosto, na Igreja São João Batista, lá no Salto Braço do Putinga. Marca aí, dia 15 de agosto, lá no Salto Braço do Putinga, tá bom? Festa Agostina. Tem festa também, é aqui no dia, 23 de agosto, festa da Padroeira Nossa Senhora do Monte Claro, lá na Colônia 2, dia 23 de agosto, tem festa lá na Colônia 2, na na Colônia 2, na igreja lá, na Capela Nossa Senhora do Monte Claro, dia 23 de agosto. Dia 23 de agosto também tem almoço comunitário na Capela Nossa Senhora de Assunção, lá na Colônia Dúcio. Dia 23 de agosto, lá nos Dúcio, almoço comunitário na Capela Nossa Senhora da Assunção. Também temos aqui, tem mais convite, minha gente, tá cheio de convite. Tem tarde festiva e torneio de truco na Capela São Pedro, na Colônia 4, Palmital, no dia 6 de setembro. Dia 6 de setembro também, lá no Palmital. Também vem aí na Capela São Sebastião, na Vila Carolina, e tarde dançante bingo também no dia 6 de setembro. Você é nosso convidado especial na Capela São Sebastião, na Vila Carolina. Atenção, internados do Hospital de Caridade São Pedro. Hilário Coloda, do Centro Passa Bem. Iracema Tibes, da Vila Carolina, está na mesma. Tadeusz Kciunszkiewicz, da Vila São Pedro, está um pouco melhor. André Vieira, da Vila Mariana, passa bem. Ana Borrum, do Lajeadinho, passa bem. Neuza Ferreira, loteamento Eldorado, passa bem. Antônio Carlos de Oliveira, da Serpasta, está um pouco melhor. Nestor Rotchensky, de Dorizon, passa bem. Os demais internos não querem seus nomes divulgados. A todos boas melhoras, ótima recuperação. A toda a equipe do hospital, um ótimo dia, um bom trabalho a toda a equipe do Hospital de Caridade São Pedro. Bombeiros comunitários de Malé, dia agitado ontem. Ontem, 11:50, atendimento a acidente de trânsito na BR-153. É saída de pista seguida de colisão. 4 vítimas, um masculino, uma feminina e 2 crianças, todas encaminhadas ao Hospital de Caridade São Pedro e posteriormente transferidas devido às gravidades dos ferimentos, né, minha gente? Esse acidente que aconteceu ali no vicinal 7 ali. É às 15:20, atendimento a acidente de trânsito novamente na Avenida João Pessoa. Colisão de uma moto com bicicleta, resultando uma vítima de 15 anos encaminhada ao Hospital de Caridade São Pedro com ferimentos leves. Às 5:20 da tarde, atendimento a caso clínico no centro de uma senhora encaminhada ali ao Hospital de Caridade São Pedro. Todas as ocorrências contando com o apoio da ambulância de plantão da Secretaria de Saúde e também contando com o apoio da Polícia Militar de Malé, informou para nós os bombeiros comunitários. Nosso muito obrigado ao atendimento à nossa população, muito obrigado pelas informações repassadas aqui para a nossa comunidade. Certo, minha gente, vamos com... Aqui temos uma nota de falecimento. Nota de falecimento. É com profundo pesar que a funerária São João comunica o falecimento da senhora Laura Justic, moradora do Vicinal 2 do Horizon, ocorrido ontem aos 76 anos de idade. Seu corpo está sendo velado em sua residência no Vicinal 2 do Horizon. Sepultamento será hoje, dia 31, às 10 horas da manhã, com celebração na residência. Sepultamento após para o cemitério do Vicinal 2 do Horizon. É com profundo pesar que a funerária São João comunica o falecimento da senhora Laura Justic, moradora do Vicinal 2 do Horizon, ocorrido ontem aos 76 anos de idade. Seu corpo está sendo velado em sua residência no Vicinal 2 do Horizon. Sepultamento será hoje, às 10 horas da manhã, com celebração na residência, seguindo após para o sepultamento no cemitério do Vicinal 2 do Horizon. Ficam aqui nossos sentimentos, nossas condolências à família enlutada. Muito bem, aniversariantes do dia. Parabéns, felicidade, saúde, paz e alegria. Hoje os aniversariantes, dia 31 de julho, aniversário do Joel Kerkoff, do João Miguel Petrica, da Luana Eusébio de França, Vanderlei Boros Chepac, Ana Paula Kowalski Bordum, homenagem do esposo aí, o Preto Bordum, do filho, a Ana Paula Kowalski Bordum de aniversário, a Edmuseu de aniversário hoje, Fábio Novak, Raquel Cubas, Hipólito Lela, Lídia Robaschkevich, Wanda Glaba, Dirceu Campos, Mário Lezac, o Ederson Keveluque. Ederson, você tá de aniversário hoje, pia velho, parabéns e tudo de bom e felicidades, o Ederson Keveluque, parabéns pia velho, tudo de bom pra você aí. Também a Patrícia Aparecida Furtek, Giovanni Pavelski também, Lúcio Stemposki de aniversário hoje, e a doutora Cristina Musio Abib, doutora Cristina de aniversário hoje também, parabéns, felicidades, saúde, paz, alegria, sucesso aos aniversariantes do dia. Seus sonhos tornem realidade. Muito bem, aniversariantes, avisos e recados do Graia finalizados, né, minha gente? Finalizados, vamos bem ligeirinho que temos sorteio ainda no final do programa aqui, então notícias da região. Olha, ontem, minha gente, no centro de Malé, aqui na avenida, né, na tradicional avenida João Pessoa, mais um acidente envolvendo uma motocicleta e uma bicicleta, né, uma moto e uma bicicleta se envolveram num acidente aonde deixou uma jovem de 15 anos com ferimentos leves, ocorreu na tarde de ontem, atendida aqui pelos bombeiros, polícia, a ambulância de plantão da Secretaria de Saúde, aconteceu mais uma vez em Malé. Também lá no vicinal 7, minha gente, aconteceu mais um acidente, uma saída de pista seguida de colisão, né? Então um veículo com placas de Rio Azul, quatro ocupantes do veículo, sendo dois adultos e duas crianças, acabaram sendo feridas, né? E uma das crianças precisou ser transferida, né? Com estado grave, né, minha gente? Com lesões na região lombar e criança com traumatismo na cabeça. Então foram informações aí, né, minha gente? Infelizmente, pedimos orações a essa criança, né? Que não seja aí que consiga sua recuperação e neste gravíssimo acidente que ocorreu ontem lá na BR-153, na região lá do Vicinal 7, lá próximo à ponte do Barra Linda, né, minha gente? Este acidente envolvendo dois adultos e uma criança, uma das crianças transferida devido às gravidades aí dos ferimentos. Olha, ontem também, Paulo Frontin, uma mulher foi presa após encontrar uma carteira no mercado em Paulo Frontin e furtar R$1.100, né? A mesma aí foi identificada, estava com o dinheiro, né? Que havia, ela encontrou a carteira, roubou o dinheiro da carteira, mas foi localizada, foi encontrada e estava com o dinheiro, aconteceu em Paulo Frontin, carteira que ela encontrou no mercado, né, minha gente? Se encontrou, não é teu? Devolva, né, minha gente? Por favor, né? Olha, a mulher denuncia ameaça de morte após desentendimento familiar em Porto União, filha preso por agredir a própria mãe durante ocorrência de violência doméstica, morador registra furto de R$6.000 em residência em Porto União, homem é preso por agredir oficial de justiça durante cumprimento de mandado em União da Vitória, e são esses, olha, operação da Polícia Civil e Receita Federal apreende mercadorias irregulares em Rebouças e Rio Azul, e são esses os destaques. Olha, ventos intensos provocam apagões em União da Vitória e região também. Polícia recupera carro furtado na BR-277. O suspeito confessou o crime em Irati. Notícias do Brasil, bem ligeirinho, bem ligeirinho, bem ligeirinho. Olha, temos aqui, deixa eu dar uma, o Corinthians ontem empatou em 0-0 com o Atlético Paranaense. O que mais que temos? O que se sabe sobre a chegada do mar de marroquinos a Ceuta? O alívio de quem escapou da tragédia do vendaval no Rio de Janeiro, nova investigação da Polícia Federal contra o tal do Lulinha. Olha o que mais aqui, minha gente. São esses os destaques que eu tinha para contar para você. Tudo resolvido, já volto com o sorteio aqui, minha gente, dos bonés da Agroxisto. Bom dia para você que tá chegando agora. Alô, João, bom dia pra Júlia, bom dia pra Rosa Casmiertia, com o Geraldo Toucas, o Antônio Tcheslak, bom dia. Eu já volto para dizer um tchau e com o sorteio do boné da Agroxisto, bom dia.
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0: Muito bem, minha gente, chegamos ao final de mais um programa, agradecendo a sua audiência, a sua preferência, muito obrigado pelo carinho, muito obrigado pela paciência, aguentar o louco véio numa sexta-feira cedo, berrando no pé do ouvido, aquele abraço e tudo de bom, atenção, sorteio realizado, quero agradecer aí o Júnior Campesato, nosso popular amigo, Paieiro, obrigado aí pelos regalos, obrigado pelos brindes, Paieiro, estamos sorteando 2 bonés hoje, semana que vem vai ter mais, então tá aí, ganhadora, tem boné feminino e tem boné masculino, ganhadoras aqui, ganhadores, boné masculino, quem ganhou foi nosso amigo César Schmick, alô seu César Schmick, bom dia meu amigo, abençoado sexta-feira, abençoado semana, quero ganhar o boné da Agroxisto, alô César Schmick, parabéns, felizardo aí, do boné do sorteio, do boné da Agroxisto, atenção César Schmick, bom dia também por aqui, bom dia, quero ganhar o boné da Agroxisto, bora pra peleia, assina aí a Laura Tisca, alô Laura, parabéns, ganhou o boné aí a Laura Tisca, atenção Laura, atenção César Schmick, é só retirar lá no escritório do seu Silvestre, escritório da Dona Wanda ali, da Ingrid, lá no escritório ali da Pedreira, ali em frente ao posto Orion, só passar lá e retirar o boné, então Laura Tisca e César Schmick foram os ganhadores dos bonés do dia de hoje, do sorteio de hoje, semana que vem tem mais, obrigado amigo Paeiro, obrigado Agroxisto, nosso amigo Brito, Deus abençoe minha gente, ótima sexta-feira, bom final de semana, fica todo mundo com Deus, eu volto na segunda, se Deus assim nos permitir. Boa sexta, bom final de semana, fica todo mundo com Deus, obrigado pela audiência, até mais, tchau, obrigado, bom dia.

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7: Bom dia, ouvintes ao programa Tropa de Elite, bom dia, ouvintes da Rádio Cidadão. Estão aqui novamente, Luiz Antônio com vocês. Hoje aí volta a participar do nosso programa o Sérgio. Bom dia, Sérgio, seja bem-vindo.
8: Muito bom dia, Luiz, bom dia, ouvintes. Estávamos aí um bom tempo fora, né? Compromissos aí da Câmara Municipal, algumas viagens agendadas, mas é com muita alegria que estamos aqui novamente. Um bom dia a todos.
7: Exatamente, e também teve as férias, né, Sérgio? Tem que aproveitar um pouquinho, né? Não é sempre que tem uma férias aí, tem que descansar e tem que aproveitar um pouquinho aí para voltar com energia nova aí, né?
8: Exatamente, nós sempre com a minha esposa fazemos uma programação, né, para o mês de julho, por causa das aulas do Davi, né? Mas como você falou, né? Tem que achar um tempinho para a família aí para dar uma viajada, uma descansada, faz parte aí. Mas estamos na ativa novamente.
7: Isso aí. Bom dia, Wagner. Wagner está conosco aí no som aí, né, só? Operador das máquinas aí, né? Está sempre conosco aí, né? É sempre bom ressaltando assim que o nosso programa não é um programa da Secretaria de Esportes, né? É um programa sempre que a gente busca passar as informações que vem acontecendo no esporte municipal, local, regional, né? Do Brasil todo aí, né? E vai dando oportunidades a todos que participam do esporte, quem vem aqui divulgar os esportes, como já veio desde o início, né? Inúmeras pessoas aí já passou por aqui, né? E vem passando os detalhes, as coisas boas que vem fazendo pelo esporte maletense, sempre pessoas assim que a gente nunca imagina, né? Que tá à frente do esporte e trazendo ótimo resultado, né? Então, a gente sempre tá convidando o pessoal, tem alguns que vêm, podem nos procurar e ligam e conversam com nós, né? E marca aí seu horário, né? Tem algumas pessoas ainda que tá devendo uma visita aí para nós, a gente sempre vem buscando aí, por causa de trabalho, não tá coincidindo, né? A gente quer ver se trazer para vocês a professora Tuca, o Marco da Capoeira. Então são pessoas assim, o rapaz da Capoeira faz um trabalho excelente ali, assim, voluntário, né? Uma coisa boa que veio aí pra Malé nesses anos aí, né? Então por esse ano aí o Marco está fazendo um excelente trabalho. Até a gente quer trazer ele participou de umas competições em Santa Catarina, foi para lá, ficou em segundo na categoria dele lá na Capoeira, né? Então ele faz um excelente trabalho e vem repassando os meninos, né? Hoje ele deve estar aí com mais de 70 crianças lá, e além de crianças e adultos, né? Participando, né? Então, o trabalho voluntário dele lá, eu parabéns a ele também aí. Falar um pouquinho aqui do nosso município, né? Então, vem acontecendo a Copa Municipal de Futsal, né? A Copa Municipal já está chegando na reta final. Semana passada aí teve as quartas de finais do Livre, né? Só jogão ali, muito pegado, e já saiu, agora vem para semi, né? Então, semana passada jogou aí nos domingos, teve jogo só no domingo semana passada, Autoelétrica versus Juventus, Autoelétrica 3, Juventus 2, então Autoelétrica aí para semifinal. O RF jogou contra o Ajax, 5-2 pro RF, classificado o RF. Casa das Bicicletas versus Atlético Dorizonense, 11-5, a Casa da Bicicleta classificou a Casa das Bicicletas. Cosmos goleou o Nacional, goleada o Nacional, estava com jogador suspenso, ainda teve jogadores que não pôde vinha por causa do motivo de trabalho aí também, então o Nacional foi bem, faltando muitos jogadores aí, né? Então foi abaixo ali, né? Deu 11-0 pro Cosmos, né? Cosmos classificado aí, né? Então fica, e os confrontos aí para esse final de semana, né? Então essa seria a fase do Livre, né? E para esse final de semana, que é aí o dia 1º de agosto, sábado amanhã, né? Aí vem a semifinal, envolve ali o interior, o Anata, todas as categorias ali, né, que a gente fez as disputas. Então tá às 18 horas no sábado, Lajeado de Baixo e Cruzeiro. Então, jogando de bola aí pro pessoal do Lajeado de Baixo e Cruzeiro. Às 19 horas, esse é o jogo do interior, né? Do interior também, Serra do Tigre e Atlético Dorizonense. Então, quem vencendo aí vai pra final, né? Então, só o jogão de bola aí. Já pelo Livre, Autoelétrica enfrenta o Cosmos, também jogo bom. E o último jogo da noite aí no sábado, o RF enfrenta a Casa da Bicicleta. Esse acho que é o jogo mais esperado da noite, do Livre, né? Vai ser um jogão aí que as duas equipes são muito equilibradas, vem com tudo aí pra ver quem vai pra final, né? Então ali, só jogo bom no sábado. No domingo, ó, domingo aí já vem o pessoal do Anata, vem o feminino, também jogo bom do Anata, o Juventus de Rio Claro enfrenta o Zezinho. Então o Juventus de Rio Claro vai pegar o Zezinho ali, que o Zezinho é o time dos meninos ali, piadinho ali de 16, 17 anos, né? Fez uma bela campanha, se classificou, né? Então o Juventus passou em primeiro, pega o quarto, que é o Zezinho, né? O Impedidos pega o Que Faz. O Que Faz é o time que eu jogo aí também, né? O pessoal ali. Então vamos ver quem ganhar vai pro final do Anata. Então tá esse confronto do Anata. Do feminino agora, às 19 horas, no domingo, O FP Irati, que é Fernandes Pinheiros Irati, enfrenta o Rio Azul às 19 horas. E para fechar a noite, aí todo mundo torcendo aí pro nosso time de Malé aí, o Águia. O Águia enfrenta o União da Vitória. Esse o Águia e União da Vitória vai ser um jogão aí para fechar a noite do domingo, né? Então eu acredito que o ginásio vai estar lotado. Então aí para esse jogo do feminino aí, que o Águia representa Malé, né? Porque o único time nosso feminino que está na classificada está na semi, né? Se ganhar, vai para a final. Eu acho que tem tudo para ganhar. Vai ser um jogo bom. O União da Vitória deve vir completinho também, né? Então vai ser um jogão aí. Todo mundo convidado aí para prestigiar esse jogo aí no sábado e no domingo aí, né? Coisas boas que vai acontecendo. A gente vai falando ali de... Falamos do Lajeado, que tem jogo, né? No sábado, a gente já lembrei aqui também, que não podemos deixar de esquecer. Domingo, tem o pedal aí pro Lajeado. 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O Alves, né? Sempre ajudando nós ali, né? É um dos nossos patrocinadores do programa também. Tinha sempre à frente, já veio aqui conversar um pouquinho conosco. Falar um pouco do pedal aí. Então, dia 2 aí, domingo, saída 8 horas... do Parque dos Imigrantes. Então tá todo mundo convidado, dá para fazer as inscrições ainda, tá aberta as inscrições, já tá com um grande número ali, vai ser muito bacana. Não vai estar chovendo pela previsão aí do tempo aí, segundo o Graia, falou agora há pouco aí, né? Então o tempo vai estar melhor aí para domingo, né? Esperamos aí que seja, esse final de semana seja bom. E esse passeio aí, então são 22 quilômetros de passeio, né? 11 para ir, 11 para voltar. Eu acho que vale a pena aí pra gente estar participando. Acho que sobre agora falar um pouquinho de Ancespar, né? Ancespar tá vindo aí, né? Aí saiu muito comentário nos grupos por aí, eu acho que o Sérgio também participa há anos e vê o pessoal falando, é difícil montar uma seleção para Ancespar, porque o futsal em Malé é muito forte, o pessoal gosta muito, e chega na hora de montar uma equipe, são 15 que tem que ir, né? Aí o pessoal geralmente fala, ah, é panela, não sei o quê. Aí você pega os nomes que tá lá e diz, é panela, mas como que eu vou tirar um jogador que tá super bem, né? Que tá, é uma panela, mas a panela que é os mais fortes, né? Que estão jogando ali, né? Então um ou outro sai, entra, tem a questão de idade, às vezes vai saindo, vai entrando os meninos mais novos, mas sempre tá renovando a equipe. Mas tem que levar o pessoal experiente, tem que levar o pessoal que faz a diferença, né? Então acho que dá para falar um pouquinho aqui da Ancespar. A gente conseguiu aí, tá vindo aí o Glad, que é o treinador, né? É um jogador, foi profissional, foi 5 vezes artilheiro de paranaense, de bronze, série prata, ouro, e numa bagagem gigante aí para passar pro pessoal. Já fez alguns treinos, né? Já dá para ver a diferença, a modificação, a maneira de jogar. Eu acredito que não vai ser resultado tão rápido, né? Igual ele falou mesmo, é longo prazo, né? E eu acredito que foi uma melhoria muito grande, vai ser no esporte, e até para as categorias de base, né? Os professores nossos ali da Secretaria de Esportes estão acompanhando os treinos, né? E vão estar repassando tudo que a gente está aprendendo ali aos meninos, né? Então eu acredito aí que com o passar dos anos ali vai haver uma melhoria muito grande no futsal, né? Porque o pessoal joga assim, mas não é um treino. Treino é que você tem que ter uma pessoa lá que esteja te passando alguma coisa a mais, né? Você correr atrás da bola não é um treino, né? Você vai estar jogando, melhorando um pouco o seu condicionamento físico, mas não está aprendendo, né? Então o Glad veio aí com muita novidade. Os treinos dele aí estão sendo na terça e domingo, né? Está treinando aí uma hora e meia para o masculino, uma hora e meia para o feminino. E chega no final, ele faça tanta coisa, quando vê, acabou o horário, ele nem começou um jogo ainda, né? Então é muita coisa boa, muita novidade, o pessoal está gostando muito, né? E até o que a gente fez ali, mesmo o pessoal que não foi convocado para Ancespar, pode continuar treinando lá. Vai estar treinando feminino, principalmente, todo mundo, né? Tá, a gente vai estar chamando esse pessoal para treinar junto, vai estar acompanhando, né? E aí para o futuro a gente vai ter, que possa estar dentro do entrosamento com o pessoal, para ele não ter que o ano que vem explicar tudo novamente, né? Então os meninos que não foram convocados para Ancespar, aí eles vão estar treinando junto e já formando para o ano que vem, né? Então eu acho que vale a pena um pouquinho falar da lista de convocação, né? O pessoal também está meio ansioso, vai sair muito comentário, né? E ficou uma vaga em cada equipe. Então até o primeiro jogo a gente pode escrever um, então ficou, deixamos em aberto uma vaga aí no masculino e uma vaga no feminino para escrever até a primeira rodada aí, que é na semana que vem, né? E o masculino enfrenta aí no dia 8, sábado que vem, lá Inácio Martins. Vamos pegar a equipe de Inácio, que é a equipe que foi campeã no passado, né? O primeiro jogo mais difícil, acredito, de todos. E o masculino e feminino lá. E o pessoal da Bocha também, que é da Ancespar, né? Joga na sexta-feira, dia 7, contra Imbituva, né? Então, falar aí do convocação do masculino de futsal para Ancias Park esse ano. O goleiros, Elenilson, que é o Nilson, né? E o Fábio Zavali. Então, os dois goleiros aí que estão indo aí para. Foram convocados aí para a seleção. Aí foi chamado Jackson, o Jonathan, que é o Blequinho, Jonathan, que é o Johnny, Gersinho, o Gerson, o Luiz Fernando, com o Fernandinho, Eduardo Cozines, com o Dudu, Anderson Klenk, que é fugiu aqui o nome, Anderson Klenk, Buiu, aí já me lembraram aqui, o Buiu, o Thiago José de Castro, Tuca, Andrei Garbelotto, Andrei, né, Vinícius do Santo, aí o menino aí que tá jogando muito aí, o Vini, aí 17 anos, jogando bolão aí, né, foi convocado para Ancespar, aí só manda aí. Ah, o Renan aí que faz a posição também de goleiro e também joga na linha, né, então o Renan também, a gente vai talvez precisar dele muito, então foi pensado muito, então tá, falei, vou o Renan, o Sidney Perepelícia, também com muito esforço, treinou bastante, não perdeu um treino ali e tal, o professor gostou dele, né, por tamanha vontade tal, dedicação aos treinos, tá convocado também. Então são esses aí os 14, a gente pode levar 15, tá uma vaga em aberto ainda ali, que tem vários nomes para essa vaga, né, então lá no mínimo já tem acho que mais de, passou por lá nos treinos, mais ou menos uns 30 atletas já passaram treinando, né, então esses foram os primeiros 14 ali, né, então tem uma vaga ali pra gente fechar até no primeiro jogo. A gente pode escrever mais um ali, né? Então, fica em aberto essa vaga. É o mesmo caso do feminino aí. Então, vamos lá pro feminino. Ó, primeiro nome aí, ó, que esperado, né? Vanessa Borsato, a Tuca. A Tuca volta a jogar, voltou e tá ajudando muito nós também. Então, um reforço grande aí que volta ao futsal aí, que é a Tuca. Val Suelen, que é a goleira. Gabriele de Quadros, que é a irmã do Blequinho. Carlinha, né? A Isabela, nossa estagiária, a Isa, tá aí também, novinha ali, voltando ao futebol, tinha dado uma parada, a gente foi lá, conversou com ela, voltou a treinar e conseguiu essa vaga aí para Ancespar também. Daiane Machado, tá machucada, não joga no primeiro jogo, mas tá convocada aí, volta a jogar para frente. Rúbia, todo mundo conhece, joga super bem também, convocada. Fernanda Baran, convocada. Nicole Ratusniak, aí nova também, 17 anos, oportunidade, né? Kimberly Grabowski. Chayane, nossa professora também, tá aí nessa seleção. A Gabriela Aparecida de Oliveira, Gabizinha, também tá aí jogando novamente. Liliane Kozlowski. E a goleira também, a Adriana, foi convocada. E a Adriana vai voltar às quadras também, tinha parado, a gente foi lá, conversou com ela, dá oportunidade, a gente conhece o potencial dela, né? Já voltando a treinar aí. E ficou essa vaga em aberto ali, né? Então a gente levou algumas pessoas assim, tá com lesão, mas tá voltando, o mesmo caso do Buiu, que fez cirurgia de joelho, mas tá voltando a jogar agora, vai pro jogo. Daiane tá machucada, mas também só mais uns 15 dias volta a jogar, né? Então também vai com oportunidade, né? E é isso aí, Ancespar é isso aí, né, Sérgio? A gente vai dando oportunidade que pode, tem muita gente, né? Fica alguns de fora, vai ter crítica, ai, os meninos, não sei quem, então tem muita gente foi chamada, muito menino foi chamado para treinar, não compareceram nos treinos, muito menino bom, não apareceu nem um dia lá, né? E a gente não pode, o professor tá lá olhando, né? E não conhece, né? Então, demos oportunidade, tinha que fazer um esforcinho para ir treinar também, né? No meio da semana não dá, mudamos treino para domingo, fizemos domingo também, e mesmo assim muitos não apareceram, né? Infelizmente, né?
8: Exatamente, são critérios técnicos, né? E se você for analisar em qualquer seleção brasileira de futebol, quem fica de fora, cada um tem uma opinião, né? E quem comanda tem que tomar decisão. Fazer uma pergunta, Luiz e o Wagner, você sabe quem foi o técnico da seleção feminina de Malé quando foi campeã da primeira Copa Ancespar?
7: Não, não tenho nem ideia. Eu sei que o Malé era muito forte, mas eu não lembro.
8: Estava falando com ele.
7: Olha só, gente, aí, ó.
8: É verdade.
7: Novidades aí no programa Tropa de Elite.
8: Quando você falou os nomes ali, inclusive a Tuca fazia parte dessa seleção. Desequilibrava, como sempre, e vai continuar. Prestando atenção nos nomes aí da equipe feminina, eu acredito que vai brigar pelo título com toda certeza, né? Tem aí várias atletas aí que fazem a diferença, né? Que desequilibram, e a masculina da mesma forma. Eu acho muito interessante essa mesclagem, Luiz. Meninos aí de 17 anos aí, até alguns nomes me surpreenderam ali, porque a gente sabe que que tinham a intenção, né, que estavam treinando, e com certeza absoluta essa mesclagem ela dá um resultado muito positivo.
7: Exatamente, o feminino também, algumas atletas não estavam em Malé, por exemplo, o caso da a Gabi, né, a irmã do Blequinho ali, ela não estava em Malé, estava em Irati, né, estava, podia participar por Irati, tinha, podia escolher participar por Irati, por Malé, optou, agora está morando em Malé, optou jogar por Malé, né, e um reforço muito grande que vem no feminino, a volta da Tuca também ficou excelente, né, a equipe está muito forte mesmo, né, então eu acredito aí que ao longo do campeonato a gente vai ter grandes resultados, grandes jogos em casa também, né.
8: Exatamente, vamos torcer pelas seleções aí do município de Malé. Rapidamente aqui, Luiz, Campeonato Brasileiro, teve alguns complementos de rodada ontem ainda, inclusive, mas assim, de maneira geral, a 21ª rodada, o Internacional 1, Flamengo 1, Flamengo perdeu 2 pontos preciosos pro Inter, Mirassol 2, Remo 1, Vitória e Palmeiras, Vitória 0, Palmeiras 4, um jogo polêmico, né? 2 expulsões da equipe do Vitória, o Fluminense empatou em 0-0 com o Bahia, Chapecoense e Vasco foi adiado, devido à Sul-Americana, Atlético Mineiro e Bragantino também foi adiado, da mesma forma que São Paulo e Santos também foi adiado, e Botafogo e Grêmio também. Mas ontem nós tivemos ainda mais 2 jogos, esse eu assisti, Corinthians e Atlético Paranaense, 0-0, placar justíssimo, né? E o Atlético Paranaense vai beliscando ponto ali, e tá, eu tava prestando atenção, a diferença, já vou passar a classificação, o Atlético aí com mais um tropeço do Flamengo e mais uma vitória do Atlético, o Atlético passa o Flamengo já, inclusive. E o Curitiba, né? Perdeu mais uma, né? Perdeu para o Cruzeiro fora de casa. Eu vou passar a classificação, já com esses jogos de ontem finalizados, o Palmeiras, o líder isolado com 47, o Flamengo com 39, o Atlético Paranaense com 37, 2 pontos, né? Atrás do Flamengo. O Fluminense em quarto com 34, o Bahia em quinto com 32, o sexto, o Bragantino com 31, sétimo, Cruzeiro com 30, oitavo, Botafogo com 29, o nono, Corinthians com 29, em décimo, Atlético Mineiro com 28, décimo primeiro, Curitiba com 27, décimo segundo, São Paulo com 26, décimo terceiro, Vitória com 26, 14º Mirassol com 23, e presta atenção, Luiz, na pontuação agora do 15º em diante. 15º Santos 22, 16º Internacional 22, 17º Grêmio 22, 18º Vasco 21, 19º Remo 21 e 20º Chapecoense com 10. Se você pegar ali desde o décimo lugar até o último, a diferença é de pouquíssimos pontos, né? Então a briga para cair vai ser muito, muito, muito forte. E o Palmeiras, eu acho que a cada rodada tá mais perto de conquistar o título, né, Luiz?
7: Tá abrindo a pontuação ali, né? E interessante, às vezes o Palmeiras ele não vence, o Flamengo não vence também, né? E não consegue encostar, né?
8: Exatamente. Então, eu acredito que dificilmente o Palmeiras vai perder esse título, mas e tá vendo também erros aí da arbitragem, né? Praticamente em todos os jogos, eu nem digo que seja proposital, eu acho que é erro mesmo da arbitragem. No jogo do Palmeiras, por exemplo, quando eu tava 11 contra 11, na minha opinião, o jogador do Palmeiras teria que ser expulso, não foi, depois o juiz acabou expulsando 2 do Vitória, o que facilitou bastante aí a vida do Palmeiras.
7: Exatamente, e lá embaixo você pode dar uma olhada agora que já tá na zona de rebaixamento, mais um time grande ali, o Grêmio agora entrou lá, né?
8: Exatamente. Então, o Vasco, o meu Vasco tá acostumado já, né?
7: Já não sai de lá, né? Mas tá
8: há anos.
7: Mas o Vasco ainda é mesmo assim, igual a gente falou, né? Às vezes uma vitória e você já pula lá para cima, né?
8: Exatamente.
7: Tá muito equilibrado ali. E só time grande ali próximo à zona de rebaixamento, é muito time grande, né? Então esse ano aí talvez tenha alguma surpresa aí no campeonato, né? Mas tá bom, o campeonato tá pegando fogo pros dois lados da tabela, né? E Palmeiras tá mantendo, né? Tá ali em cima, né? Vamos mantendo. Acho que vamos nossos comerciais, já voltamos aí com mais informações de brasileiro, de série B também.
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0: É isso aí, agora o Sérgio, acho que vai ter um pouquinho mais uma novidade, hein, Sérgio, para nós?
1: Série B, o nosso Operário tá muito bem, né, rapidamente aqui, a última rodada, Criciúma 0, Náutico 0, São Bernardo 3, Ceará 4, América Mineiro 1, Goiás 0, Londrina 1, Novo Horizontino 4, Londrina tá mal das pernas, CRB 2, Vila Nova 0, Sport 1, Cuiabá 1, Atlético de Goiás 3, Operário 1, Juventude 1, Avaí 0, Ponte Preta 1, o Atlético 1 e ainda Fortaleza 1, Botafogo 0. Olha só a classificação da Série B, como está bem o nosso Operário. Em primeiríssimo, Criciúma com 40, em segundo, Juventude com 35, em terceiro, Operário com 35. Se fosse hoje, Criciúma, Juventude, Operário e Fortaleza estariam na Série A, hein? Imagine. Em quarto, Fortaleza com 34, em quinto, Vila Nova com 34, em sexto, Novo Horizontino com 33, em sétimo, Atlético de Goiás com 31, em oitavo, CRB 29, em nono, Goiás 29, em décimo, Sport Recife com 29, em décimo primeiro, Atlético 28, em décimo segundo, São Bernardo 27, em décimo terceiro, Náutico 25, em décimo quarto, Cuiabá 25, décimo quinto, Botafogo de Ribeirão Preto com 24 pontos, 16º Ceará com 22, em 17º Londrina 20, 18º Avaí 20, 19º América com 11 e 20º a Ponte Preta com 9. Uma alegria, né, Luiz? Time de Ponta Grossa aí, fazendo uma média há várias rodadas, está entre os quatro aí na Série B.
0: Tomara que mantenha, né? Teve uma derrota aí nessa última rodada, mas fora de casa também. E quanto o Atlético e o Goiás também, que está brigando para chegar ali em cima. Mas agora eu acredito assim que o Operário vai se dar. Tem dois jogos ali que eu acho que ele pode se dar bem agora. Tem o jogo aí, o próximo, agora já esse final de semana, contra o São Bernardo.
1: Em casa, né?
0: Em casa, eu acho que vai se dar bem. E em seguida, depois, aí vai pegar o time do Wagner, que eu acho que é o Avaí. O Avaí aí que tá lá embaixo, né?
1: O Avaí tá complicado.
0: Tá.
1: A Ponte Preta é uma virtual rebaixada já, né? Também 9 pontos
0: difícil.
1: É difícil,
0: né? Você vê um time que a gente achava que na Série B podia estar lá em cima, brigando ali, né? E não tá feio, né? Mas vamos torcendo pelo Operário, né? Que se ganha, né? Tivesse vencido esse jogo, tava em segundo, né?
1: Exatamente.
0: Tinha somado mais 3 pontos ali, 38 ali, né? Mas tá bem, a gente torce aí pelo Operário aí, né? Falar um pouquinho, o pessoal, às vezes a gente ouve falar muito de janelas, transferência, né? Que vem movimentando os clubes, né? E a gente não passa muita coisa, né? Então, a gente vem pesquisando, dá uma olhadinha aqui, né? O Mirassol foi a equipe que teve mais ativo na janela até aqui, né? A equipe acertou na chegada de 6 jogadores e encaminhou 4 saídas, né? O Cruzeiro libera os investimentos ali, né? Passou de 90 milhões, né? Desembolsado para contratar até o Gabriel Rojas, o atacante Gabriel Peck, né? Então, o Cruzeiro já gastando dinheirinho aí para ver se melhora a equipe, né? Está se dando bem, né? Até venceu o Coxa, né? Esses dias ali, né?
1: Exatamente.
0: Nessa rodada agora. A movimentação foi a contratação do atacante Hulk também do Fluminense, artilheiro do Atlético Mineiro na temporada, ídolo do Clube Mineiro, né? Então, foi aí pro Fluminense, né? Já está saindo... Acho que o Sérgio acompanhando vaiado aí, que não tá fazendo boas atuações, né?
1: Exatamente.
0: Não tá bem o Hulk aí no Fluminense, né? Gastaram um monte e não tá apresentando futebol, né? Então, também surge aí o destaque, né? O lá do Cabo Verde, Giovanni Cabral, né? Então, assinou o contrato com o Grêmio, né? Então, tá aí a Copa do Mundo aí, acho que é o único jogador aí da Copa aí que nessa janela aí veio pro Brasil aí, né? De Cabo Verde. Mudança de comando de técnico também do Vasco, né? Aconteceu aí nessas... Falando um pouco do Sérgio aí, né? Que ele...
1: O Vasco é que mais troca de técnico e o resultado praticamente não aparece.
0: Agora vem um português ali, né? Pedro Emanuel, né? Saiu o Renato Gaúcho, né? Entrou um português no Vasco aí, né? Aí algumas equipes que não tiveram reforços, né? Teve essa janela que tá acontecendo aí, até o momento não teve ninguém. Foi o Bragantino, Botafogo, Corinthians, Flamengo e Santos, né? Então esses aí até o momento não tem nada de movimentação aí, né?
1: Apesar que desses aí, o Flamengo é o que menos precisa, né? Porque o elenco do Flamengo e Palmeiras é disparado o melhor, né?
0: Exatamente, o elenco caríssimo aí, né? Talvez por isso ali que não... Então, as outras equipes também ainda não...
1: O Vasco, só pra deixar a par, tá de olho no Messi e no Mbappé, mas tá de olho só.
0: Só de olho, né? Tá bom. essa janela aí, então é do dia 20 de julho, que abriu, né? E vai até dia 11 de setembro, né? Então vai movimentando o futebol aí. O Sérgio, a gente não falou muito na Copa, na época da Copa a gente teve vários comentários aqui, não teve, né? E agora da Copa a gente vem aí, a França, né? Já vem com um técnico novo aí, o Zidane, né? A Itália também, que não se classifica aí para as Copas, agora também correu atrás, pegou o Roberto Mancini, que é um italiano, é um jogador de futebol aí, ex-jogador de futebol, né? Então, também não é muita experiência assim na área como técnico, né? Não aparece muito, mas a Itália apostou nele aí, né?
1: Mas o bom mesmo é ser técnico da seleção brasileira, né, Luiz? Para você ver como que o nosso futebol está mal planejado. Você sabia que mesmo independente de ser eliminado, ganhar a Copa ou não, já estava prevista a renovação do Ancelotti. Então, qual país do mundo que faz uma proposta dessa? O que que é o correto? Vamos renovar de acordo com o resultado, né? E o mais grave ainda é que ele renovou ganhando milhões e milhões a mais do que estava ganhando. Então, quem que não quer um cargo desse, né?
0: Exatamente. E o Ancelotti, você vê, antes de renovar ali e tal, ele já tinha recebido até a proposta ali de comandar a Itália.
1: Exatamente.
0: Então, não quis a Itália, que era a terra dele lá, e veio pro Brasil, né? Deve estar ganhando muito mais do que lá, né?
1: Está ganhando muito mais, tem um apartamento luxuoso no Rio de Janeiro, seguranças, livre de tudo. Quem que não vai querer um cargo desse? E outra, independente de resultado. Então, não dá para entender qual é o critério, né?
0: É isso aí. Então, fica nessas dúvidas aí. Vamos esperar a renovação da seleção, vamos ver o que vem de novidade pela frente aí, né? E torcer que melhora, né? Porque a gente é brasileiro, não perde a esperança, né? Então, até o final a gente tá indo torcendo pelo Brasil. Então, pessoal, lembrando, não esqueçam, domingo aí, pessoal, fazer um pedal aí, não é corrida, é um passeio, né? Pode ir as crianças, pode ir junto, tem muita, pessoal, a gente já tava ali, acho que quase 70 inscritos esses dias que eu olhei, e tem muita gente. E o pessoal sempre deixa pro último dia, né? Eu acredito que a gente vai chegar aí próximo às 100 inscrições aí pro passeio, né? Vai ser muito bacana, vamos lá pro Lajeado. O pessoal lá da organização, lá o Maurício, a turma toda, vamos receber muito bem todo o pessoal lá. Vai lá, tomamos um café lá, ajuda o pessoal da festa também, né? Vamos gastar um pouquinho lá e fica ótimo para todos, né? Acho que é um passeio que vai bem aí, o pessoal da Lajeada, a gente vai ser bem recebido lá.

0: Mas o projeto, além dela ter ali a proteção nas laterais, 7 metros de altura, vai ser colocado rede também na parte em cima. Então ela ficará toda protegida aí com relação à bola na vizinhança, etc e tal. Então é uma quadra maior, uma quadra grande aí, né? O Luiz já estava lá acompanhando. Então são conquistas aí que vai melhorar e muito, né? A área de lazer, as áreas esportivas do nosso município. E nós sempre falamos, para deixar claro, porque o pessoal, é você postar alguma coisa, assim como tem elogios, tem... Ah, mas e por que que Durizão? Porque o município só pode fazer investimentos aonde o terreno é de propriedade do município. Aqui em Malé, só foi possível, por enquanto, na Vila Maria e também no Conjunto de Madouce, porque o terreno estava documentado em nome do município. Então, esperamos que para frente aí o município consiga aí, infelizmente em gestões anteriores não foi possível, né, se fazer, e hoje você só se faz se tiver documentação.
1: Exatamente, e também tem as dimensões do terreno, né? Porque é difícil um terreno grande.
0: Exatamente.
1: Esses espaços aí, a gente tem inúmeros terrenos pequenos e não consegue, né, fazer essas quadras. Então, e não dá para diminuir a quadra também. Ela vem o projeto pronto, você vem com 40, é 40, você não pode fazer com 35, né? Então, só detalhando, então, mas são coisas boas. A gente agradece muito ao Sérgio por essa conquista, né? E vem somar muito. Ontem a gente teve a visita conosco lá do Tenente Mancini, muitas ideias boas aí da Polícia Militar pro esporte, né? E são coisas que vai amadurecer junto com o Sérgio, e são coisas boas que vem ali para toda a região lá da Irmã Dulce, Jardim, então Vila Maria, né? Então a gente quer fazer um projeto lá social lá. Então, uma ideia, a gente vai amadurecer essa ideia, vai estar conversando para frente, né? O que vem de novidade a gente vai estar passando, né? E são coisas boas, mas igual o Sérgio deu um toque ali só, rapidinho para encerrar, né? Saem muitos comentários. E geralmente pega coisas pela metade, a divulgação não sai correta, né? E a gente não vai, no mesmo caso eu. A gente não vai ficar respondendo em grupo tudo aquilo lá. Então a gente vai prestar esclarecimento, assim, com mais tempo, né? Eu acredito no próximo programa, semana que vem, o Sérgio vai estar aqui também. A gente tira esse programa semana que vem para esclarecer mais algumas dúvidas, até sobre o secretário de esportes, quem, o que vai saindo, não vai, quem vai chegar. Então a gente vai estar passando tudo o que vai estar acontecendo e os motivos também, né? Igual o pessoal falou. É chato falar isso, né? Ah, foi por roubo, foi por desvio, não foi por nada disso, não tem nada disso. Vou continuar ajudando a Secretaria de Esportes sempre, não vou sair de lá nunca, né? O esporte é uma coisa que eu gosto e vou buscar muitas melhorias para o esporte, né? Então vou estar junto com o esporte, mesmo que esteja o secretário que tiver, eu quero estar do lado, a gente vai estar ajudando, como sempre esteve, né? Então, acho que é isso aí, né, Sérgio?
0: Exatamente, eu sempre uso de exemplo, Luiz, quando sai uma pavimentação asfáltica em qualquer rua, a maioria comenta, mas aqui na minha vila, independente de onde seja, eu vou usar também. Porque a hora que eu for passar por lá, eu vou estar usando. Então, é um bem público, independente de onde está a quadra, de onde está o asfalto, de onde está o ginásio de esportes, todos podem utilizar. Então, o pessoal deve ter essa consciência. Mas quero agradecer mais uma oportunidade aqui. Claro, se formos convidados, estaremos aí novamente no próximo programa. Um grande abraço, Luiz, Wagner, a população maletense, os ouvintes, e até o próximo programa, se Deus assim nos permitir.
1: Isso aí, pessoal, ficamos por aqui, até o próximo programa, forte abraço a todos, fique com Deus e até o próximo programa.
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1: 8:15.
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3: Vamos falar de Gustavo Lima. Ele quebrou o jejum de 8 anos e voltou à TV Globo. Fez as pazes, né? Depois de mais de 8 anos longe da programação da TV Globo, Gustavo Lima voltará a aparecer na emissora durante a 71ª edição da Festa do Peão de Barretos. O sertanejo será uma das principais atrações do evento e sobe ao palco no dia 29 de agosto, no encerramento da festa, viu? Com a apresentação transmitida pelo canal. O artista também retorna ao posto de embaixador do rodeio, título que já ocupou em 2017 e 2018. A ligação de Gustavo Lima com Barretos vem de longa data. Sua estreia no tradicional evento aconteceu em 2009, quando tinha apenas 19 anos. Agora, ele assume pela terceira vez o posto de embaixador, reforçando uma parceria marcada pelo sucesso e pela identificação com o público. Em uma das edições anteriores, foi justamente durante esse período que popularizou o bordão "Respeito, embaixador". Então, para você que tava com saudade de Gustavo Lima à frente aí, né, dessa festa e de volta à TV Globo, o cara estará de volta à telinha para o seu deleite. Curtiu a informação? Espero que sim. Por aqui seguimos, trazendo o suco da confusão, é, agitando a nossa sexta-feira, meu bem, é, joga pra cima, sextou, my friend, o último dia do mês de julho, vamos tocar o terror. Henrique Juliano, se eu fosse você, aumentava bem esse volume aí.
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0: Seguimos por aqui com o nosso bom dia, excelente manhã de sexta, Fire, pra você quente pelando, sim, Daniel, Descarados, Sem Juízo, é o gentleman, né, do mundo sertanejo, mas na sequência tem o que? Horóscopo do dia, claro.
1: Gente, hoje é sexta-feira, dia 31 de julho de 2026. Eu sou a Suzy Luiz e tô chegando com as previsões astrais para esse dia 31 de julho. Vida longa para quem dá mais um giro em torno do sol e quem nasce no dia 31 de julho. É do signo de Leão, com a personalidade do signo de Sagitário. São pessoas que são descritas como otimistas, confiantes, independentes, francas. Tudo de bom para você que faz aniversário hoje, Leonino, Leonina, dia 31 de julho. Áries, Touro e Gêmeos. Oi, Áries, nascidos de 21 de março a 20 de abril, disposição para você cumprir as suas tarefas. Una-se aos colegas para atingir objetivos em comum. A amizade pode virar romance, já na união, converse para se acertar. A cor para hoje é o branco, números da sorte 94, 13 e 04. Touro, nascidos de 21 de abril a 20 de maio, Touro, você vai ter o apoio dos amigos para tudo que precisar, mas não queira impor as suas vontades. Pode pintar um clima de romance com o colega. A dois, a união e a cumplicidade lideram. Cor para hoje preto, números da sorte 05, 23 e 31. Gêmeos, nascidos de 21 de maio a 20 de junho. Gêmeos, você vai se entender com seus colegas e pode aprender com a troca de experiências. Invista nos estudos. Paixão e amizade pode se misturar. E nove no amor. A cor para você é o verde. Números da sorte 87, 06 e 34. Eu já volto e falo com Câncer, Leão e Virgem. Mais um bloco de previsões.

0: lacrando por aqui, mais um bloco do Bom Dia. Excelente inicinho de finalzaço de semana pra você que curte o som de Frejá, Quando o Amor Era Medo. Ah, eu curto demais o som do Zicário, eu acho ele incrível. E você? Como é que tá sendo o seu dia? Acordou com o pé direito, acordou com o pé esquerdo, dormiu mais do que devia? Ah, meu Deus do céu, mal teve tempo de escolher uma roupa pra ir trabalhar, sexta-feira tá indo todo avacaiado, miga sua louca tá indo com essa roupa, nada a ver com nada, porque acordou atrasada. Bora, né? Sexta-feira, último dia do mês de julho, vamos finalizar com categoria. Se for possível, é claro, né? Já começo mandando os meus alôs por aqui. Excelente sexta-feira, finalzaço de semana para o José Manuel Inocêncio Nascimento. Bom dia, com alegria, pessoa querida, força, fé e foco. Valeu demais, José. Aquele abraço pra você, viu? Pra toda a sua família e pra todo mundo que tá sempre na escuta em Rio Verde, Goiás. Jesus Rosa, adoro como você manda mensagem, viu, Jesus? Sua bênção. Ah, meu Deus do céu, ele mandou aí uma mensagem na foto que eu postei no story. Parabéns, minha linda amiga, sucesso, você é 10, mulher abençoada, Deus te abençoe, Deus abençoe a todos nós, Jesus. Todos os seus planos para essa sexta-feira, o seu trabalho, a sua vida e todos que lhe são preciosos, tá? Aquela beijoca para o Rudy, Rudney Ribeiro Silva. Fala comigo, Ju, ótima manhã, Deus abençoe. Bora viver, porque o tempo não dá tempo nem de pensar exatamente isso, viu, meu querido Rudy? Se a gente para, meu filho, a vida passa feito um rolo compressor. Bom finalzaço de semana pra você, viu? Aquela beijoca de Jugodói, valeu sempre pela companhia e pelas suas mensagens, tá? Daqui a pouco eu tô de volta com mais bom dia, mais alô, mais zoeira.
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3: 8:38.
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2: 8:44.

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6: Muito bem, já estamos de volta por aqui. Fã fotografa Bruna Marquezine e Shawn Mendes em momento íntimo na praia. Ei, mas esses dois, hein? Esses eu tô falando, vai dar casamento. Parece cena de filme romântico, mas não. Não é não, viu? Um fã registrou Bruna Marquezine e Shawn Mendes em um momento de intimidade, trocando carícias na praia na última terça-feira. Que vidão, viu? Na foto que circula nas redes sociais, a atriz e o cantor canadense aparecem abraçadinhos no maior lobby, deitados na areia da praia de São Conrado, na zona sul do Rio, que fica em frente ao condomínio onde Bruna Marquezine mora. Gente, eles não saem dessa praia, viu? Pra você que mora perto dessa praia, dá um pulo lá que você confere o casalzinho, viu? No clique, o casal surge em um momento fofo e descontraído, com Shawn Mendes deitado com a cabeça sobre o peito de Bruna Marquezine, enquanto os dois relaxam à beira-mar. O casal vive um relacionamento à distância desde novembro, já que Bruna mora no Rio de Janeiro e Shawn Mendes em Los Angeles, nos Estados Unidos. Desde o início do namoro, os dois têm conciliado a rotina com viagens frequentes. A atriz costuma passar temporadas nos Estados Unidos, enquanto o cantor também vem ao Brasil para ficar com a amada. Isso é que é amor, isso é que é love, o resto, meu bem, é balela, viu? Esses dois, sim, não tem como não shippar, cara. Tem que shippar esses dois. Que casalzinho mais fofo, mais bonitinho, né? Tomara que dê liga, tomara que dê certo esses dois, viu? Confira algumas fotos nas redes sociais pra você levar um pouco a temperatura nessa sexta. Sentiu aí a pressão, né? Então vamos de música, a gente continua por aqui enlouquecidos nessa sexta-feira. É fim de mês, a gente tá como Durango Kid, mas a alegria por aqui não tem fim. Thiago e Samuel, Gustavo Mioto, Chave. Chave.

0: aqui tá rolando uma melhor do que a outra. Nessa sexta-feira tem que ter musicão, tem que ser o som, tem que ter o som, né? Que você gosta de ouvir, que você coloca na playlist do seu carango. Edson e Hudson, foi Deus! Música linda demais. Agora temos mais dicas do horóscopo pra você conferir sua cor, seu número.
1: Mais um bloco de previsões astrais para essa sexta-feira. Câncer, Leão e Virgem. Câncer, nascidos de 21 de junho a 21 de julho. Câncer, hoje é um bom dia para negociar melhorias com os chefes. Você também pode romper uma parceria para ter mais liberdade. Pode atrair alguém influente no trabalho. Cor para hoje verde. Números da sorte 79, 88 e 16. Leão, nascidos de 22 de julho a 22 de agosto. Leão, você pode fazer bons contatos de trabalho, mas mantenha paciência para esperar os resultados. Viagens estão protegidas. Cor para você marrom. Números da sorte 80, 08 e 26. Virgem, nascidos de 23 de agosto a 22 de setembro. Virgem, você vai ter facilidade para aprender e oportunidade para progredir. Sol e Júpiter indicam popularidade na vida social, romance e parceria ainda forte. Cor para você, pink. Números da sorte 72, 63 e 28. Eu já volto e falo com Libra, Escorpião e Sagitário em mais um bloco de previsões.
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0: nesse bloco do Bom Dia com o grupo Menos é Mais, Coração Partido. Em especial pra você que não tá com coração partido, né? Tá com coração cheio de amor, cheio de love. E mandando mensagem pra Gil Godoy, que tá entre nós, é melhor ainda, meu. Muito obrigada, viu? Aquele abração para o Edmar Rodrigues da Silva. Bom dia, locutora maluquinha, nota mil, estamos ligados. Ô, meu Deus, valeu demais, Edmar. Muito obrigada sempre pela companhia, viu? Aquele abraço mais do que especial pra você, pros seus filhotes, né? Que também ouvem o programa. Meu Deus, sou mais doido que você, né? Você aplicou o programa nos seus filhotes, né, Edmar? Poxa, meu, muito obrigada, tá? Aquele abraço especial pra você e pra toda a sua família. Bom início de finalzaço de semana. E pra você também de Abre Campo, que tá ligadinho com o Jogodó, ainda não mandou sua mensagem? Manda sua mensagem aí. Eu sei que a gente tem ouvintes em peso, ligadinhos nas meninas gerais. Aquele beijo, viu? Daqui a pouquinho tem mais alô, mais bom dia. Meu café acabou, gente. Peraí que eu vou pegar.
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1: E eu venho falar para você, querido ouvinte, que sofre com problemas da ansiedade. Presta atenção. Se tem os sintomas de boca seca, aumento de transpiração, respiração acelerada, aperto na região do peito, aquela irritabilidade.

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5: De volta por aqui com mais notícia pra você. Me ensina, por favor. Xuxa se explica após show. Crocheteira de 69 anos rebater comentário feito em show. Oh, meu Deus, a mulher também não pode falar nada, né? Xuxa usou as redes sociais para se explicar após a repercussão de um vídeo publicado pela crocheteira Lucimar Correia, de 69 anos. Ela é artesã, né, e tudo mais. Pelo visto, ficou meio doída, né, por conta de um desabafo direcionado à apresentadora depois de uma fala feita por ela durante um show, na qual brincou dizendo: respeitem minha idade, porque a avó de vocês nessa hora deve estar fazendo crochê e eu tô aqui de chuquinha pra vocês. Né? Mostrando a virilha. No vídeo, Lucimar afirmou que ficou incomodada com a comparação e fez questão de defender o artesanato. Com a mesma alegria que você dança num palco, eu faço uma bolsa, declarou ela. A crocheteira também ressaltou que o crochê exige estudo, dedicação e criatividade, além de reunir pessoas de diferentes idades e gêneros. Xuxa pediu desculpas e citou futura neta. A repercussão do vídeo chegou até Xuxa, que fez questão de responder diretamente nos comentários da publicação. A apresentadora explicou que sua fala durante o show foi uma brincadeira consigo mesma e lamentou que tenha sido interpretada de outra forma. Me ensina, por favor, eu quero fazer pra minha neta, te juro que eu quero muito aprender. Minha mãe fazia e eu falei para brincar comigo mesma. Acho que você não entendeu. Me desculpa, escreveu Xuxa. Ah, gente, me desculpe, cá entre nós também, né? Minha senhora, querida Lucimar Correia, maravilhosa, que linda bolsa que a senhora faz. Eu imagino a quantidade de perfeições que a senhora consegue produzir através das suas mãos abençoadas. Mas ela não quis, né, gente, cutucar ninguém, não. Ela só falou: olha, a avó de vocês está em casa fazendo tricô, fazendo crochê, fazendo bolha. Eu tô aqui, né, mostrando a virilha de chuquinha. Cada avó é de um jeito, né? Cada pessoa de uma determinada idade é de um jeito. E a Xuxa tava ali comparando o que ela tava fazendo por conta das críticas que ela tava recebendo. Ah, eu defendi a rainha dos baixinhos. Defendi, sim, senhor. Defendi. Ah, pelo amor de Deus. Simão também não pode falar nada. Guilherme Benotto, pulei na piscina. Será que já pode pular? O frio não tá tanto mais, não, né?
6: Preste atenção nessa história.

0: E encerrando mais um bloco do Bom Dia, em especial pra você que tá ligadinho com o Jubodó no Rio Grande do Sul. Bah, aquele abraço para o Jonas. Abraço, viu, Jonas? Excelente sexta-feirosa pra você aí, pra toda a galera que tá sempre conectada aqui no Bom Dia, viu? Valeu demais sempre pela parceria. Melim, possessiva, encerrando super bem esse bloco, viu? Mandando mais beijocas por aqui, porque eu sou dessas. Aquele abraço especial aí, né? Para o Joacir Paulino, que tá sempre na escuta, né? Ligadinho em Santa Bárbara do Leste. Aquele beijo pra você aí, pra toda a sua família, viu? Joacir de Santa Bárbara, sempre na escuta com o Jugodói, aquele alôzão pra você. Marcos Lessa também, Genilda Carvalho maravilhosa, Juvercina, Shirley Aparecida, Alexandre Luiz, Ana Souza, aquela beijoca para José Antônio, Elton César, os Brutão da obra de Jequeri e também o Jesus, né? O Jesus Rosa, que já mandei aquele abração pra ele. Ju Souza, minha xará, José Amarildo, deixa eu mandar um abraço aqui para o Antônio Pio também, que tá sempre mandando mensagem pra Jugodói, né, Antônio? Vânia Sandra, Lúcia de Fátima, Dri Leal, que tá sempre na escuta junto com seu filhinho Vitor Gabriel em Tacambira, Minas Gerais. Beijo, Dri! E em especial pra você que está fora do Brasilzão, tá ouvindo o Jugodói em Portugal, sim, estou falando de Ione Fagundes, aquele beijo pra você e pra toda a sua família, Ione.
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4: Hora certa, 9:56. 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
2: É hora de falar, né, gente? Temos que falar novamente desse assunto que essa semana repercutiu, né? Arlindinho rompe silêncio após vídeo polêmico em casa de swing e fim de romance com Érica Janusa. Você perdeu uma rainha, meu filho. Perdeu uma rainha, já era. Arlindinho, de 34 anos, rompeu o silêncio na última quarta após dias de repercussão em torno do fim do namoro com a atriz Érica Janusa, de 41, e da divulgação de imagens que aparece na porta de uma casa de swing na zona sul do Rio de Janeiro. Nas redes sociais, o sambista publicou um desabafo em que assume ter decepcionado pessoas próximas. Só decepcionado, meu filho? Nos últimos dias, muita gente acompanhou um episódio da minha vida pessoal. Eu poderia falar sobre versões, interpretações ou circunstâncias, mas, sinceramente, isso não é o mais importante agora. O que realmente importa é que minhas atitudes decepcionaram pessoas que não mereciam passar por isso. É o mínimo, né, meu filho? Na sequência, o cantor se dirigiu diretamente à ex-namorada. A Érica, quero pedir desculpas publicamente. Reafirmo aqui o que falei pessoalmente. Sinto muito por ter decepcionado você. Tenho muito respeito pela sua história e pela mulher que você é. O respeito ali faltou, né, querido? Esse episódio me fez enxergar algumas coisas que preciso olhar com mais coragem. Já estou buscando esse caminho, com o apoio de profissionais, da minha família e da minha fé. É nela que encontro força para enfrentar esse momento, assumir as consequências das minhas escolhas e tentar ser um homem melhor a cada dia. Que você consiga, né, meu querido? Porque nesse momento você não tá sendo um homem melhor, você tá sendo um homem... Oi! Não vale o chão que pisa. Pronto, falei e vou me encerrar falando com o Dineco, que se eu continuar falando, Gil Godoy vai falar demais, eu posso levar um processo nas costas, melhor não, né? Então, para todos os homens também que seguem aí essa linha de colocar galhada na cabeça das pessoas, né? Mas cuidado, tá? Pimenta nos olhos dos outros é refresco pra você e a vida é efeito bumerangue. O que você joga pra vida, ela te devolve em dobro, tá? Hashtag fica a dica. Marcos e Belucci, Nadson Ferinha, como um beijo.

0: demais. E quando você tá aí colhendo morango, colhendo café, pra você que tá na labuta, tá no busão apertado, mas tá ouvindo o Jogodói pra ver se dá uma animada, né? Porque rolou som de Simone Mendes, Dois Fugitivos. Estamos caminhando para os momentos finais do programa, mas enquanto isso tem mais horóscopo do dia.
1: Mais um bloco de previsões astrais por aqui, Capricórnio, Aquário e Peixes. Capricórnio, nascidos de 22 de dezembro a 20 de janeiro. Capricórnio, hoje a lua desperta o seu brilho, então mostre o seu potencial. Pense nas mudanças que você deseja e vá à luta. Vá à fase sedutora na conquista. Os desejos estão à flor da pele. A cor para você é o azul e os números da sorte 22, 31 e 58. Aquário, nascidos de 21 de janeiro a 19 de fevereiro, Aquário, trabalho é a sua prioridade. Você pode ter vontade de mudar o visual e a chance de atrair uma pessoa disputada. A dois, você vai conseguir aquilo que quer com o seu charme. Cor para você, lilás, números da sorte 32, 23 e 59. E para fechar as previsões, peixes nascidos de 20 de fevereiro a 20 de março, peixes, questões do trabalho estão emperradas e isso pode deslanchar. É um bom momento para viagens e estudos, muita sedução hoje, ouse na intimidade. A cor para você é o rosa, números da sorte 87, 51 e 33. Amanhã tem mais previsões, um ótimo final de semana, até lá.
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Sim, chegamos ao final, para minha tristeza e para a sua, porque aqui é onde eu esqueço os problemas, me distraio, viu? E tento dar o melhor de mim pra você, ouvinte. Periclão e seu Jorge, boca louca! Desse jeito que você vai estar esse fim de semana, né, amiga? Mas cuidado pra não pegar sapinho, viu? Senão lascou. Bom finalzaço de semana pra geral, viu? Heloísa Borges, aquele beijo pra você. Herbert Silva, também especial aí para o Osmar. Aquele beijo, viu, Osmar? Sempre ligadinho também com o Jugodói. Bom finalzaço de semana pra você, meu querido. Aquele abraço aí para o Ítalo Andrade, Carlos Alexandre, Marcelo Miranilda Lima Venâncio. Bom final de semana pra você e sua família, viu? Mário Júnior Gomes, Luciene Miranda, nossa call girl da internet. Não te esqueci, viu, Lu? Beijo pra você. Fabiano Viana, Jorge Sebastião de São Miguel do Ano. Aquele abraço pra você, Jorge. Vanilson Costa, vou tentar descobrir o que, que rolou, viu, Vanilson? Valeu demais pela sua mensagem. Genilda de La Valle. Oi, Ju, tudo bem? Me chamo Genilda, moro em Raul Soares, Minas Gerais. Manda um abraço pra todos nós aqui, meu esposo Maurício e meu filho Juan. Estamos ligadinhos aqui, não perdemos seu programa. Valeu, Genilda, aquele beijo pra você, valeu demais pela mensagem, tá? Adilson Moredison, Paulo Moura, Sidney Luciano.

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0: 10 horas 20 minutos. 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
7: Cidadão FM, 10:27. 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

0: Eu pensei que fosse fácil esquecer uma paixão. Descobri como é difícil dominar o coração. São lembranças e momentos tão marcantes, tão difíceis de apagar. Coisas simples e não menos importantes.
1: 10h57 agora, bom dia, bom dia. Juliano Luzzi faz companhia até uma hora da tarde aqui na cidade. Quer dizer, hoje até meio de 40 por aí, que tem o programa de esportes, né? E eu paro um pouquinho antes. 10h57 agora, bom dia. Bruno Marrone, Juras de Amor.

0: Deixa eu ver quem que tá por aí, Breu, dá bom dia. Quem que tá aí, Breu, dá bom dia? Deixa eu ver só. Alô, César Schmidt, aquele abraço. Laura Tisca, bom dia. Quem mais? Levanta a mãozinha aí. Janina Cloda. Bom dia, Janina.
1: Bom dia, Leiliane. Bom dia, Dael. Bom dia, Juliano. Mando um abraço pra José Pacheco e ela pede pra vocês mandar uma música pra ela. E mando um abraço pra todas as minhas amigas e mando um abraço pra todos os meus amigos.
0: Tá mandado abraço pra todo mundo. Alô, Reginaldo, bom dia também. Obrigado pela audiência. Todo mundo ligadinho conosco aqui na Cidadão FM na manhã de sexta-feira já, né, minha gente? Passa esse tempo e que diz o ditado? Sextou!
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0: Luana Prado, saudade sua, 11:11 agora, bom dia.
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0: Bom dia pro Luiz Carlos, lá de Florianópolis, fala Luiz.
2: Bom dia, seu Juliano. Bom. Eu, seu Luiz, como é que tá o tempo aí, Malé? Aqui tá cheio, homem do céu, tá nublado, tá um friozinho, não tá frio, mas tá um vento chato. Queria pedir uma música pra nós aí, do Walter Moraes, sou o fandangueiro. Toca pra nós aí, essa música oferece pro seu Edenilson, Dona Marli, Polaco Majescão, seu Julianão, né? Não é o Nano, é o Julianão, seu Bandachescão, seu Alois, meu primo Geraldo meu, e pro nosso amigo Giovanni. Porque senão, um dia que eu for aí em Malé, ele vai me cobrar carne muito cara, né? Assim, ele vai dar um desconto. Verdade. E pra Dona Oriane, pra Dona Eliane, pra Dona Neiva, toca aí pra nós. Sou o fandangueiro do Walter Moraes.
0: Valeu, obrigado. Alô, Terezinha Manchuk, disse sextou, sextou, né, Terezinha? Bom dia, Sérgio de Bosque, Vila Caroline. Obrigado pela audiência. O Ivanilson disse Buenacho, Buenacho, Ivanilson lá da MTech, bom dia pessoal da MTech Informática. 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Eita, 11:13 agora, bom dia!

0: Quero.
1: 11h17 agora, bom dia pra você ligado conosco por aqui, deixa eu dar bom dia pro Giovanni que já chegou, Margarido aí, bom dia.
2: Bom dia, Juliano, bom dia ouvintes da Rádio
1: Santa. Não quis dar o cano em nós hoje?
2: Não, jamais, né?
1: Sexta passada, cadê o homem, né?
2: Ok, quem deu os canos foi a luz, né, nós então, né?
1: Ah, é sexta passada, não tinha luz, verdade.
2: É verdade, verdade. Na verdade...
1: Na outra sexta que você não veio,
2: é, mas faz na verdade... horas, né? Sim, com certeza. Ainda bem que acabou a luz, porque eu ia te dar os canos mesmo. Quando você me passou a mensagem que acabou a luz, nossa, já quase era meio-dia, então já não ia ter
1: dado. Eu esperei um pouco, né? Daí você vou avisar antes que você vai me bater aqui.
2: Aham, todo empolgadão, né? Já preparando a voz.
1: Alô, Daiane Aparecida, bom dia, que Deus abençoe sempre sua vida e de sua família. Ô, Luísa, escutou o que o Luiz falou?
2: Não escutei, roda aí.
1: Quer ouvir? Ele falou que você vai vender carne muito caro.
2: Não,
1: pra ele.
2: Jamais.
3: Bom dia, seu Juliano. Eu sou o Luiz, como é que tá o tempo aí, Malé? Aqui tá cheio, ó, no céu tá nublado, tá um friozinho, não tá frio, mas tá um vento chato. Queria pedir uma música pra nós aí do Walter Moraes, sou o fandangueiro. Toca pra nós aí, essa música oferece pro seu Edenilson, Dona Marli, Polaco Majescão, seu Julianão, né? Não é o Nano, é o Julianão, seu Bandachescão, seu Alois, meu primo Geraldo mesmo, e pro nosso amigo Giovanni. Porque senão, o dia que eu for aí em Malé, ele vai me cobrar carne muito cara, né? Assim,
2: não,
3: ele vai dar um desconto.
2: Jamais.
3: E pra dona Oriana, e pra dona Eliane, pra dona Neiva. Toca aí pra nós. Sou o fandangueiro do Walter Moraes.
2: Eita, seu Luiz.
1: Você não é desses, né?
2: Do quê? Não,
1: cobrar caro. Cobrar mais caro,
2: não.
1: Porque...
2: Eu dependo, Juliano. Eu cobro o cara se ele não convidar nós pro churrasco. Daí tem que cobrar mais caro,
1: né? Ah, o que ele falou?
2: Né?
1: Vamos lá, minha gente. Intervalina, vamos voltar já com o melhor de três.
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1: Está na hora do melhor de três aqui na sua sexta-feira, Dia Internacional da Gandaia. 18 com 17.

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1: Opa, minha gente, 11h24, as opções de hoje são as seguintes, fala aí, produção 2.
2: Opção número 1, Deixa Eu Te Amar, Edson e Hudson.
1: Opção número B?
2: É, Detranco e Vaneira, Os Quatro Caldérios, e a opção C, né, Juliano, como eu falo,
1: número
2: né?
1: Número C?
2: Não Era Eu, César Menotti e Fabiano, isso?
1: Essas são as opções de hoje.
2: Falei certinho hoje?
1: Certito, as então, mais tá votadas da semana. Opção 1, Deixa Eu Te Amar, Edson Hudson, 2, Detranco e Vaneira, Os Quatro Caldérios, e a 3, Não Era Eu, César Menotti e Fabiano. Vote na sua favorita, de quebra concorra a caixinha de cerveja da Barão Distribuidora e mais...
2: 2 quilos de costela lá do supermercado Eldorado, e lembrando, pode escolher aí... Você é temperada, embrulhada, pronta no alumínio também. É uma das opções, né? E também, se não quiser, convida, né, Juliano? Os radialistas, né?
1: Nós vamos lá e assamos essa costela.
2: E assamos e já levamos uma caixinha de cerveja também,
1: e
2: né?
1: E eu faço que nem a Dilma Rousseff, daí eu já dobro a proposta, já fica 4 quilos de costela.
2: É 4 quilos, não. Então, se você tá dando mais 2, eu dou mais 2, já fechamos 6, então,
1: aí,
2: né?
1: Aí, ó, se convidar nós, vira 6 quilos essa costela
2: de 6 quilos, né? De costela.
1: É nós e o Adão. O Adão e Eva.
2: Adão
1: que foi feita a costela, nada a ver.
2: Não, nada a ver, Juliano. Não, tentou fazer uma piada, mas e...

Então, escutemos a opção número 1, né? Deixa eu te amar, do Edson e Hudson. E agora a opção número 2, de Tranco e Vaneira, os Quatro Galdérios.

0: Agora são 11:32, a rádio é meio fora da curva, né, Giovanni?
1: Com certeza.
0: Daqui a pouco um falando, daqui a pouco outro.
1: Um fala, outro abandona, outro
0: fala
1: sai
0: que
1: cor...
0: eu te escuto.
1: Outro grita lá, ô Giovanni, vai, continue. Daí,
0: continue, né? Parou assim. Chimarrão, hein? Vamos lá, opção número 1, deixou o Tchau Maretti e o Hudson, opção 2 de Tranque Vaneira, a gente acabou de ouvir os 4 Gaudérios, e a 3, não era eu, era você?
1: Pode ser sim.
0: É?

0: Não era eu, César Menotti, Fabiano, aqui no melhor de três da sua sexta-feira, dia internacional da preguiça e da... Não, hoje não é da preguiça, hoje é da gandaia. Gandaia.
1: Da preguiça é segunda-feira. Até passei, o Juliano escutou, né, aqui, Juliano, passando áudio lá pro vendedor lá, da, que me passou a mensagem que não tava no mercado, eu falei...
0: Tá no segundo emprego.
1: Tô no segundo emprego.
0: Ai, ai, ai, não tá, né?
1: Olha, na verdade, não era emprego, né, que...
0: Aqui é como, diversão.
1: Como você falou de preguiça, que eu lembrei daí, né, que eu falei que eu ia pra casa, hoje o dia tá propício, né, pra ir embaixo das cobertas, mas sabe que não rola, né, era brincadeira, né?
0: Tá certo. É, as opções de hoje foram...
1: Opção número 1, Deixa Eu Te Amar, né, do Edson e Hudson. Opção número 2, De Tranco e Vaneira, Os Quatro Galdérios. E opção número 3, Não Era Eu, César Menotti, Fabiano.
0: Intervalinho, nós voltamos já com a contabilidade dos votos.
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0: 11º Curitiba com 27, 12º São Paulo com 26, 13º Vitória com 26, 14º Mirassol com 23, e presta atenção, Luiz, na pontuação agora do 15º em diante. 15º Santos 22, 16º Internacional 22, 17º Grêmio 22, 18º Vasco 21, 19º Remo 21 e 20º Chapecoense com 10. Se você pegar ali desde o 10º lugar até o último, a diferença é de pouquíssimos pontos, né? Então a briga para cair vai ser muito, muito, muito forte. E o Palmeiras, eu acho que a cada rodada tá mais perto de conquistar o título, né, Luiz?
1: Tá abrindo a pontuação ali, né? E isso é interessante, às vezes o Palmeiras não vence, o Flamengo não vence também, né? E não consegue encostar, né?
0: Exatamente. Então, eu acredito que dificilmente o Palmeiras vai perder esse título. Mas e tá havendo também erros aí da arbitragem, né? Praticamente em todos os jogos. Eu nem digo que seja proposital, eu acho que é erro mesmo da arbitragem. No jogo do Palmeiras, por exemplo, quando eu tava 11 contra 11, na minha opinião, o jogador do Palmeiras teria que ser expulso. Não foi, depois o juiz acabou expulsando dois do Vitória, o que facilitou bastante aí a vida do Palmeiras.
1: Exatamente, e lá embaixo você pode dar uma olhada agora que já tá na zona de rebaixamento, mais um time grande ali, o Grêmio agora entrou lá, né?
0: Exatamente. Então, o Vasco tá acostumado já, né?
1: Já não sai de lá, né? Mas tá...
0: há anos.
1: Mas o Vasco ainda é mesmo assim, ó, igual a gente falou, né? Às vezes uma vitória você já pula lá pra cima, né?
0: Exatamente.
1: Tá muito equilibrado aí. E só time grande ali próximo à zona de rebaixamento, e muito time grande, né? Então esse ano aí talvez tenha alguma surpresa aí no campeonato, né? Mas tá bom, o campeonato tá pegando fogo pros dois lados da tabela, né? E Palmeiras tá mantendo, né? Tá ali em cima, né? Vamos mantendo. Acho que vamos nossos comerciais, já voltamos aí com mais informações de brasileiro, de série B também.
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0: É isso aí, agora o Sérgio acho que vai ter um pouquinho mais alguma novidade, hein, Sérgio, para nós?
1: Série B, o nosso Operário tá muito bem, né? Rapidamente aqui, a última rodada, Criciúma 0, Náutico 0, São Bernardo 3, Ceará 4, América Mineiro 1, Goiás 0, Londrina 1, Novo Horizontino 4, Londrina tá mal das pernas. CRB 2, Vila Nova 0, Sport 1, Cuiabá 1, Atlético de Goiás 3, Operário 1, Juventude 1, Avaí 0, Ponte Preta 1, o Atlético 1 e ainda Fortaleza 1, Botafogo 0. Olha só a classificação da Série B, como está bem o nosso Operário. Em primeiríssimo, Criciúma com 40, em segundo, Juventude com 35, em terceiro, Operário com 35. Se fosse hoje, Criciúma, Juventude, Operário e Fortaleza estariam na Série A, hein? Imagine. Em quarto, Fortaleza com 34, em quinto, Vila Nova com 34, em sexto, Novo Horizontino com 33, em sétimo, Atlético de Goiás com 31, em oitavo, CRB 29, em nono, Goiás 29, em décimo, Sport Recife com 29, em décimo primeiro, Atlético 28, em décimo segundo, São Bernardo 27, em décimo terceiro, Náutico 25, em décimo quarto, Cuiabá 25, décimo quinto, Botafogo de Ribeirão Preto com 24 pontos, 16º Ceará com 22, em 17º Londrina 20, 18º Avaí 20, 19º América com 11 e 20º a Ponte Preta com 9. Uma alegria, né, Luiz? Time de Ponta Grossa aí, fazendo uma média, há várias rodadas está entre os quatro.

0: quarto aí na Série B.
1: É, tomara que mantenha, né? Teve uma derrota aí nessa última rodada, mas fora de casa também. E quanto o Atlético e o Oeste também, que está brigando para chegar ali em cima. Mas agora eu acredito assim que o Operário vai se dar, tem dois jogos ali que eu acho que ele pode se dar bem agora. Tem o jogo aí, o próximo agora já, esse final de semana, contra o São Bernardo.
0: Em casa, né?
1: Em casa, eu acho que vai se dar bem. E em seguida, depois, aí vai pegar o time do Wagner, que eu acho que é o Avaí. O Avaí aí que tá lá embaixo, né?
0: O Avaí tá complicado.
1: Tá.
0: A Ponte Preta é uma virtual rebaixada já, né? Também 9 pontos
1: difícil.
0: É difícil.
1: Difícil, né? Você vê um time que a gente achava que na Série B podia estar lá em cima, brigando ali, né? E não tá, tá feio, né? Mas vamos torcendo pelo Operário, né? Que... se ganha, né, tivesse vencido esse jogo, eu tava em segundo, né?
0: Exatamente.
1: Somado mais 3 pontos ali, 38 ali, né? Mas tá bem, a gente torce aí pelo Operário aí, né? Falar um pouquinho, o pessoal, às vezes a gente ouve falar muito de janelas, transferência, né? Que vem movimentando os clubes, né? E a gente não passa muita coisa, né? Então, a gente vem pesquisando, dá uma olhadinha aqui, né? O Mirassol foi a equipe que teve mais ativo na janela até aqui, né? A equipe acertou na chegada de 6 jogadores e encaminhou 4 saídas, né? O Cruzeiro libera os investimentos ali, né? Passou de 90 milhões, né? Desembolsado para contratar até o Gabriel Rojas, o atacante Gabriel Peck, né? Então, o Cruzeiro já gastando dinheirinho aí para ver se melhora a equipe, né? Está se dando bem, né? Até venceu o Coxa, né? Esses dias ali, né?
0: Exatamente.
1: Nessa rodada agora. A movimentação foi a contratação do atacante Hulk, também do Fluminense. Artilheiro do Atlético Mineiro na temporada, ídolo do Clube Mineiro, né? Então foi aí pro Fluminense, né? Já tá saindo, acho que você vai acompanhando vaiado aí, que não tá fazendo boas atuações, né?
0: Exatamente.
1: Não tá bem o Hulk aí no Fluminense, né? Gastaram um monte e não tá apresentando futebol, né? Então, também surge aí o destaque, né? Lá do Cabo Verde, ó, Giovanni Cabral, né? Então assinou o contrato com o Grêmio, né? Então tá aí a Copa do Mundo aí, acho que é o único jogador aí da Copa aí que nessa janela aí veio pro Brasil aí, né? De Cabo Verde. Mudança de comando de técnico também do Vasco, né? Aconteceu aí nessas, falando um pouco do Sérgio aí, né? Que ele...
0: O Vasco é que mais troca de técnico e o resultado praticamente não aparece.
1: É, agora vem um português ali, né? Pedro Emanuel, né? Saiu o Renato Gaúcho, né? Entrou um português no Vasco aí, né? Aí algumas equipes que não tiveram reforços, né? Teve essa janela que está acontecendo aí, até o momento não teve ninguém, foi o Bragantino, Botafogo, Corinthians, Flamengo e Santos, né? Então esses aí até o momento não tem nada de movimentação aí, né?
0: É, apesar que desses aí o Flamengo é o que menos precisa, né? Porque o elenco do Flamengo e Palmeiras é disparado o melhor, né?
1: Exatamente, o elenco caríssimo aí, né? Talvez por isso ali que não... Então as outras equipes também ainda não...
0: O Vasco, só para deixar a par... tá de olho no Messi, no Mbappé, mas tá de olho só.
1: Só de olho, né? Tá bom. Essa janela aí, então, é do dia 20 de julho, que é abril, né? E vai até dia 11 de setembro, né? Então vai movimentando o futebol aí. O Sérgio, a gente não falou muito na Copa, na época da Copa a gente teve vários comentários aqui, não teve, né? E agora da Copa a gente vem aí, a França, né? Já vem com um técnico novo aí, o Zidane, né? A Itália também, que não se classifica aí para as Copas, agora também correu atrás, pegou o Roberto Mancini, que é um italiano, é um jogador de futebol, ex-jogador de futebol, né? Então, também não é muita experiência assim na área como técnico, né? Não aparece muito, mas a Itália apostou nele aí, né?
0: Mas o bom mesmo é ser técnico da seleção brasileira, né, Luiz? Para você ver como que o nosso futebol tá mal planejado. Você sabia que mesmo independente de ser eliminado, ganhar a Copa ou não, já estava prevista a renovação do Ancelotti. Então, qual país do mundo que faz uma proposta dessa? O que que é o correto? Vamos renovar de acordo com o resultado, né? E o mais grave ainda é que ele renovou ganhando milhões e milhões a mais do que estava ganhando. Então, quem que não quer um cargo desse, né?
1: Exatamente, e o Ancelotti, você vê, antes de renovar ali e tal, ele já tinha recebido até a proposta ali de comandar a Itália.
0: Exatamente.
1: Não, então, não quis a Itália, que era a terra dele lá, e veio pro Brasil, né? Deve estar ganhando muito mais do que lá, né?
0: Ganhando muito mais, tem um apartamento luxuoso no Rio de Janeiro, seguranças, livre de tudo. Quem que não vai querer um cargo desse? E outra, independente de resultado, então não dá para entender qual é o critério, né?
1: É isso aí, então fica nessas dúvidas aí, vamos esperar a renovação da seleção, vamos ver o que vem de novidade pela frente aí, né? E torcer que melhora, né? A gente é brasileiro, não perde a esperança, né? Então até o final a gente tá indo torcendo pelo Brasil. Então, pessoal, lembrando, não esqueçam, domingo aí, pessoal, fazer um pedal aí, não é corrida, é um passeio, né? Pode ir as crianças, pode ir junto, tem muita, pessoal, a gente já tava ali, acho que quase 70 inscritos esses dias que eu olhei, e tem muita gente. E o pessoal sempre deixa pro último dia, né? Eu acredito que a gente vai chegar aí próximo às 100 inscrições aí pro passeio, né? Vai ser muito bacana, vamos lá pro Lajeado. O pessoal lá da organização, lá o Maurício, a turma toda, vamos receber muito bem todo o pessoal lá. Vai lá, tomamos um café lá, ajuda o pessoal da festa também, né? Vamos gastar um pouquinho lá e fica ótimo para todos, né? Acho que é um passeio que vai bem aí, o pessoal da Lajeada, a gente vai ser bem recebido lá. Vou estar participando junto também, né? A gente vai nesse pedal aí.
0: Para finalizar, Luiz, já estamos no nosso horário aí, praticamente acabando. Muito em breve, acredito que no mês de agosto já teremos aí mais duas praças esportivas, né? À disposição da Secretaria de Esportes e da população maletense, que é a quadra lá sintética do Conjunto Irmã Dulce e também a quadra lá da Vila Maria, que é uma quadra poliesportiva. Inclusive essa quadra do Conjunto Irmã Dulce, eu nem sabia os detalhes, estive conversando com o pessoal da engenharia que faz o projeto, além dela ter ali a proteção nas laterais, 7 metros de altura, vai ser colocado rede também na parte em cima, então ela ficará toda protegida aí com relação à bola na vizinhança, etc e tal. Então, é uma quadra maior, uma quadra grande aí, né? O Luiz já estava lá acompanhando. Então, são conquistas aí que vai melhorar e muito, né? A área de lazer, as áreas esportivas do nosso município. E nós sempre falamos, para deixar claro, porque o pessoal, é você postar alguma coisa, assim como tem elogios, tem que... Ah, mas e por que que Durizão... Porque... O município só pode fazer investimentos aonde o terreno é de propriedade do município. Aqui em Malé, só foi possível, por enquanto, na Vila Maria e também no Conjunto Irmã Dulce, porque o terreno estava documentado em nome do município. Então, esperamos que para frente aí o município consiga aí. Infelizmente, em gestões anteriores não foi possível, né? Se fazer, e hoje você só se faz se tiver documentação, Luiz.
1: Exatamente, e também tem as dimensões do terreno, né? Porque é difícil um terreno grande.
0: Exatamente.
1: Esses espaços aí, a gente tem inúmeros terrenos pequenos e não consegue, né? Fazer essas quadras. Então, tem, e não dá para diminuir a quadra também. Ela vem o projeto pronto. Quando você vem com 40, é 40, você não pode fazer com 35, né? Então, só detalhando, então, mas são coisas boas, a gente agradece muito ao Sérgio por essa conquista, né? E vem somar muito. Ontem a gente teve a visita conosco lá do Tenente Mancini, muitas ideias boas aí da Polícia Militar pro esporte, né? E são coisas que a gente vai amadurecer junto com o Sérgio, e são coisas boas que vêm ali para toda a região lá da Irmã Dulce, Jardim, então Vila Maria, né? Então a gente quer fazer um projeto lá social lá. Então, uma ideia, a gente vai amadurecer essa ideia, vai estar conversando para frente, né? O que vindo de novidade a gente vai estar passando, né? E são coisas boas, mas igual o Sérgio deu um toque ali só, rapidinho para encerrar, né? Saem muitos comentários. E geralmente pega coisas pela metade, a divulgação não sai correta, né? E a gente não vai, no mesmo caso eu. A gente não vai ficar respondendo em grupo tudo aquilo lá. Então a gente vai prestar esclarecimento, assim, com mais tempo, né? Eu acredito que no próximo programa, semana que vem, o Sérgio vai estar aqui também. A gente tira esse programa semana que vem para esclarecer mais algumas dúvidas, até sobre o secretário de esportes, quem, o que vai saindo, não vai, quem vai chegar. Então a gente vai estar passando tudo o que vai estar acontecendo e os motivos também, né? Igual o pessoal falou. É chato falar isso, né? Ah, foi por roubo, foi por desvio, não foi por nada disso, não tem nada disso. Vou continuar ajudando a Secretaria de Esportes sempre, não vou sair de lá nunca, né? O esporte é uma coisa que eu gosto e vou buscar muitas melhorias pro esporte, né? Então vou estar junto com o esporte, mesmo que esteja o secretário que tiver, eu quero estar do lado, a gente vai estar ajudando, como sempre esteve, né? Então, acho que é isso aí, né, Sérgio?
0: Exatamente, eu sempre uso de exemplo, Luiz, quando sai uma pavimentação asfáltica em qualquer rua, a maioria comenta, ah, mas aqui na minha vila, independente de onde seja, eu vou usar também. Porque a hora que eu for passar por lá, eu vou estar usando. Então, é um bem público, independente de onde está a quadra, de onde está o asfalto, de onde está o ginásio de esportes, todos podem utilizar. Então, o pessoal deve ter essa consciência. Mas quero agradecer mais uma oportunidade aqui. Claro, se formos convidados, estaremos aí novamente no próximo programa aí. Um grande abraço, Luiz, Wagner, a população maletense, aos ouvintes, e até o próximo programa, se Deus assim nos permitir.
1: Isso aí, pessoal, ficamos por aqui, até o próximo programa, forte abraço a todos, fique com Deus e até o próximo programa.
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por aqui de novo. Já chego agradecendo, né? Já chego agradecendo a sua companhia, a sua audiência, por você estar mais uma vez aqui junto com a gente, esbanjando alegria, né? Porque é assim que tem que ser. Estamos chegando para bagunçar o coreto aí no seu rádio, levar a partir de agora, nesta sexta-feira bonitona, 31 de julho, muita música sertaneja, muito clássico, para a gente reviver os anos 80, 90, 2000, para a gente voltar ao passado e curtir aquelas músicas que fizeram parte da nossa trilha sonora pessoal. Tá fim? Então bora pra cá, porque o Só Clássico Sertanejo tá chegando pra comemorar com você o final de semana e já trazendo um modão bonito. Primeira de hoje, Cleiton Camargo, Louca!

tô doidão. Sexta-feira tá todo mundo doidão, né? Rio Negro e Solimões, essa é pra relembrar também. Teve Marlon e Maico, a romântica Não Te Amar é Impossível, Meu Grito de Amor, Joaquim e Manuel. Olha só, clássico dos clássicos, né? Ainda teve Cleito e Camargo, abrindo por aqui os trabalhos com Louca. Só clássico sertanejo, gente. É o programa que leva você através do tempo pra resgatar e pra viver e reviver fortes emoções. Bora com a gente que daqui a pouquinho tem muito mais.

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Tô de volta com você, aqui no Só Clássico Sertanejo. Bom demais ter a sua companhia, ter a sua audiência aqui junto com a gente, é. Fica aqui na frequência que leva a música sertaneja até você. Ou melhor, leva você até a música sertaneja através do túnel do tempo. A gente vai resgatando aquela música que fez parte da sua trilha sonora. E você tem uma música que marcou a sua vida, né? Já sabe o que tem que fazer. Peça aqui pra gente tocar nas próximas edições do programa. Manda pra cá o seu pedido musical, pedidomusical.com.br. Você acessa do celular, computador, notebook e peça o seu som aqui pra gente, tá bom? Pra não pensar em você. Chegando mais uma, Zezé de Camargo e Luciano.

0: Você Que Canto, Otávio Augusto e Gabriel, linda, linda, linda, teve Bruno e Marrone, Meu Disfarce, Jaine, Cowboy, Fora da Lei e ainda Zezé Camargo e Luciano Pra Não Pensar em Você. Ó, um beijo bem gostoso pra todo mundo que tá aí curtindo a gente em toda a nossa região, pra você de sítio, chácaras, fazendas, pra você que tá na cidade, pra você que tá no trabalho, em casa, fica à vontade, viu? E fica na audiência também, porque daqui a pouquinho tem muito mais.
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O Só Clássico Sertanejo está de volta no ar com aquele pique que faz o coração pular de tanta emoção, né? Aquela música sertaneja que ficou no passado, tá na hora de da gente relembrar, tá na hora de reviver. Você sabe que o nosso programa tem um lema: moda boa nunca sai de moda. E com esse lema que a gente leva a programação mais uma vez. Pra fechar a semana, né? Já é sexta-feira, final de semana, cada um contando os minutos aí pra terminar o expediente e pra aproveitar de fato o que o final de semana tem pra oferecer. Mas sabe o que ele tem mesmo? Aqui na nossa programação é moda boa o dia todo, todo dia. Vem comigo. Agora tá chegando Trio Parada Dura.

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Estamos de volta, sempre valorizando a música sertaneja do passado, aquela que fez parte da nossa história, da nossa vida, da nossa timeline pessoal. É, prepare-se para curtir os clássicos que deixaram saudade e até hoje fazem a gente cantar. De olho fechado, cantar com coração, cantar com a alma. Essa é uma delas, né? Saco de Ouro, César e Paulinho.

0: Oliveira, sucesso de Chitãozinho Chororó e de tantas outras duplas que gravaram essa pancada aí na voz de Edson Hudson. Tivemos também Fátima Leão Pra Sempre, Milionários é Rico Herança e Saco de Ouro, César e Paulinho. Daqui a pouquinho a gente volta com a segunda horinha, hein? Só Clássico Sertanejo tem muito mais pra você. Fica por aí.
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Já tô de volta com o melhor da música sertaneja, os clássicos que marcaram época pra gente reviver e relembrar aqui na programação. Abrindo mais uma hora desta sexta-feira, 31 de julho, tem Daniel, tem Fernando e Sorocaba.

0: certeza, Leonardo, Guilherme Santiago, me esqueça, Roberta Miranda, Vá com Deus, com participação da Maiara e Maraíza, ainda teve Daniel, Mil Loucuras de Amor com Fernando e Sorocaba. Daqui a pouquinho tem mais clássicos da música sertaneja, daqui a pouquinho tem mais modão pra matar a saudade.
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os clássicos da música sertaneja também, só clássico aqui no seu rádio. Bom, tá na hora de mandar alusão pra quem acessou aí o pedidomusical.com.br e participou junto com a gente. Alô, Ivone! Obrigado, viu, Ivone? Beijo pra você, pra todo mundo, aquele carinho especial, viu? A Eliane também tá aqui junto com a gente, Kleber adora a programação. Manda um abração bem especial, um beijão pro meu marido, Maurício, que tá acompanhando você aí sempre. Muito obrigado a você, o Maurício. A Veri também tá aqui junto com a gente. Muito obrigado, Veri. Abração bem especial pra toda a família aí. Ela que tá mandando pra Lana, pro Thiago, pro Paulão, pra Mara, pro Ézio, todo mundo na sintonia, viu? Só como é fácil participar aqui junto com a gente do Só Clássico Sertanejo. Então dá pra cá seu pedido, pedidomusical.com.br. Agora tem Ataíde e Alexandre. Recomeço.

Teodoro Sampaio, mentira! Chico Rio Paraná, você não soube amar ou não sabe amar. Teve Christine Ralph também, Vida Dividida, Thaíde Alexandre Recomeço. Só música boa, né? Só sucesso pra gente curtir e cantar à vontade. Daqui a pouquinho tem

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Total na programação número 1 sertanejo aqui do seu rádio. Tô de volta. E eu quero mandar abração pra todo mundo que tá aí, ó, pegando carona junto com a gente no final de semana, né? O programa que limpa a mente da gente, clareia os pensamentos e o coração daquela

acalmada no coração pro final de semana, né? Com as músicas que fizeram parte da nossa história, da nossa vivência, daquele romance, daquele momento especial em família. É, a gente relembra aqui todos os dias em 2 horas de programação do Só Clássico na sua rádio pra você. É amor demais. Chegando Jean e Giovanni.

0: Preciso te encontrar. Rick Renner, teve Sandra e Gustavo Lima, Adalberto e Adriano Ternura e ainda Jean Giovanni, Amor Demais. Só sucesso bacana pra gente curtir e cantar. E daqui a pouquinho tem Mato Grosso e Matias.
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As músicas que fizeram história, os sucessos que marcaram época. Estamos de volta com Só Clássico Sertanejo. Fique à vontade, aumenta o volume e sinta a energia gostosa de um programa feito só com modão pra você. Mato Grosso e Matias. Lembra dessa? Idas e voltas.

Lobo, Leonardo, aliás, Leandro e Leonardo, aqui na nossa programação. Essa dupla aí fez história, né? Além Aladim Não Vá, Gilberto e Gilmar, o Menino da Gaita, e teve também Mato Grosso e Matias, Idas e Voltas. Muito obrigado, gente, pelo carinho, pela companhia, pela audiência de todo mundo. Só Clássico tá ficando por aqui a semana também. A gente volta na segunda com mais um programa pra lá de especial e muito dedicado à música sertaneja de modão. Beijo gostoso e aquele abraço de urso.

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3: 5 e 5.
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6: Essa música conta a história de um fim de relacionamento, porém com um final diferente. 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

Cheguei pessoalzinho, 17 horas 14 minutinhos, sejam bem-vindos aqui na programação, fiquem todos à vontade para participar. WhatsApp 3542-1832, nossa brincadeirinha já tá ali no status, com todas as nossas dicas, lembrando que hoje tem sorteio aqui na programação, uma pizza oferecimento, pizzaria dos Roico, uma caixinha de cerveja oferecimento, Felipe's Distribuidora, lembrando, se beber não dirige, sempre beba com moderação. Também uma capinha, mais uma película para o seu celular, oferecimento MTEC Informática. Pessoal, estão perguntando quem são os ganhadores. Eu não coloquei no status, será, pessoal do céu? Quem ganhou os prêmios? O Juliano esqueceu de fazer o sorteio na hora, gente. Tá cheio de mensagem aqui, ó. Quem ganhou? Deixa eu ver se eu não coloquei no status. Eu tive a capacidade de montar. Não coloquei. Me perdoem, pessoal. Eu tive a capacidade de montar o negócio pra colocar no status e não coloquei. Mas os ganhadores foram. A ganhadora da cerveja da Barão foi a dona Lina Cláudia. E o ganhador da costela foi o seu João Altair dos Santos. Eu vou colocar ali pra vocês, pessoal. Todo mundo querendo saber. Tem que colocar ali, pessoal, na... Nossa, quanta mensagem. Vocês são curiosos, hein? Vocês são curiosos, seus bichos, véi. Até agora abri mensagem. Quem ganhou? Cadê o sorteio, meu Deus do céu? Cadê o sorteio? Quanto eu coloco ali no status dos ganhadores? Vamos de musiquinha. Marília Mendonça, Uma Vida Mais.

0: Lindo! Chega de musiquinha que hoje nosso tempo é curto. 17 horas 26 minutinhos. Sejam bem-vindos aqui na programação. Vamos ver quem tá por aqui. Tati, abridor de lata, palpitinho dela. Vamos lá. Sua respostinha está...
1: Ai, que ódio!
0: Errou, Tati. Abraço pra você, Inês Kaminski por aqui. Oi, Lori, eu acho que é papel toalha ou guarda-roupa da Mirelle. Copo medidor ou papel alumínio? Sua respostinha está...
1: Ai, que ótimo!
0: Errou! Inês Kaminski, abraço! Mirelle, abraço pra você! Mari Castilho, pendrive! É um pendrive! Sua respostinha está...
1: Ai, que ódio!
0: Errou! Um abraço, Mari! Seja bem-vinda! Edmilson, fala, Edmilson!
2: Boa tarde, nossa amiga Loriane! Tudo Hello. Beleza? Tudo tranquilo? Poderia tocar a música dos Monarcas, de Bota Nova?
0: De Bota Nova!
2: Para nós que estamos tomando mate! E essa música eu oferecer para todos os seus amigos, para você e toda a sua família, para a Eliane Darade, para a família dela, para o seu Luiz Carlos, Dona Ney, pro seu Alois Lahore, pro Dionísio do Pinhalzinho e pro Polaco Magiscão, beleza? Quem oferece é a Mali e o Edmilson Stefania aqui do Veracruz. Um forte abraço e tudo de bom!
0: Sejam bem-vindos aqui na programação. Célia Wisniewski, boa tarde, é um saca-rolha. Sua respostinha está...
1: Ai, que ódio!
0: Errou! Célia, abraço pra você. Romeu, apareceu. Romeu, boa tarde, toque pra nós. Coloca o nome da música pra mim procurar aqui na minha plataforma. Nessa outra aí que você mandou, eu não me dou muito bem, não. Eu só passo nervoso. Coloca o nome ali, seu Romeu. Seu Luiz Robaskelti, boa tarde, Anne, tudo bem? Se possível, toque a música Louco por Vaneira. Louco por Vaneira. Tcharuna, tcharuna. 17 horas 28 minutinhos. Sejam bem-vindos. Louco por Vaneira, os mateadores. Tá na fila. Bruno Barreto, troquei a zona. Tá bom. Tá bom. Quando o senhor for pedir música pra mim, coloca o nome. Coloca o nome, que daí pra mim fica melhor. Aqui cada locutor dessa rádio tem uma mania. E a minha mania é que eu não gosto de lidar com aquela outra plataforma ali, que já me dá os nervos. Troquei a zona. Bruno Barreto. Aqui é mais fácil pra mim, seu Romeu. Tá na fila já. Tá na fila, Márcia. Veda Rosca. Sua respostinha está...
1: Ai, que ódio!
0: Errou, Márcia. Um abraço pra você. Seja bem-vinda, Márcia. Seja bem-vinda aqui na programação, Márcia. E daí, tá tudo certo hoje? Tá tudo certinho? Vamos de música, então? De Bota Nova, Os Monarcas.

0: Pessoalzinho, 17 horas e 43 minutinhos, sejam todos bem-vindos aqui na programação. Fiquem todos à vontade para participar, WhatsApp 3542-1832. Intervalinho, correndo tudo, bem rapidinho, eu já volto.
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0: 5:48. 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

0: Voltei pessoal, senhor, sejam bem-vindos. Pessoal, que medo de falar com vocês, pessoal. Pessoal, hoje até as 8, pessoal. Eu sei que na sexta-feira vocês estão acostumados até as 10, mas hoje eu vou ter que fazer até as 8, tá, pessoal do céu? Me perdoem! Olga disse saca rolha, já foi, dona Olga, saca rolha. Maria disse papel moeda ou um cartão de banco, que é papel moeda. Sua resposta está...
1: Ai, que ódio!
0: Errada! Errou! Será que papel moeda é dinheiro? É chamado papel moeda? Não sei o que é papel moeda. Papel moeda. O que, senhor? É dinheiro! É o dinheiro em espécie! Nossa, que chique! Papel moeda! Não, gente, eu não sabia, eu juro pra vocês, não sabia que dinheiro era... O nome era papel moeda. Ó, dona Maria me ensinando. Nani! Oi, boa tarde, tudo bem? Agora a gente, quando... Ó, todo mundo tem Pix agora, né? Quando você vai pagar no dinheiro, a pessoa fica meio assim, meio até olhando, porque todo mundo só no Pix, né? Agora eu vou ser chique, vou falar, só tem papel moeda. Enfim, sextou, verdade, Nani? Até que enfim, é sexta-feira. Meu palpite é... Conta-gotas ou um guarda-sol. Da Larissa. Quebra-cabeça ou um zíper. Toque sextou... Sextou bonito, Bruno e Barreto. Vamos tocar. Horas e 54 minutinhos. Sextou bonito, Bruno e Barreto. Tá na fila, Nani. Vamos ver os palpitinhos. A respostinha está...
1: Ai, que ódio!
0: Errou! Um abraço, Larissa. Seja bem-vinda. Nani, abraço. Tati por aqui. Puxa saco de sacolas. Sua respostinha está...
1: Ai, que ódio!
0: Errou! Eu tenho puxa saco, gente, mas é só pra bonito. Eu tenho que puxar saco ali. Coloca a sacolinha dentro, mas eu uso? Não. Daí eu pego uma outra sacola, enche a sacola e eu uso aquelas. Ana Paula! Olá, boa tarde. Palpite de hoje, controle remoto da minha mãe, Ivone, caixa de som do meu pai, Orlando. Chave de fenda e toque a música Aceite o Meu Coração, Amado Batista. Um abraço! Aceite o Meu Coração... Será que é Amado Batista? Tem com Léo Magalhães. Aceite o meu coração, Léo Magalhães. Tem Aceite Meu Coração, Bonde do Amado. Bonde do Amado. Deixa eu colocar o Léo Magalhães. Deixa eu ver. Só colocar Batista que não custa nada, né, gente? Amado. Batista. É pior que não tem Aceite Meu Coração com o Amado Batista. Vamos colocar com o Léo Magalhães.

0: Tá na fila, vamos ver os palpitinhos. Sua respostinha está...
1: Ai, que ódio!
0: Errou, Ana Paula, seu Orlando, dona Ivone, abraço, família, ligadinhos aqui na programação. Célia Wisniewski, escorredor de macarrão. Tábua de carne ou panela elétrica? Sua respostinha está...
1: Ai, que ódio!
0: Errou! Heraldo, boa tarde, Loriane. Palpite, guarda-sol, panela de pressão. Toca a música Henrique e Juliano. Ah, não acredito que você vai me fazer uma dessa. Seu Heraldo do Céu. Podia pedir uma música de sexta-feira. Vem, segundou e Deus guiou. Gente. Ai, ai. Hoje é sexta-feira, seu homem do céu.

0: Sempre ele pede com o Henrique Juliano, mas eu coloco esse sertanejo pra ele amar. Até hoje ele nunca reclamou, né? Sua respostinha está...
1: Ai, que ódio!
0: Errou! Errou! Luísa! Olá, amiga! Meu palpite! Sobremesa ou... Sobremesa ou sobrenome? Sobremesa ou sobrenome? Sua respostinha está...
1: Ai, que ódio!
0: Errou, Luiz! Abraço, Luísa! Dona Lúcia Fovarney, boa tarde, tudo bem? Tô aqui, casa da vovó. Casa da vovó. E aí, pessoal, o que vocês estão de plano de fazer final de semana? O que vocês estão de plano? Contem aí. Marlene, oi, acho que é porta-chaves, peso de porta. A minha sobrinha acha que é porta-joias ou porta-cartão. A respostinha está...
1: Ai, que ótimo!
0: Errou, Marlene, abraço! Abraço pra sobrinha da Marlene também! Jane Oliveira, boa tarde! Espremedor de frutas, um estojo de óculos... A respostinha está...
1: Ai, que ótimo!
0: Errou, Jane! Abraço, Jane! Obrigada pela sua audiência, Jane! Seja sempre bem-vinda! Rosa Casmiar, Chuck, Bully de Café ou... Chaleira de Ferro! Chaleira de Ferro! Sua respostinha está...
1: Ai, que ódio!
0: Errou! Errou! Gente, essas coisas de ferro é boa. Chaleira de ferro, panela de ferro é boa. Mas eu não consigo limpar direito isso, não. Panela e chaleira de alumínio é fácil de deixar brilhando. Mas chaleira de ferro, panela de ferro, outro é que mais ruim. Outro é que mais ruim de limpar isso. Janina Cloda, fala.
2: Boa tarde. Boa tarde, Loriane. Gael e Juliano. É, manda um abraço pra José Sachê, porque ela pede pra vocês mandar uma música pra ela. E manda um abraço pra todas as minhas amigas e manda um abraço pra todos os meus amigos. É, primeiro palpite é um bebedor de passarinho. Segundo palpite é um balde de gelo.
0: Balde de gelo? Deixa eu ver aqui.
2: Pita é um... Bebedor de passarinho. Segundo palpite, é um balde de gelo.
0: Vamos ver. Sua respostinha está...
1: Ai, que ódio!
0: Ah, balde de higiene, balde de higiene. Elizabeth, boa tarde, tudo bem? Toque a música, meto o pé na cara dele, com o Leonardo, só pra curtir a Elizabeth. É saco de lixo, saco de lixo. Sua resposta está...
1: Ai, que ódio!
0: Errou! E lá vem ela de novo querendo meter a cara. Meter a cara, meter o pé na cara dele. Meto o pé na cara dele. Às vezes a gente encontra uns por aí, né, gente? Às vezes a gente encontra uns que dá vontade. Mentira, pessoal, brincadeira, sem agressões. Sem agressões! Meto o pé na cara dele, Leonardo. Tá na fila. Marlene União. Boa tarde, meu palpite. Abridor de garrafas ou um chaveiro. Se possível, toque barquinha de ouro. Meu Deus, pessoal. Acho que a gente vai ter que ir com as músicas. Tá cheio aqui. Aprenderam os bichos velhos, aprenderam a chegar antes pra pedir música, né? aprenderam a chegar cedo pra pedir música, né? Que às vezes eu fico até 6 horas daqui, ó, não aparece um ser vivente pedir uma musiquinha pra mim. Aí quando tá 5 pras 8, chove de pedido musical ali, ó. Sextou bonito, Bruno Barreto.
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0: sem Despacito hoje, 18 horas 23 minutinhos, intervalinho correndinho, tudo, eu volto já.
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Volta aí, pessoal, 18 horas 30 minutinhos, sejam bem-vindos, lembrando que hoje tem sorteio aqui na programação, uma pizza oferecimento Pizzaria dos Roi, com uma caixinha de cerveja, oferecimento 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tá, pessoal, até as 8 horas, para vocês participarem. Eu tô ainda montando meu negocinho aqui, gente, mas já tá na hora da nova dica. A nova dica é... Será que eu passo essa... Será que eu passo essa dica? Tô com medo. Aí, gente, acho que vou mudar de dica. Essa dica vai ficar muito fácil. Essa dica vai ficar muito fácil, vou mudar de dica. Não vou ter coragem de passar essa dica, gente. Deixa eu ver. Ah, seja o que Deus quiser também. Seja o que Deus quiser. Seja o que Deus quiser. É item de cozinha. É um item de cozinha, tá, pessoal? É um item de cozinha. Ai, meu Deus, meu coraçãozinho chegou a acelerar agora. Já perdi meu cinquentão. Vamos lá, deixa eu baixar essa imagem e trocar ali. 18h32, meu povo do céu. Não deixem pra pedir a musiquinha na última hora, tá, pessoal? Que hoje é só até as 8 horas. Hoje é até as 8 horas. Que eu tenho um compromisso, gente, que surgiu de última hora. Deixa eu deletar esse daqui. Foi, agora vamos colocar o outro. Nossa, gente, que silêncio é esse? Vamos colocar minha trilha aqui.

0: Se tiver algum erro ali, pessoal, não é culpa minha. Se tiver algum erro ali, não é culpa minha, é erro da inteligência artificial. Eu só puxo a mesma imagem lá e falo, aumente mais uma dica, daí ela faz sozinho. Então ignorem. Ignorem. Vamos ver quem está por aqui. Janete, seja bem-vinda. Ô, trilha, que eu não consigo me arrumar o volume dela, às vezes que é muito alto, às vezes muito baixa. Palpitinho da Janete é um pegador de macarrão. Sua respostinha está...
1: Ai, que ódio!
0: Errou, Janete. Abraço pra você. Obrigado pela sua audiência. Dona Zumira, é um copo de caipira ou uma peneirinha de passar chá ou suco? Sua respostinha está...
1: Ai, que ódio!
0: Errou, dona Zumira. Sandra, porta-retrato ou forminha de gelo? Sua respostinha está...
1: Ai, que ódio!
0: Errou! Não faz muito sentido eu deixar aquelas outras dicas lá, sendo que a última eu falei praticamente o que é, né, gente? Ignore. Edmilson, fala...
2: Também gostaria de ouvir a música do Leonardo, Sonhos por Sonhos,
0: sonhos
2: só para ouvir.
0: É
2: Marlista Panhaque de Veracruz. Um forte abraço.
0: Abraço. Sonhos por Sonhos. Leonardo. Tá na fila, Janina. Seja bem-vinda, Janina. Seu Alois fala.
3: Boa noite, minha amigona dona Oliane. Tudo bom?
0: Hello.
3: Tô pedindo com a música. Bate, bate coração. Essa música vai lá pra dona Maria, o senhor Rios, os meus amigos, lá pro senhor Luiz, pra dona Neiva, e lá pro Polaco Majescão. E você me capricha, ouvindo o teu programa. Tudo de bom.
0: E tudo de bom. Deixa eu procurar aqui, que eu deixei essa aqui na playlist dos ouvintes, que tem umas que não... Tem cheirinho, bate, bate coração. Na fila, seu Alois, obrigado pela audiência. Seu Sérgio Bosque, boa tarde, se puder tocar a música A Carta, Milionário José Rico. Vou colocar aqui. Pessoal, esse domingo é com a Eliane daí, tá, pessoal? É bem aleatório, né? Eu tô falando... Do nada, eu... Esse domingo é com a Eliane, tá, pessoal? Do nada, né, gente? Ignore. Deixa eu ver quem mais por aqui. Márcia, caixa de ovos. Sua respostinha está...
1: Ai, que ódio!
0: Errou, Márcia! Errou! Érica, boa noite, meu palpite, chaleira elétrica do Alisson Garrafa Térmica, já foi os dois.
1: Ai, que ódio!
0: Dona Shirley, boa noite, Lore, meu palpite é varal de chão do seu Severino, mesa de centro, Anderson, vara de pescar, da Natiele, quadro de parede, da Alicia, uma caixa de descarga e toque a música... Na casa do Vacariano. Pra nós que estamos na escuta. Toco sim. Toco sim, dona Shirley. Dona Shirleyzinha. Aí, como é que tá? Tudo tranquilo? Tudo dominado, dona Shirley? Na casa do Vacariano, porca véia. Vamos ver os palpitinhos. Sua respostinha está...
1: Ai, que ódio!
0: Suas respostinhas estão, né? Abraço, dona Shirley, seu Severino, Anderson, Natiele, Alícia. Sejam bem-vindos aqui na programação. Obrigada pela audiência de sempre. Márcia Maia, boa noite. Porta-retrato, já saiu porta-retrato.
1: Ai, que ódio!
0: Errou, Márcia. Márcia Maia trocou a foto perfil, dona Márcia. Luiz Mista. Oi, gente, vocês têm que me avisar quando vocês forem trocar a foto. Eu tô acostumada aqui, ó, ver vocês um jeito. Quando vocês trocam a foto, ficou... Oh, não consigo me adaptar. Vocês mandam um recado, Lore, vou mudar a foto. Vou mudar foto pra mim me preparar psicologicamente. Seu Luiz Mistal. Oi, Loriane, tudo bem? Toque a música Fica Amor, Alemão do Forró. Quero participar do sorteio. Tá participando. Tá participando, seu Luiz. Vamos lá. 18 horas 39 minutinhos. Na fila. Célia Wisniewski. E agora, Giovanni? Eu não sei mais o qual eu li e o qual que eu não li, gente. Tem 1, 2, 3, 4, 5, 6, 7. Tem 7 palpites do céu. Ah, não, em cima tem mais. Dona Célia do céu, escolha 4 desses aí e me mande. 1, 2, 3, 4, 5, 6, 7, 8, 9, 10, 11. 11 palpites, não vale, gente. É 4. Dona Célia, escolha 4 e me mande. Michelle Leinicke, abridor de garrafas, colher de pau, abridor de latas. Já foi tudo isso daí, Michelle.
1: Ai, que ódio!
0: Comeu poeira, Michelle do céu. Elizabeth, toque a música Castelo de Sonhos com Rio Negro e Solimões pra curtir aí, Elizabeth. Meu palpite é uma sanduicheira. Sua resposta está...
1: Ai, que ódio!
0: Errou! Castelo de Sonhos, Rio Negro e Solimões. Vamos lá. No meu castelo de sonhos, você é a rainha. Pessoal, acho que a gente vai ter que ir de música agora. Tem muita música ali, pessoal. Vamos lá, agora aqui na programação... Sonho por Sonho, Leonardo.

0: especial.
1: Castelo.
2: Essa é do tempo que minha avó...
1: Chega pra falar, homem do céu. Castelo de Sonhos, 19 horas, 2 minutinhos. Agora fiquei curiosa, que tempo que é que ele tá falando?
2: Os pás, chiclete.
1: Vamos lá. Quem mais por aqui? Vamos ler mais umas mensagens antes de ir pro intervalo. Vamos lá. Nossa, quanta mensagem. Gente, que é isso, gente? Quanta mensagem. Deixa eu ver aqui. Luiz César, boa noite, toque a música Loira Querida e põe meu nome no sorteio. Tá participando, seu Luiz César. Gente. Loira Querida. Calma aí.

0: Tá na fila. Ana Paula, boa noite, meu palpite. Escorredor de macarrão, da mãe Ivone, ralador ou descascador de legumes. Do Orlando, espátula de bolo. Ana Paula. É Ana Paula que bota meu nome no sorteio. Tá participando, Ana Paula. Tua respostinha está...
1: Ai, que ódio!
0: Ana Paula, abraço. Maria Salete, micro-ondas. Do João, um espremedor de frutas. Vamos ver... A respostinha está...
1: Ai, que ódio!
0: Errou! Abraço, Maria Salete, João! Polaco, fala, Polaco!
2: Boa noite, Loribão!
0: Hello!
2: Viu, toque pra nós aí! Fazenda da Viúva, Porca Véia, beleza? Ofereço pro seu Luiz, toda a família dele lá, pro seu Edmilson, pro seu Aloysio, pro seu Bandacheschi, pra você também, pro Juliano, pro Gael, um abraço e tudo de bom.
0: Tudo de bom. Tudo de bom, tá na fila, Fazenda da Viúva, seu Heraldo. Lava louça ou air fryer, que é chique. Toque a música. Não sei ler essa música não, seu Heraldo do céu. Eu só sei falar português coreano.

0: Eu já vi o palpite dele ou não? Acho que não, né? Sua respostinha está...
1: Ai, que ótimo!
0: Errou! Errou! Vamos ver quem mais... Gente, só quanto mais eu tô apressada, mais seu computador buga esse sistema aí. Jornis Vandacheski, fala!
2: Oi, minha amiga Anne, boa tarde pra você, pra todos os amigos e amigas ouvindo a Cidadão. Estamos aqui na peleia dos serviços internos, aqui no rancho, dando um talento. Primeira dica da minha mãe, ela falou que é um óculos de sol ou uma capinha de celular. Eu acho que pode ser... O que pode ser, meu Deus do céu? Ou, se não, uma toalha. Eu acho que pode ser um tapete de chão. Ou, se não, uma toalha de mesa, beleza? E toca pra nós curtir aí uma, duas, quatro Galdério na muvuca da neguinha e depois da manhã festança aí, Loriane. Bora que bora. Ih! Eu ontem tava nas injeção, hoje tô de folga, preparar os fígados pra depois da manhã, né? E também a mãe pediu pra você tocar Trem Bala com Ana Vilela, beleza? Tudo de bom. Tá difícil essa brincadeira aí. Agora que você deu mais uma dica, a mãe falou que é uma panela de pressão, ou se não, uma batedeira de bolo. Eu acho que pode ser um... Um rolo de macarrão, ou se não, um passador de macarrão, cheio de furinhozinho, beleza? Se der tempo, sapeque aí uma do Grupo Renascença, Compasso Crioulo.
0: Ih, já coloquei duas tuas ali, meu homem do céu. Sua respostinha está...
1: Ai, que ótimo!
0: Errou! Abraço, Dona Anísia, Jane Oliveira! Sachê de chá. Nossa, que trava-língua é esse, Jane? Sachê de chá. Ou uma tábua de cortar. Vamos ver? Sua respostinha está...
1: Ai, que ódio!
0: Errou! Eu gosto de colocar um negocinho desse de chá na garrafa. Quando eu esquento água, gente, para chimarrão, eu gosto de colocar um negocinho desse de chá, só que tem que ser um bem bom. Dentro da garrafa térmica para tomar chimarrão, fica louco de bom. Jane Oliveira! Ah, da Jane que eu acabei de ver. Inês Kaminski, escorredor de louça ou tampa de panela. A Mirelle acha que é faca de pão ou xícara de café. Sua respostinha está...
1: Ai, que ótimo!
0: Errou! Dona Mirelle Inês Kaminski Maria, abridor de garrafa, pano de prato da minha filha, guardanapo ou papel alumínio. Sua respostinha está...
1: Ai, que ótimo!
0: Errou! Ana Paula, moedor de pimenta. Escorredor de louça ou moedor de pimenta? Sua respostinha está...
1: Ai, que ótimo!
0: Errou! Loreci, boa noite, Anne. Tábua de cortar carne ou saleiro? Sua resposta está...
1: Ai, que ótimo!
3: É um inferno!
0: Errou! Josiane, boa noite. Coador de café ou moedor de pimenta, espremedor de...

0: esse? Mas esse é só pra laranja. Tchararara. Mas tá barato, gente. Espremedor de frutas. Mercado Livre. Mercado Livre tá valendo a pena, gente. Vamos lá. Quem mais? Quem mais por aqui? Ana Paula. Saleiro, acabou de sair, Ana Paula. Dona Zulmira. Oi, Loriane. É um porta-tempero ou um puxa-saco? Sua respostinha está...
1: Ai, que ódio!
0: Errou, Dona Zulmira. Fala, Dona Janina.
2: Oi, Loriane. Balança de cozinha e uma colher de arroz.
0: A resposta está...
3: Errou!
0: Pessoal, lembra, ó, é pequeno, nome composto, é item de cozinha. Cláudia Bonetti, amiga, poderia tocar a música Pião? Pião todo tatuado, cheiro de paeiro, perfume do mato. Vamos tocar sim. 19 horas 11 minutinhos. Tá na fila. Gente, quanta música. Quanta música, quanta mensagem, quanta propaganda. Eu estou ficando louca nesta rádio. Janete. Porta papel ou coador café. Já foi os dois.
1: Ai, que ódio.
0: Errou. Quem mais? Célia Anjos. É, oi, Anne, meus palpites. Bomba de chimarrão, garrafa térmica. Palpite do Felipe, tábua de carne ou espremedor de suco. Palpite do João, torneira elétrica ou tampa de panela. Já foi tudo.
1: Ai, que ódio.
0: Erraram. Itanael, fala. Seja breve.
4: Boa noite para todos vocês.
0: Hello.
4: Quer ouvir uma música?
0: Outro
4: lado da cidade tem... Quem me deixa dividido?
0: Fale o nome... Itanael, eu já falei pra você. Fale o nome da música. Fale o nome da música. Eu não vou ficar colocando letra de música pra achar a música, o homem do céu. Antoninho. Boa noite. Se puder tocar a música equivocada. Meu palpite é pano de prato. Bomba de chimarrão. Colher de sobremesa. Caixa de fósforo e tudo de bom! Já foi tudo isso!
1: Ai, que ódio!
0: Equivocada. Tchararararam. 19:13. Agora fiquei com essa música do Itanael na cabeça. Não consigo lembrar o resto da música também. Ô, lasqueira, agora vou ficar com essa pedaço dessa música na cabeça sem saber que música é. Célia Wisniewski, Jogo de Faqueiro! Sua respostinha está...
1: Ai, que ódio!
0: Errou! Antônio Souza Leal. Escorredor de louça, forno elétrico.
3: Errou!
0: Cauane, boa noite, palpite, escorredor de louça ou ralador. Já foi também.
1: Ai, que ódio!
0: Gente, eu não vou colocar o tamborzinho ali, senão toma muito tempo. E tem muita mensagem, propaganda e músicas. Seu Sérgio Bosque, obrigado pela música. De nada, seu Sérgio. Ana Maria Boicarte. Ué, não foi ela que tinha trocado a foto? Não era ela que tinha trocado a foto? Ah, não, foi a Márcia que trocou. Oi, Lori, tudo bem? Meu palpite, garrafinha de água, segundo. Caneta. Suas respostinhas estão...
3: Errou!
1: Ai, que ódio!

0: Erradas! Fala, Edmilson!
1: Se der tempo, poderia tocar a música do Orgine Geno, apaixonado por você só para ouvir, beleza? É o Edmilson Penhaque de Veracruz. Se não der tempo, não tem problema. Tudo de bom!
0: E tudo de bom! Eu não sei se vai dar tempo, gente. Vê quantas que tem aqui. Esqueci até o nome da música. Pra comer eu só esqueci o nome da música. Vai, fala lá.
1: Geno, apaixonado por você só para ouvir.
0: Apaixonado por você, Gini Geno. Do outro lado da cidade tem alguém que me deixa dividido. Gente, alguém fale pra mim o nome dessa música aí. Essa música do Ita. Gini Geno. Michael! Abridor de garrafa, descacador... Descacador... O que eu tô falando descacador hoje? Segunda vez. Descacador. Descacador de legumes. Errou.
2: Ai, que ódio!
0: Errou, Márcia Maia. Porta-filtro. Porta-filtro.
2: Ai, errou. Que ódio!
0: Errou, Jane! Boa noite, palpite, moedor de alho, saca rolha! Já foi também!
2: Ai, que ódio!
0: Errou, Josiane! Boa noite! Meu palpite, mini ralador, e mandou ali, ó, mini ralador. Ai, que mãezinho esse ralador! Sua resposta está...
2: Ai, que ódio!
0: Rala o que com esse, gente do céu? Dá pra ralar o que ali? Um alho? Bueno! Quanto áudio! Do cowboy. Se puder, toque a música do cowboy.
3: Calma, calma, calma.
0: Cowboy, será que é o cowboy vai te pegar?

0: Na fila. Na fila, seu Bueno. Tudo bueno, seu Bueno. Tá, agora, olá, amiga. Eu acho que é lava-louça ou um foco de emergência. Errou.
1: Errou.
0: Shirley Roguski, acho que é uma caixa de palito da Natiele, porta detergente do seu Severino, espremedor diário da Alice, abridor de garrafa do Anderson, porta-chaves.
2: Ai, que ódio!
0: Erraram! Elizabeth, toque a música. Ah não, Elisa, já toquei duas pra você hoje. Eu tô apurada, Elis do céu. Me ajude, mulher. Filtro de café ou botão de gás. Errou.
2: Ai, que ódio.
1: Errou.
0: Pessoal, eu tenho que ir pro intervalinho, que o meu negócio já tá travando aqui. As propagandas já estão quase gritando. Me larga, mulher do céu, que eu quero sair. Pessoal, vou ter que encerrar, acho que os pedidos musicais por enquanto, que tem muita mensagem e já tem bastante pedido musical.
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0: Volta aí, pessoal, 19 horas 29 minutinhos, sejam bem-vindos. Antes de ir para as músicas, vou ler mais algumas mensagens aqui, pessoal. Luana Pedroso disse, sacarrou, já foi, dona Luana. Fabrício, eu acho que é um botijão de gás. E aquela panela que mexe pipoca sozinha, eu sei qual que é. Suas respostas estão...
1: Ai, que ódio!
0: Errou! Jonísio! A mãe disse que é torneira elétrica ou descascador de batata e eu acho que é uma faquinha de serra ou forno elétrico. Já foi tudo!
2: Mas é o inferno!
1: Ai, que ódio!
0: Errou! Érica! Palpite, pano de prato do Alisson, pau de macarrão, já foi também!
1: Ai, que ódio!
0: Errou! Quem mais? Isolete! Boa noite, meu palpite, tempero ou colher de pau? É, porta-azeite? Colher de chá? Suas respostas estão...
1: Ai, que ódio!
0: Errou! Michelle Leniker. Palito de dente e papel toalha. Vamos ver. Agora não, amor. Sua resposta está...
1: Ai, que ódio!
0: Errou! Eu virando uns 30 aqui pra dar conta de tudo. E o Adrian veio me mostrar vídeo. Vê se pode, gente. Márcia Kaminski, xícara. Calma aí. Acho que era torneira elétrica aquela que você falou. Xícara, já foi.
1: Ai, que ódio!
0: Quem mais? Reginaldo, detergente, bomba de chimarrão, bombril. Não é...
1: Ai, que ódio!
0: Ai, meu Deus, Daiane Aparecida. Boa noite, a Daiane Aparecida dos Santos, da Vila Maria. Deus abençoe sempre sua vida e sua família. Adoro você, quero participar do sorteio. Eu coloco meu esposo Jackson de Souza e meu filho Nathan Henrique no sorteio. Estão participando. Abraço, Daiane, Henrique, Jackson, Sueli. Bulha ou guarda-louça? Bulha ou guarda-louça? Errou!
1: Ai, que ódio! Errou.
0: Lembrando que é pequeno, tá, pessoal? É um objeto pequeno. Célia Anjos!
3: Aí, meu palpite é panela de pressão.
0: Panela de pressão.
3: Ou papel coalha.
0: Já foi, Anzoni do céu!
1: Ai, que ódio! Errou.
0: Comprei uma panela de pressão. Terezinha Ivanchuque, espremedor de alho, espátula de bolo, abridor de garrafa ou lata, já foi!
1: Ai, que ódio!
0: Vamos ver quem mais? Nani, cortador de pizza, acendedor de fogo, a Larissa acha que é palito de dente ou copo térmico. As respostinhas estão...
1: Ai, que ódio!
0: Erradas! Abraço, Nani, Larissa, Ivone, Orlando, porta-tempero ou porta-retrato, já foi também.
1: Ai, que ódio!
0: Quem mais? Quem mais? Lúcia, copo medidor. Pior que não dá mais tempo de música, dona Lúcia do céu. Vamos ver, copo medidor. Errou!
1: Ai, que ódio!
0: Errou! João Vinícius Karpinski, boa noite! É um bing, coloque eu no sorteio, já foi também.
2: Mas é um inferno!
0: César, é Luiz César, já tô até trocando o nome dos ouvintes aqui, ó. Seu Luiz César, é... Abridor de latas, colher de madeira, já foi também. Gente, cadê?
1: Ai, que ódio!
0: Será que ninguém sabe? Mas todo mundo tem isso, gente, não é possível. Todo mundo tem, tenho certeza. Eu tenho certeza, gente. Inclusive, aqui em casa, o Juliano brigou comigo esses dias que eu andei jogando uns fora. Eu andei jogando uns fora. Luísa, meu palpite é geladeira, balde plástico, botijão de gás. Não é, já foi, Luísa do céu. Calma aí, Inês Kaminski. Papel, toalha, guarda... É, deixa eu ver aqui, ó. Escorredor de louça, tampa de panela. faca de pão, xícara de café, já foi tudo.
1: Ai, que ódio!
2: Mas é o inferno!
0: Errou! Maria Salete! Tábua de carne do Miguel, espremedor de alho. Alho, já foi!
4: Errou!
0: Gente do céu, eu leio mensagem e continuo em 25, vocês estão me zoando. Vocês estão me zoando, gente. Quando eu comecei a ler as mensagens, tinha 25, eu li tudo isso e tem agora tem 26. Gente do céu, não vai mais dar tempo, gente, vou ter que encerrar as participações. Encerradas as participações, gente do céu, vamos pra música. Vamos pra música, gente. Agora que na programação, loira querida...

0: Trem Bala aqui na programação, pessoal do céu, ainda ficou um monte de música pra trás, que é 19h53, encerradas participações, lembrando, vamos ler nossas últimas mensaginhas aqui. Pessoalzinho. Vamos lá. Começar aqui de baixo. Juscemar Fernandes, boa noite, tô aqui, a música Frutas da Mata, é o Juscemar Fernandes, palpite, liquidificador ou triturador de frutas, errou!
1: Ai, que ódio! Errou!
0: Joelson, boa noite, tô aqui, a música São Marino, não dá mais tempo de música, gente, Josiane, põe nós no sorteio, Josiane Karpinski, Gabriel Karpinski, Ario ou Cebola... Acho que ela falou que dava pra ralário ou cebola. Antônio Souza Leal. Jogo de copos ou bombril, já foi. Laura Tisca.
2: Boa noite, amiga. Tá com uma música pra nós aí, do Amado Batista. Que nós tava aí picando fumo. Turma ali da Colônia 4 e escutando o rádio. Tava com o somzão ligado.
0: Abraço, Laura! Janina! Fala, dona Janina!
3: Oi, Loriana, então vou falar um boa noite, um tchau, até segunda, mas estou escutando. Você tem horário do dia abençoado, que Deus te abençoe, fique com Deus, tudo de bom pra você aí. Você tem uma noite abençoada, que Deus abençoe a noite, a gente proteja todos os anjos, todos os santos, São José, Nossa Senhora, Jesus, Deus, anjos e santos que protejam você. Um abraço.
0: Amém, Jesus! Abraço, Ana Paula! Pote de sorvete, limpador de boca de fogão ou... Pão duro, que é uma espátula. Errou!
4: Mas é o inferno!
1: Ai, que ódio!
0: Nossa, bem certinho, graças a Deus, o negócio ali. Janete! Toalha de mesa ou um trilho de mesa. Errou!
1: Ai, que ódio!
0: Errou! Dona Zumira! Porta detergente ou espremedor de batata, já foi. Boa noite, Loriane, é o Alisson Karpinski, peça a música, não dá mais tempo. Ih, chegou tarde, na verdade, aqui tem muita música hoje. Tem muita música hoje, hein, todo céu. Não vai dar tempo. José, guardanapo ou porta-joias, já foi também. Sandra, porta-guardanapos ou pincel de silicone... Não é.
1: Ai, que ódio!
0: Errou, Tamires! Batedor de bife ou fogão a lenha? Não é. Ô, gente, que abriu esse negócio aí? Não é.
4: Errou!
0: Marcelo da Silva. Quebra-cabeça. Não é quebra-cabeça. Sueli. Chaminé não é. Isolete. Palito de dente já foi. Tati. Tati disse. Caixa de fósforo ou garrafa térmica já foi também. Ivone. Bomba de chimarrão já foi também. Lúcia. Carregador celular ou rádio já foi também. Seu Reginaldo. Jogo de sobremesa não é. Elizabeth. Jarra de suco. Fritadeira elétrica. Pipoqueira, não é. Tá aí, Goraz. Picador de batata, não é. Célia Anjos. Esponjinha de lavar louça ou cuia de chimarrão, não é. Márcia Kaminski, açucareiro, saleiro. Saco de lixo, papel alumínio, não é. Inês Kaminski. Forma de gelo, palito de churrasco, não é, gente. Nani, copo de vidro ou Tupperware, não é. Rosa, papel toalha, martelinho de bater bife, porta talher, pano de copa, não é. Edmilson, fala.
5: Eu e a mãe estamos desejando uma abençoada noite para você e toda a sua família. Durma com Deus, anjinho, até segunda-feira, se Deus quiser.
0: Tudo de bom. Amém, Jesus! Com Deus! Pra levar cinquentão, uma caixinha de palito de dente. Errou! Errou, seu Luiz! Lúcia Folvarne! bomba de chimarrão, carretel de fio. Meio-dia, quem ganhou os prêmios? Tá ali no status, dona Lúcia, quem ganhou os prêmios? Juliano Cabeça. Gente, não é eu? Deixei os dois aqui hoje. Cadê os ganhadores? Nada. Depois perguntei pra ele. Esqueci! Aqui é assim, tem que entregar tudo na mão dos bicho velho. Itanael.
6: Eu ganhei de presente uma chaleira elétrica.
0: Chaleira elétrica é boa, né? Joelson, rádio não é. Pessoal, agora é sério. Vou ler essas últimas mensagens aqui. Acabou-se. Fala, Laura.
2: Meu palpite é uma bomba de chimarrão.
0: Não é bomba de chimarrão. Pessoal, pra segunda-feira, Márcia Kaminski, guarda-chuva. Lembrando, pessoal, é negócio de cozinha. Pessoal, pra segunda-feira eu vou falar uma dica pra vocês. Seu Sérgio Boss disse bom descanso. Na verdade, eu já tinha que ter tomado meu... Esqueci de tomar um remedinho pra ansiedade, que eu vou viajar agora. Vou viajar e daí eu já começo a ficar nervosa. Josiane, rádio ou celular não é. Joelson diz, boa noite então. É, na verdade, eu tenho que fazer o sorteio, realizar o sorteio aqui, pessoal. Uma pizza, oferecimento Pizzeria dos Roico, caixinha de cerveja, oferecimento Felipe's Distribuidora. 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Também uma capinha, mais uma película para o seu celular. 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É, que eu ia falar para vocês? Ó, pessoal, pra segunda-feira, quem tava escutando aqui, ó, os palpites, tem que ser o nome correto, tá, pessoal? Tem que ser o nome correto. Aí tem dois nomes aqui, ó. Vamos supor assim, uma pessoa mandou o primeiro nome e a outra pessoa mandou o segundo nome, mas nenhum deles é, tá, pessoal? Porque a combinação do primeiro nome e do segundo nome com outra coisa forma outra coisa diferente. Não sei se vocês entenderam, mas enfim. Vocês entenderam? É que às vezes na minha cabeça faz sentido, mas quando eu vou falar pra vocês não faz sentido mais. Vamos ouvir Peão Tatuado enquanto eu realizo o sorteio aqui?
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1: Equivocada, trai a véia aqui na programação. Atenção, ganhadores, ganhadora da pizza, Érica, telefone 0870, ganhador da cerveja, oferecimento Felipe's Distribuidora, lembrando, se beber não dirige, sempre beba com moderação, Joelcimo, telefone 5757, capinha mais película para um celular, oferecimento MTEC Informática, Alisson Karpinski, 8202. Ganhadores, ganhadora da pizza, Érica Pichê, Érica Pichebis, Érica, telefone 0870, Érica, tá, pessoal? Acostumado com os ouvintes, telefone 0870, ganhador da cerveja, Joelcimo, telefone final 5757, capinha mais película para o celular, oferecimento MTEC Informática, Alisson Karpinski, 8202, esses foram os ganhadores, entrar em contato, enquanto isso, a gente vai ouvir a última música para dar tempo deles entrar em contato. Que música é essa? Deixa eu ver. Apaixonado por Você, Gino e Geno.

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1: Chega de música, 20 horas 15 minutinhos, pessoal. Já confirmaram a audiência aqui, já passei o nome lá pro pessoal, já deu tudo certo. Pessoal, e eu vou ficando por aqui. Oh, teve mais pessoas que mandaram aqui o palpite, mas tá tudo errado. Você que mandou seu palpitinho aí... Você que mandou o seu palpitinho aí... Mesmo que eu não li, tá errado. Deixa eu ver aqui o recado do pessoal. Sexta-feira, uma caipirinha, gente. Não esqueçam, na semana que vem. Na semana que vem é uma caipirinha. Uma caipirinha pra semana que vem. Pessoal, então é isso. Beijo, abraço. Fiquem todos com Deus. E fiquem agora.

0: 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As notícias do governo federal que movimentaram o país no dia de hoje.
1: Olá, boa noite.
2: Boa noite para você que nos acompanha em todo o país.
1: Sexta-feira, 31 de julho de 2026.
2: Vamos ao destaque do dia.
1: Combustível renovável.
2: Gasolina com 32% de etanol começa a valer amanhã. Claudimário Carvalho.
3: De acordo com estudos técnicos, os veículos apresentam funcionamento adequado sem impactos relevantes no desempenho ou nos sistemas de combustível.
1: Educação. Professores e estudantes da rede pública de ensino podem acessar livros didáticos em formato digital.
2: São mais de 2.800 obras que podem ser acessadas pela conta gov.br. Natália Kuslick.
4: O catálogo reúne obras didáticas e literárias e abrange desde os anos iniciais do ensino fundamental até o ensino médio.
1: E hoje nós vamos falar sobre uma arte que é patrimônio cultural brasileiro.
2: Poesia pendurada no barbante, rima perfeita que conta as histórias do povo e do dia a dia do sertão. É o cordel.
1: O projeto quer valorizar a atividade no país. Graziele Bezerra.
5: A iniciativa prevê atividades como seminários, tratamento de acervos e apresentação de cantadores, poetas e xilógrafos.
2: Hoje na apresentação da Voz do Brasil, Luciano Seixas e Mariana Jungmann.
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2: A Caixa Econômica Federal conclui hoje o pagamento do lucro do Fundo de Garantia por Tempo de Serviço, o FGTS.
1: Quem tem direito já pode consultar o valor de recebimento.
2: Nós vamos conversar agora com a repórter Luana Karen, que vai explicar pra gente como funciona essa distribuição.
1: Luana, boa noite. Fala pra gente então desde quando é feita a repartição do lucro do FGTS.
6: Boa noite, Mariana, Luciano. Boa noite aos ouvintes da Voz do Brasil. Olha, desde 2016, o Fundo de Garantia por Tempo de Serviço, o FGTS, distribui parte do lucro obtido com aplicações em áreas como habitação, saneamento, infraestrutura e títulos públicos federais. A repartição é definida pelo Conselho Curador do Fundo, que estabelece tanto o percentual do lucro a ser distribuído, quanto o índice usado para calcular quanto cada trabalhador recebe.
2: E como é que ficou a distribuição neste ano, Luana?
6: Olha, Luciano, neste ano o índice definido foi de 0,01868341. Para calcular o valor que irá receber, o trabalhador deve multiplicar o saldo existente na conta do FGTS em 31 de dezembro de 2025 por esse índice. Mas eu vou dar um exemplo para ficar mais fácil. Quem tinha R$10.000 de saldo naquela data vai receber R$186.83. De acordo com a resolução do Conselho Curador, 89% do lucro obtido pelo FGTS em 2025 serão distribuídos aos trabalhadores, o que equivale a R$13 bilhões. De acordo com o secretário de Proteção ao Trabalhador do Ministério do Trabalho e Emprego, Carlos Augusto Gonçalves, o valor é depositado em contas ativas e inativas.
7: Contas ativas são aqueles trabalhadores que têm vínculo. Contas inativas são aqueles trabalhadores que não têm mais vínculo empregatício, mas são beneficiados também, né, por essa distribuição de resultado. É só ele entrar no APPS, entrando no FGTS, constatar qual é o seu saldo. Os trabalhadores e as trabalhadoras receberão essa distribuição de resultado nas suas contas através de uma correção do valor do saldo.
1: Agora, Luana, e o trabalhador pode sacar esse dinheiro já imediatamente?
6: Não, Mariana, só nos casos previstos em lei. É importante lembrar que o dinheiro creditado como repartição do lucro segue as mesmas regras do FGTS. Ou seja, ele só pode ser sacado em situações como a compra da casa própria, demissão sem justa causa, aposentadoria ou doenças graves. O valor foi creditado na conta do FGTS de pouco mais de 138 milhões de trabalhadores e pode ser conferido no aplicativo FGTS ou pelo Internet Banking da Caixa para quem é cliente do banco. Mariana e Luciano.
2: Obrigado, Luana, pelas informações ao vivo aqui na Voz do Brasil.
1: Passa a valer amanhã a gasolina com percentual obrigatório de 32% de etanol.
2: A medida entra em vigor por um período de 180 dias, prorrogáveis por mais 6 meses.
1: Baseada em estudos técnicos com veículos leves e motocicletas, a alteração amplia o uso de combustível renovável.
2: Além de reduzir a necessidade de importação de gasolina e reforçar a segurança energética nacional.
3: O governo do Brasil publica a resolução que institui temporariamente a gasolina E32 e a nova mistura começa a valer neste sábado, 1º de agosto. Com a mudança, o percentual obrigatório de etanol anidro na gasolina sobe de 30% para 32% em todo o Brasil. A medida tem validade inicial de 180 dias, com possibilidade de prorrogação por mais 6 meses. Segundo o Conselho Nacional de Política Energética, a alteração busca ampliar o uso de combustível renovável produzido no país, reduzir a necessidade de importação de gasolina e reforçar a segurança energética nacional. A decisão é baseada em estudos técnicos que avaliam veículos leves e motocicletas movidos exclusivamente a gasolina. Os testes analisam partida, aceleração, dirigibilidade, emissões e durabilidade dos componentes. De acordo com o relatório, os veículos apresentam funcionamento adequado, sem impactos relevantes no desempenho ou nos sistemas de combustível. A resolução também estabelece que a adoção definitiva da gasolina E32 ou de misturas superiores vai depender de novas avaliações.
8: Claudimário Carvalho, para a Voz do Brasil.
1: Obras didáticas e literárias na palma da mão. É o Programa Nacional do Livro e do Material Didático Digital.
2: Saiba agora como acessar livros da rede pública pela internet.
9: Uma plataforma permite que professores e estudantes da rede pública de ensino acessem livros em formato digital. O catálogo reúne obras didáticas e literárias e abrange desde os anos iniciais do ensino fundamental até o ensino médio. Como destacou Fernanda Pacobaíba, presidente do Fundo Nacional de Desenvolvimento da Educação.
10: Hoje, o nosso PNLD Digital reúne um acervo com mais de 2.800 obras, entre os livros didáticos e literários de diferentes etapas da educação básica. O leitor digital também conta com recursos de acessibilidade e personalização, como ajuste de contraste, espaçamento e navegação.
9: A avaliação das obras é realizada por professores especialistas do Banco de Avaliadores do Programa Nacional do Livro e do Material Didático, selecionados por uma comissão técnica. Os materiais didáticos de cada etapa de ensino se renovam a cada 4 anos. O acesso à plataforma pode ser feito pelo endereço pnld.fnde.gov.br com login realizado via gov.br. Reportagem Natália Koslick.
1: Na segunda-feira, começa a campanha de multivacinação para crianças e adolescentes menores de 15 anos.
2: Pais e responsáveis devem levar os jovens até a unidade básica de saúde para atualizar a caderneta de vacinação.
1: E atenção para quem mora nas cidades de São Paulo, Guarulhos e São Bernardo do Campo.
2: O Ministério da Saúde recomenda que os habitantes dessas cidades, com idade entre 0 e 59 anos, tomem vacina contra sarampo.
1: Até o dia 28 de julho, o Brasil confirmou 17 casos de sarampo nesses municípios de São Paulo. E a melhor forma de prevenir a doença é a imunização. Confira na reportagem de Pablo Mundim.
11: O sarampo é uma doença causada por um vírus e transmitida pelo ar. Os primeiros sintomas costumam ser febre alta, tosse, coriza, olhos avermelhados e mal-estar. Depois de alguns dias, aparecem manchas vermelhas que começam no rosto e se espalham pelo corpo, como explica o Dr. Tiago Cavalcante, médico de família.
12: Ele é um dos agentes mais contagiosos, porque geralmente uma pessoa que tem um vírus no seu organismo tem a capacidade de transmitir para até 18 pessoas ao seu redor. E o vírus pode ficar até 2 horas no ambiente ali circulando, né? Então isso ainda aumenta ainda mais a chance de ocorrer a transmissão. E basicamente os sintomas assim, lembra muito um quadro gripal. Aí logo depois, poucos dias obviamente, surgem as manchas vermelhas pelo corpo.
11: Mesmo com a eliminação da circulação contínua do vírus no Brasil, novos casos ainda podem surgir quando o sarampo é trazido de outros países. Por isso, especialistas reforçam que manter a vacinação em dia continua sendo a forma mais eficaz de evitar novos surtos. A vacina contra o sarampo é oferecida gratuitamente pelo SUS e faz parte do calendário nacional de vacinação. Na rotina, as crianças recebem 2 doses, aos 12 e aos 15 meses de idade. Em situações de circulação do vírus, como ocorre atualmente nas cidades paulistas de Guarulhos, São Bernardo do Campo e São Paulo, a recomendação do Ministério da Saúde é a oferta da vacinação contra sarampo para todas as pessoas de 6 meses a 59 anos de idade, de forma indiscriminada, que moram nesses municípios. O Dr. Tiago Cavalcante reforça que a vacinação é fundamental para combater o vírus.
12: A ideia, fazer até um comparativo, por exemplo, com um incêndio, né? É que não surja a faísca que vai acender aquele incêndio. Então, por exemplo, se a população da cidade estiver vacinada, o vírus chega, pode até chegar, mas ele não encontra quem infectar, porque o nosso organismo, né, vai estar ali com a barreira de proteção bem ativa. E o vírus morre ali. E é o que a gente chama até da imunidade coletiva, da imunidade de rebanho.
11: O sarampo pode ainda causar complicações graves, como pneumonia, inflamação no cérebro e até levar à morte, principalmente em crianças pequenas e pessoas com baixa imunidade. Quem não sabe se recebeu todas as doses pode procurar uma unidade básica de saúde para verificar a caderneta de vacinação. Reportagem Pablo Mundim.
2: Quem se inscreveu no FIES já pode checar se conseguiu o financiamento estudantil.
1: Prazo para confirmar as informações vai até a semana que vem.
2: E quem não foi selecionado já está na lista de espera para aguardar as próximas chamadas.
13: Nesta edição do FIES, o Fundo de Financiamento Estudantil, foram disponibilizadas 75 mil vagas em mais de 1.200 instituições de ensino. Com os resultados divulgados nesta quinta-feira, os pré-selecionados já podem completar as informações de suas inscrições até a próxima terça-feira, 4 de agosto. Quem não foi selecionado vai automaticamente para a lista de espera. E as novas chamadas serão realizadas entre 7 de agosto a 24 de setembro. O FIES concede financiamento a estudantes de graduação em instituições privadas que aderirem ao programa e que tenham avaliação positiva no Sistema Nacional de Avaliação da Educação Superior. Os estudantes podem conferir se foram selecionados no endereço acessounico.mec.gov.br/FIES. E para complementar as informações, acessar FIES Seleção, sem cedilha, aluno.mec.gov.br. Edinaldo Júnior para a Voz do Brasil.
1: Atenção, candidatos do Concurso Público Nacional Unificado, CNPU2.
2: O Ministério da Gestão, Inovação e Serviços Públicos publicou no Diário Oficial da União de hoje nova classificação para recompor vagas remanescentes, não preenchidas e provimento de vagas adicionais.
1: Ao todo, são 702 pessoas classificadas, sendo 242 em vagas remanescentes e 460 em vagas adicionais.
2: Os convocados abrangem o INSS e o Ministério da Gestão e da Inovação e Serviços Públicos.
1: Os classificados devem acompanhar as próximas publicações para consultar procedimentos, prazos e orientações das próximas etapas do concurso.
2: Para saber mais, acesse gov.br/gestão/fique-por-dentro.
1: Ter documentos importantes na palma da mão facilita a vida de milhões de brasileiros e evita deslocamentos desnecessários.
2: Pela conta gov.br é possível acessar gratuitamente certidões e comprovantes usados para solicitar benefícios sociais, participar de concursos públicos e resolver diversas pendências de forma rápida e digital.
14: Você que tem a conta GovBR não precisa sair de casa para pegar uma série de documentos. Vários deles são muito importantes, por exemplo, para pedir o Bolsa Família, o Benefício de Prestação Continuada, BPC, a Tarifa Social de Energia Elétrica, para acessar o Minha Casa Minha Vida e outras políticas públicas federais. São mais de 10 certidões disponíveis para você baixar de graça pelo seu celular, tablet ou computador. Uma delas é a Certidão do Cadastro Único, que é essencial para o Bolsa Família, a isenção de taxas em concursos públicos e a carteira do idoso. No GovBR você ainda pode baixar a certidão da pessoa com deficiência, documento fundamental para o sistema de cotas nas universidades, escolas técnicas e empresas. Essa certidão também é exigida para a pessoa com deficiência pedir o BPC. Se você pretende se inscrever num concurso público, vai precisar da certidão de quitação eleitoral. Ela está entre as que podem ser baixadas na plataforma GovBR. Também é possível pegar a Carteira Nacional de Vacinação, o Cartão Nacional de Saúde, o certificado de antecedentes criminais, a certidão de situação cadastral do CPF e do CNPJ. Nessa mesma lista estão disponíveis as certidões negativas de débito da pessoa física, pessoa jurídica e do imóvel rural. Para acessar os documentos, você entra no aplicativo GovBR ou no site gov.br e clica em Atalhos GovBR. Depois, é só olhar a lista de certidões e baixar a que estiver precisando. Reportagem Carlos Oliveira.
1: Os CNPJs, que até hoje tinham apenas números, agora também poderão ter letras.
2: O primeiro CNPJ alfanumérico foi emitido hoje.
1: A ideia é garantir a continuidade das combinações no país.
15: O CNPJ, que identifica empresas, organizações e instituições, está de cara nova. Agora, pode conter também letras e não apenas números. É o chamado formato alfanumérico. A Receita Federal emitiu o primeiro CNPJ desse tipo, com letras e números, nesta sexta-feira. O novo padrão amplia a capacidade de inscrições nos próximos anos e não impacta os CNPJs já existentes, que continuam válidos. O modelo alfanumérico também não altera os direitos, obrigações ou a situação cadastral das pessoas jurídicas já existentes. Novos CNPJs ainda podem ser emitidos apenas com números, já que o limite do sistema ainda não foi esgotado. Empresas que usam CNPJ em seus processos devem verificar se os sistemas estão preparados para receber e validar códigos alfanuméricos. A Receita Federal informou que a emissão de CNPJs neste modelo será gradual e que vai acompanhar a transição. Graziela Mendonça para a Voz do Brasil.
2: Amanhã é dia do cordelista. Você conhece essa arte brasileira?
1: A literatura de cordel faz parte da identidade cultural e carrega histórias, tradições e saberes populares passados de geração em geração.
2: Um projeto lançado no Ceará tem o objetivo de fortalecer a preservação e a difusão dessa manifestação artística por meio de atividades de formação, pesquisa e valorização de cordelistas e xilógrafos.
1: Vamos conhecer mais na reportagem de Graziele Bezerra.
16: O trabalho de um artista popular atraiu a atenção do professor Alex Canuto de Melo para o cordel. Mas o sangue nordestino também teve voz no nascimento de Sabiá Canuto, filho de maranhense com piauiense, neto de sanfoneiro, que além de professor, é poeta e cordelista.
17: Então eu fiquei encantado naquele momento, conhecendo o mestre do Pif com o cordel.
18: É galinha, pato, peru, pavão, em mavestude, lá vai eu, fui, de avô pra neto.
17: E ele me instigou a buscar me enveredar nesse caminho da poesia popular, do cordel, e achar o meu caminho também a partir daí.
16: A literatura de cordel é considerada bem cultural imaterial pelo Instituto do Patrimônio Histórico e Artístico Nacional, IFAM, desde 2018. O nome cordel vem dos cordões ou barbantes, onde os folhetos ficavam pendurados para serem vendidos em feiras. Essa expressão artística teve forte expansão no Nordeste do Brasil, a partir do final do século XIX. Poesia rimada, métrica perfeita. Para o professor Sabiá, um saber que precisa ser conhecido e preservado.
17: Então, através desse brinquedo que é o cordel e essa diversão, né? E você poder declamar, por exemplo, admiro o pica-pau no galho do angico, passo o dia inteiro, taco-taco, tico-tico, não sente dor de cabeça nem quebra a ponta do bico. Então, sem dúvida nenhuma, a gente precisa ampliar ainda mais esses acessos à literatura de cordel, né? A essa disseminação dessa cultura, né? A valorização dessa cultura.
16: Um projeto chamado Escola Brasileira de Literatura de Cordel e Xilogravura, lançado em Juazeiro do Norte, quer promover e valorizar ainda mais essa manifestação cultural. Para isso, a iniciativa do Ministério da Cultura, em parceria com as Universidades Regional e Federal do Cariri, no Ceará, prevê atividades como seminários, oficinas, tratamento de acervos e apresentação de cantadores, poetas e xilógrafos, como explica Fanca Santos, coordenadora do projeto.
19: Serão aulas e espetáculos, nós teremos um congresso internacional de acervos muito importante, o tratamento técnico de todo um acervo que já está na UFCA, de Pedro Bandeira, Renato Casimiro, meu próprio acervo, entre outros, e vamos lançar uma linha de moda da Xilo, né? Pensando na economia criativa.
16: As atividades devem acontecer até maio de 2027. A programação e informações sobre como participar serão divulgadas no perfil do Instagram, @escolabr de cordel e xilogravura. Reportagem Graziele Bezerra.
2: Mais do que museus, pontos de memória são espaços criados por comunidades para contar e guardar a sua própria história.
1: Essas iniciativas podem ser certificadas e habilitadas para obtenção de apoios, financiamentos e parcerias.
2: A certificação como ponto de memória é uma titulação concedida pelo IBRAM, o Instituto Brasileiro de Museus.
20: A 40 quilômetros de Brasília, o Centro Histórico de Planaltina reúne casarões, praças e a Igrejinha de São Sebastião. Há também um museu histórico, onde é possível conhecer objetos e o modo de viver dos habitantes do final do século XIX. Todo o centro relembra a história do município, que antes de ser incorporado ao DF, pertencia a Goiás e já era um núcleo urbano mesmo antes da vinda da capital para o centro do país. Simone Macedo, presidente e fundadora da Associação dos Amigos do Centro Histórico de Planaltina, detalha o que é possível encontrar no local.
21: Além dele contar a história até os dias de hoje, Planaltina DF, ele tem também as atividades artísticas como montagem de exposições e também um dos principais eventos de arte contemporânea fora do eixo Brasília, né? É um ponto para que você chegue e viva o local como uma casa da época, né?
20: O Centro Histórico de Planaltina é considerado um ponto de memória, ou seja, uma iniciativa reconhecida por preservar e valorizar a história, a cultura e as memórias de um território ou grupo social. Raquel Teixeira, coordenadora de Museologia Social do IBRAM, explica qual o diferencial desses espaços.
22: Diferentemente de um museu tradicional, que tem a sua atuação baseada naquele tripé edifício, coleção ou acervo, né, e público, os pontos de memória desenvolvem processos museológicos que são baseados na relação território, memória e comunidade. Então a gente está falando de uma gama aí de processos museológicos que se dão fora dos ambientes museais tradicionalmente reconhecidos, né? São experiências que elas nascem do próprio protagonismo da comunidade.
20: Para um lugar ser reconhecido como ponto de memória, é preciso provar que a entidade responsável desenvolve programas, projetos e ações de museologia de caráter social. Com a certificação, o ponto de memória passa a estar apto a participar de políticas e instrumentos previstos para esse tipo de iniciativa, como explica Raquel Teixeira, do IBRAM.
22: Que pode favorecer a participação em editais, em parcerias com instituições públicas e privadas. É claro, observadas as regras específicas de cada um desses instrumentos, né? E é também uma ferramenta importante para que os pontos de memória possam se conhecer uns aos outros e, a partir daí, desenvolverem ações conjuntas, em parceria, fazerem cooperações.
20: Por meio de uma plataforma online, é possível cadastrar um projeto para certificação e acompanhar o processo desde a etapa de inscrição. E a população pode ter informações detalhadas sobre o histórico de atuação de cada um desses locais. O endereço é pontosdememoria.museus.gov.br. Reportagem Márcia Fernandes.
1: O prazo final para atualizar o cadastro destinado à concessão da licença de aquicultor foi prorrogado até 31 de dezembro de 2026.
2: A atividade pode ser realizada em águas marinhas, rios e lagos.
1: Entre as espécies cultivadas estão peixes, camarões, algas, rãs, peixes ornamentais, ostras e mexilhões.
2: A licença permite o trabalho dentro da lei, a comercialização sem riscos de multas e é requisito para obtenção de crédito rural.
1: Quem explica é a secretária nacional de aquicultura do Ministério da Pesca e Aquicultura, Fernanda de Paula.
23: Além de dar segurança jurídica à sua atividade, o RGP Aquicultor, ele facilita a venda do pescado produzido para a indústria de beneficiamento e também para exportação. E como funciona a atualização agora? As nossas superintendências federais de pesca e aquicultura nos estados continuam recebendo, analisando e dando andamento normal aos processos de concessão e renovação da licença. Além disso, as regras relativas ao monitoramento obrigatório da aquicultura e aos trâmites antigos de renovação estão temporariamente suspensas, garantindo um período tranquilo de transição para o produtor.
2: Mais informações na página do Ministério da Pesca em gov.br/mpa.
1: E essas foram as notícias do governo federal.
2: Uma realização da Secretaria de Comunicação Social da Presidência da República.
1: Com produção da empresa Brasil de Comunicação.
2: Fique agora com as notícias do Poder Judiciário e do Congresso Nacional. Boa noite, bom fim de semana.
1: A gente volta na segunda-feira. Boa noite.
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5: STF suspende cobrança de mais de 255 milhões de reais em uma disputa judicial entre Petrobras e uma empresa de engenharia. TSE realiza entre 3 e 9 de agosto a primeira edição da Semana Nacional do Sistema Eletrônico de Votação. STJ define que revisão administrativa pode cancelar benefício previdenciário por incapacidade concedido judicialmente. Boa noite, eu sou Marcela Luiza. O Supremo Tribunal Federal suspendeu a cobrança de mais de 255 milhões de reais em uma disputa judicial entre a Petrobras e uma empresa de engenharia. A decisão envolve a forma como o valor da dívida deve ser corrigido. Judite Aragão.
7: A discussão é sobre o índice usado para atualizar o valor da condenação. A empresa FDS Engenharia de Óleo e Gás defendia que a dívida fosse corrigida pelo IPCA, com um acréscimo de juros de 1% ao mês. O Tribunal de Justiça do Rio de Janeiro concordou com esse cálculo. A Petrobras recorreu ao STF. A empresa alegou que a correção deveria ser feita apenas pela taxa Selic, como já definiu o Supremo em outros julgamentos. Com esse critério, o valor da dívida é de 237 milhões e 800 mil reais, quantia que já foi depositada em juízo. A diferença entre os dois cálculos passa de 255 milhões de reais. Ao analisar o caso, o ministro Alexandre de Moraes afirmou que, quando a sentença não define qual índice de correção deve ser usado e apenas faz referência à lei, deve ser aplicada a taxa Selic. O ministro lembrou que a Selic já inclui correção monetária e juros de mora. Por isso, ela não pode ser somada a outros índices. Como a sentença original não estabelecia um índice específico de atualização, Alexandre de Moraes suspendeu o cumprimento da decisão até o julgamento definitivo do processo.
5: Tribunal Superior Eleitoral dá início à primeira edição da Semana Nacional do Sistema Eletrônico de Votação. Na próxima segunda-feira, dia 3 de agosto, o TSE vai abrir a urna eletrônica para estudantes do Centro de Ensino Médio Elefante Branco, em Brasília. Juliana Cariri.
24: A atividade vai ser conduzida pelo coordenador de tecnologia eleitoral do TSE, Rafael Azevedo, e pelo ministro substituto do tribunal, Nauê Bernardo Pinheiro de Azevedo. Os dois são ex-alunos da instituição. A iniciativa busca ampliar o conhecimento dos alunos sobre o sistema de votação e também vai abordar temas como assinatura digital, sigilo do voto, fiscalização dos sistemas eleitorais, testes de segurança e as etapas de auditoria.
5: A Justiça do Trabalho reforçou o combate ao assédio eleitoral no ambiente laboral. Agora, sempre que uma ação trabalhista apresentar indícios desse tipo de prática, o juiz deverá comunicar imediatamente o caso ao Ministério Público do Trabalho e ao Ministério Público Eleitoral. Marla Lacerda.
25: A medida foi aprovada pelo Conselho Superior da Justiça do Trabalho e determina que a comunicação seja feita logo após o recebimento da ação, sem depender de pedido das partes. O objetivo é agilizar a atuação dos órgãos responsáveis e fortalecer o combate ao assédio eleitoral, sem interferir no andamento aí do processo trabalhista. A nova resolução também amplia a definição de assédio eleitoral, melhora a identificação dessas ações no sistema da Justiça do Trabalho e reforça o monitoramento dos processos, para garantir mais rapidez e eficiência no acompanhamento dos casos.
5: INSS pode cancelar administrativamente benefícios por incapacidade concedidos por decisão judicial. Esse entendimento foi adotado pelo STJ sob o rito dos recursos repetitivos. Fátima Uchoa.
3: Com a tese fixada pela primeira sessão, juízes e tribunais de todo o país devem adotá-lo em casos com a mesma questão jurídica. Para o STJ, como esses benefícios dependem da permanência da incapacidade do segurado, o INSS tem o dever legal de fazer revisões periódicas para verificar se essa condição continua existindo ou não. O cancelamento somente é válido se forem observadas as garantias do devido processo legal administrativo, com a realização de perícia médica, a notificação do beneficiário e a oportunidade de apresentar defesa antes da interrupção do benefício. O relator foi o ministro Teodoro Silva Santos.
5: 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Uma boa noite e um bom fim de semana.

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1: Eu sou Paula Groba.
2: E eu sou Ricardo Nakaoka.
1: E estes são os destaques de hoje do Jornal do Senado, que começa agora.
2: Avança projeto que cria cotas para jovens que deixam abrigos ao completar 18 anos.
1: Sancionada lei que amplia a divulgação do Disque 180 para vítimas de violência.
2: Lideranças indígenas buscam apoio do Senado para recuperação de áreas degradadas pelo garimpo.
1: Boa noite.
2: Boa noite.
1: Jovens que passaram a infância e a adolescência em abrigos ou casas-lares podem ter mais facilidade para ingressar em universidades e institutos federais.
2: A Comissão de Direitos Humanos do Senado aprovou uma proposta que cria cotas para quem deixa o acolhimento institucional ao completar 18 anos. A reportagem é de Rodrigo Rezende.
3: Um projeto aprovado na Comissão de Direitos Humanos, de autoria do senador Jorge Cajuru, do PSB de Goiás, quer garantir aos jovens que vivem ou viveram nessa situação até os 18 anos, ou seja, não foram adotados e alcançaram maioridade, uma cota nos processos seletivos para o acesso ao ensino superior e às escolas técnicas federais. O relator do projeto, o senador astronauta Marcos Pontes, do PL de São Paulo, afirma que a ideia colabora com a diversidade no meio acadêmico.
4: A proposição realiza a importante missão de conferir oportunidades a pessoas oriundas de acolhimento institucional. Lembrando que acolhimento institucional é diferente de instituições como a Fundação Casa com menores infratores. É outro tipo de público. Ademais, atua para fortalecer a diversidade nos ambientes educacionais brasileiros, garantindo que pessoas com experiências distintas possam receber e compartilhar conhecimentos essenciais para a comunidade acadêmica e para a construção de sociedade mais justa e, portanto, mais equânime.
3: Marcos Pontes incluiu no projeto uma previsão de avaliação a cada 10 anos dessa política de cotas. A proposta segue para análise da Comissão de Educação do Senado.
1: E por falar em educação, um dos principais destaques do primeiro semestre no Senado foi a aprovação do novo Plano Nacional de Educação. A lei estabelece as metas e as diretrizes que vão orientar as políticas públicas para todos os níveis de ensino até 2034.
2: O texto já foi sancionado pela Presidência da República. Repórter Márcio Maturana.
5: Já sancionado pelo Executivo, o novo Plano Nacional de Educação define diretrizes, metas e estratégias até 2034 em todos os níveis, inclusive a educação superior. Entre as metas estão garantir que todas as crianças da educação infantil estejam na escola e que pelo menos 60% das que têm até 3 anos tenham acesso a creches. A relatora da proposta na Comissão de Educação, senadora Tereza Leitão, do PT de Pernambuco, destacou um mecanismo para evitar que as metas fiquem apenas no papel.
6: Este plano tem um diferencial do anterior. Ele tem um monitoramento bienal. A fiscalização, o monitoramento estão previstos para que ele seja um plano para valer.
5: Também foram aprovados a criação da Universidade Federal Indígena, o incentivo ao empreendedorismo no ensino médio, um regime especial para estudantes impedidos de frequentar aulas por saúde, gravidez ou amamentação, e a inclusão da educação financeira, fiscal, securitária e previdenciária como tema transversal.
1: O Executivo também sancionou a lei que torna obrigatória a divulgação do serviço 180 para denúncias de violência contra a mulher.
2: Pelo texto, os serviços da Central de Atendimento à Mulher deverão ser obrigatoriamente publicizados em meios de comunicação de massa e em locais de grande circulação. Repórter Ruth Gomes.
7: Pela lei, escolas, hospitais, transportes públicos, órgãos públicos, locais de eventos, além de meios de comunicação, promoverão a divulgação de como vítimas e pessoas que têm conhecimento de que a violência está ocorrendo poderão pedir ajuda. Já o senador Wellington Fagundes, do PL de Mato Grosso, ressaltou a importância de unir forças em prol de salvar vidas, independentemente de espectro político.
8: Um tema que não tem partido, não tem ideologia e não pode mais esperar. Quando o assunto é defender a vida, não existe disputa política. Existe sim o dever de agir.
7: Relatora do projeto na Comissão de Constituição e Justiça, a senadora Mara Gabrilli, do PSD de São Paulo, resgatou o histórico da Central de Atendimento à Mulher. Ela lembrou que o serviço começou prioritariamente como um canal de orientação e, a partir de 2014, passou a registrar denúncias diretas com encaminhamento e acompanhamento junto à rede especializada.
1: Pesquisadores indígenas das regiões Norte e Centro-Oeste visitaram o Senado nesta quinta-feira para participar de uma reunião com consultores legislativos e representantes do portal E-Cidadania na Comissão de Meio Ambiente.
2: Eles querem aumentar a articulação política em prol de projetos de recuperação de áreas degradadas pelo garimpo. A reportagem é de Marcela Diniz.
9: Os pesquisadores indígenas que visitaram o Senado são dos povos Yanomami, Munduruku e Enauenê Naui. Os objetivos da visita foram conhecer mais o Senado e investir na incidência política em busca de apoio a projetos de recuperação ambiental em áreas destruídas pelo garimpo. As lideranças também querem a total desintrusão de seus territórios. O pesquisador Reginaldo Pocho Munduruku explicou que os indígenas precisam do parlamento, inclusive no orçamento, para garantir recursos para ações socioambientais.
10: A gente tem como objetivo de restaurar 106 hectares, né, dentro do nosso território. A nossa região foi degradada pela garimpo ilegal, né? Então, tudo isso impactou a nossa saúde dos povos indígenas, a vida da flora, né, como os plantios de palmeiras, açaizeiros, contaminou também o nosso alimento, o peixe, né?
9: Em reunião com consultores do Senado na Comissão de Meio Ambiente, os pesquisadores indígenas ficaram sabendo, por exemplo, da oficina legislativa oferecida pelo E-Cidadania, portal por meio do qual é possível sugerir uma ideia que poderá virar um projeto de lei de verdade. O secretário do colegiado, Ayrton Aragão Júnior, explica que essa ferramenta pode ser útil, por exemplo, nas escolas indígenas.
11: Para aproximar também os jovens indígenas e as lideranças desse processo, dessa possibilidade de participação dentro do E-Cidadania aqui no processo do Senado Federal.
9: Pesquisa da Fiocruz de 2024 mostrou que 94% dos Yanomami de 9 aldeias invadidas por garimpos tinham alto nível de contaminação por mercúrio. Entre os Munduruku, um levantamento deste ano feito com gestantes mostra a contaminação de 97% das mulheres.
1: E os eventos climáticos extremos registrados nos últimos dias no país confirmaram a previsão dos especialistas.
2: Em 2 debates realizados no Senado em maio, cientistas alertaram para a força do fenômeno El Niño este ano. Repórter César Mendes.
12: As chuvas intensas no sul e os vendavais no Rio e em São Paulo, registrados no mês de julho, confirmam o alerta dos especialistas de que o El Niño será forte este ano. Para o senador astronauta Marcos Pontes, do PL de São Paulo, é preciso aprimorar a legislação para enfrentar de forma adequada esses fenômenos.
13: Para proteger a população dos eventos que vão acontecer.
12: Segundo o climatologista Carlos Nobre, o El Niño acelera o jato de circulação atmosférica que vem do Pacífico em direção à América do Sul. E vários estudos têm apontado evidências de que o El Niño será muito forte este ano.
14: Esses eventos nos últimos dias de chuvas muito fortes no Rio Grande do Sul, isso é relacionado com o El Niño.
12: O senador Hamilton Mourão, do Republicanos Gaúcho, pediu que o Plano Nacional de Proteção e Defesa Civil determine a realização de simulações anuais nos municípios mais atingidos pelos fenômenos climáticos.
2: Com edição de Paula Groba e trabalhos técnicos de Eliseu Caires, o Jornal do Senado fica por aqui. Acompanhe agora as notícias do Tribunal de Contas da União e da Câmara dos Deputados. Boa noite.
1: Boa noite e um bom fim de semana.
15: Minuto do TCU.
16: O Tribunal de Contas da União apresentou os resultados de um conjunto de auditorias sobre as chamadas transferências especiais, conhecidas como emendas PIX. A fiscalização analisou 100 repasses destinados a 73 municípios e 2 estados, que somaram R$ 198 milhões de reais. O relatório apontou problemas em 82% das transferências examinadas. Entre as principais falhas estão deficiências na prestação de contas, irregularidades em licitações, pagamentos sem comprovação e falta de transparência na aplicação dos recursos. O prejuízo potencial foi estimado em 49 milhões de reais. O tribunal fez recomendações para fortalecer o controle, aumentar a transparência e melhorar a fiscalização das emendas parlamentares. Saiba mais em tcu.gov.br.
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18: Projeto facilita acesso à justiça gratuita para inscritos no Cadastro Único.
19: Parlamentares aprovam benefícios para motoristas com bom histórico.
18: Comissões finalizam análise de proposta que incentiva o voluntariado.
20: Boa noite. Câmara finaliza a votação de projeto que incentiva voluntariado. Acompanhe os detalhes com a repórter Maria Neves.
21: Aprovado na Comissão de Constituição e Justiça da Câmara dos Deputados, projeto que estimula a atuação de jovens como voluntários em instituições de acolhimento de pessoas idosas com deficiência e crianças na primeira infância. A proposta determina ainda que os jovens voluntários também terão acesso a serviços de acolhimento durante o período de atuação. As regras serão definidas na regulamentação da lei. A relatora, a deputada Laura Carneiro, do PSD do Rio de Janeiro, explica que a medida representa mais um incentivo para aproximar jovens de pessoas idosas e com deficiência em instituições de acolhimento.
22: É uma tentativa de unir jovens com pessoas idosas e com pessoas com deficiência. Então, esse jovem, né, que está no serviço voluntário, vai ser habilitado para trabalhar nos abrigos, enfim, nas áreas de recebimento, que são de acolhimento, tanto de pessoas com deficiência como de idosos.
21: Ao apresentar o projeto, o deputado Roberto de Lucena, do Republicanos de São Paulo, argumentou que os jovens têm interesse em ingressar no mercado de trabalho e na universidade. Para ele, o Estado, ao valorizar o trabalho social e voluntário, estimula o acesso desses jovens tanto à vida acadêmica quanto ao mercado de trabalho, além de estimular o exercício da cidadania. A deputada Laura Carneiro promoveu pequenos ajustes no texto. O principal deles é uma mudança para assegurar que a participação no voluntariado não seja uma condição obrigatória para o acesso do jovem a serviço de acolhimento social. Segundo a parlamentar, a alteração é necessária para preservar a gratuidade da assistência prevista em lei. Da Rádio Câmara de Brasília, Maria Neves.
17: Trabalho.
18: O projeto que amplia reconhecimento de profissionais da radiologia deu mais um passo na Câmara. Saiba mais com a repórter Sofia Peçanha.
20: A Comissão de Constituição e Justiça aprovou o projeto que atualiza a regulamentação das profissões de técnico e tecnólogo em radiologia e de bacharel em ciências radiológicas. A proposta, já aprovada pelo Senado, altera a lei que regula o exercício das profissões da área desde 1985. Entre as mudanças está o reconhecimento formal das categorias de bacharel, tecnólogo e técnico em radiologia, além da ampliação das áreas de atuação profissional. O texto busca adequar a legislação às novas tecnologias utilizadas em exames e tratamentos de saúde, além de atividades industriais e de segurança que utilizam radiação. O projeto já havia sido aprovado pela Comissão de Saúde. Na reunião, o relator, o deputado Ricardo Silva, do PSD de São Paulo, destacou a importância desses profissionais para o funcionamento dos serviços de saúde.
23: Eles buscam beneficiar os profissionais técnicos em radiologia, os quais têm atuação relevante nos serviços de saúde, principalmente na produção de exames radiológicos indispensáveis ao diagnóstico de patologias.
20: Além de atualizar as regras para o exercício da profissão, o texto determina quem pode obter registro nos Conselhos Regionais de Técnicos em Radiologia, estabelece regras para a supervisão das técnicas radiológicas e reforça exigências relacionadas à proteção radiológica e à segurança dos trabalhadores e usuários dos serviços. Na prática, a proposta busca dar mais segurança jurídica aos profissionais ao definir quem pode atuar em cada atividade e quais são as responsabilidades de cada função. Durante a votação na Comissão de